0: Maravilha, minha gente, nós estamos de volta. Deixa eu ver aqui. Cadê? Quem é que tá comigo? Deixa eu ver aqui, produção. Oh my God. Se eu tô certo aqui, é o irmão Geraldo, gente. É o irmão Geraldo que tá comigo? Fala comigo, irmão Geraldo.
1: Ô, pastor Elia, paz do Senhor, meu irmão. Paz. Tudo bem com o Senhor, tô na beleza, Santa Paz de Jesus. Pura. Comigo, mas a minha esposa Dalva, que meus filhos estão tudo bem, graças a Deus.
0: Maravilha, meu amigo.
1: Nossa, só que agradecer a Deus, né? É pastor Elia? É só
0: com
1: Deus
0: certeza.
1: Da gente comer pra gente alimentar, né? Da gente a água, a gente tomar, né? O ar pra nós respirar. Só isso aí tá bom demais.
0: Com certeza.
1: É que agradecer, né, pastor Elia?
0: Verdade.
1: Pastor Elia, eu queria que eu vi que ele Gadamares, o novo vencedor.
0: Sim.
1: E eu gostaria de oferecer esse especialmente para minha esposa aqui, para o meu pastor Roberto lá de Uberlândia, o Zé Batista aí, Zé Batista Pouso Alegre,
0: amém.
1: O senhor, a equipe do senhor ali, o Tony de Oliveira, o JW.
0: Sim.
1: E quero oferecer assim também para todos os ouvintes 104. E eu sou mais 104, rádio poder, fica na paz, meu irmão.
0: Amém, irmão Geraldo, aquele abraço, meu amigo, fica com Deus. Está chegando a Males aí, novo vencedor.
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0: Maravilha, gente, essa aí é a Damares. É, voltamos com vocês, voltamos, minha gente. Alô, Betinha, aquele abraço. A Rilza ontem entrou aqui no finalzinho do programa, Betinha. Você acredita numa coisa dessa? Ela deve estar ouvindo lá. Fala comigo, Betinha.
1: Boa noite, pastor Elias de Jesus.
0: Boa noite.
1: Aqui é Betinha, do Maria Eugênia.
0: Amigo de longas as datas.
1: Eu gostaria de mandar um abraço, sim, para todos os ouvintes da 104 FM.
0: Que maravilha.
1: A melhor rádio, né? A rádio do povo de Deus.
0: Sem dúvida, sem dúvida.
1: Eu gostaria de deixar todos os louvores aí ministrados para todos os ouvintes da 104, em especial meu irmão Edmilson, que está sempre ligadinho aí,
0: verdade,
1: no
0: verdade.
1: Programa. Para minha mãe.
0: Alô, Edmilson!
1: E mandar um abraço para minha amiga Rilza Marta.
0: Rilza, esposa do meu, que lá
1: beijo,
0: do Santa
1: Rita. Fica na paz.
0: Amém, minha amiga Betinho, um abraço. Alô, Geraldo, grande abraço. Ó, Betinho, quem que tá chegando aí, ó? Prova de amor, canção sua! É, da composição da Ludmilla. Essa aqui, quem falou comigo agora é a Betinha, cantora Betinha. E olha o que que ela canta aí, da comunidade quadrangular, Prova de Amor.

0: Maravilha, minha gente, nós estamos de volta, 9:18. Alô, Betinha, que Deus abençoe sua vida, minha amiga, mamãe Leni, alô, meu amigo. Cadê aí, cadê nosso amigo Davidson, um grande abraço, Edmilson, né, o Geraldo e a toda a família Livinha, gente, eu vi a Livinha lá, segunda-feira, que coisa, já tá uma mocinha, Livinha, ela foi lá me dar um abraço. A Livinha, se tá ouvindo aí também, um grande abraço, beijo, ó, no teu coração, Livinha. Quem tá comigo aqui, gente, deixa eu ver, quem é o pastor Ozédio Opercata?
1: Pastor Elia, a paz do Senhor, meu amado.
0: A paz abençoada.
1: Faça um louvor pra nós aí com gesto fino. Hoje eu tô apresentando pro Juninho, que tá nos Estados Unidos.
0: Sim.
1: O Sou Manel lá no bairro Alvorada.
0: Amém.
1: O Antônio Júnior nas casinhas, tá bom?
0: Beleza.
1: Pro senhor aí, pros demais da Rádio 104.
0: Obrigado, obrigado aí, toda
1: a equipe. Pra todos os moradores da cidade de Opercata. Sou mais 104, na Rádio do Povo de Deus.
0: Maravilha, pastor Oséias.
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0: 9:20, Gerson Rufino, gratidão.

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1: Maravilha, minha gente. Voltamos. Agora é 9 horas e 25. Vai pular 9h26. Quem tá comigo aqui é o Roberto, lá do bairro Palmeiras. Alô, meu amigo Roberto. Roberto também é cantor, hein? Fala, Roberto.
2: A paz do Senhor, pastor Elias de Jesus.
1: A paz do Senhor, meu amigo.
2: Aqui é o Roberto do bairro Palmeiras. Tô ligadinho na rádio aí, pastor.
1: Amém.
2: Pastor, tô pedindo aí, pastor.
1: Diga.
2: Um hino aí, eu peço pra minha família, né? Todos aqui do bairro Palmeiras, da Assembleia de Deus, né? E todos os ouvintes aí da rádio aí. O hino que tô pedindo aí, ô pastor Elias, é do Lázaro. Ele começa mais ou menos assim, ó. Eu vou passando pela prova, dando glória a Deus, glória a Deus, glória a Deus. Deus, eu vou passando pela prova dando glória a Deus, ô glória, vou passando pela prova dando glória a Deus, amém, pastor? Pastor Elias,
1: amém.
2: Eu sou mais 104 FM, a Rádio do Povo de Deus, uma boa noite para todos vocês da rádio aí.
1: Ô glória,
3: glória a Deus, vou passando pela prova dando glória a Deus, glória a Deus, glória a Deus. Aprendeu? Pergunta teu irmão, aprendeu? Vou ensinar de novo, vou passar

Quando a gente se converte, a gente só tem a fé, só a fé. E um dia eu estava em casa, como todo crente recém-convertido, que realmente quer compromisso com Deus, buscando, orando, consagrando, e o diabo mandou alguém lá em casa. Você sabia que quando você está passando luta, Satanás sempre manda alguém na tua casa para tentar jogar você mais para baixo ainda? Fala para teu irmão, o diabo sempre manda alguém na tua casa. Agora diga para ele, mas só que o diabo se assusta, porque quando ele bate na porta, quem abre é o Deus Todo-Poderoso, Criador dos céus e da terra. Aleluia! Aí eu estava em casa um dia e chegou um desses que o diabo manda. Ele teve a coragem, irmãos. Eu estava passando necessidade na época, passando fome. Ele teve a coragem de olhar para mim e perguntar assim: Lázaro, se tu és crente, então por que tu passa fome? Eu olhei para ele e disse: sabe por quê? Porque nem só de pão viverá o homem. Mas o diabo ele não desiste de primeira. Você vê que lá no deserto ele não desistiu de primeira com Jesus, que dirá comigo. Aí o cidadão perguntou novamente: se tu és crente, então por que toda esta dor? Eu disse: você sabe por que toda esta dor, meu querido?

0: Maravilha, linda canção do irmão Lázaro. Vou passando pela prova, dando glória a Deus. É isso aí, gente. Tem que dar glória a Deus, né? Vamos lá, quem é que tá comigo? Girley.
1: A paz do Senhor, a pastor paz, Elias Girley. De Jesus. Estamos aqui passando para benção pedir um pura. Louvor.
0: Sim.
1: É, com Daniel e Samuel, vai amém. Passar. E oferecer especialmente para o senhor e toda a sua família, todos que trabalham aí na rádio, eu, e oferecer para a minha família também, eu, e que o Senhor Jesus continue nos abençoando, em nome de Jesus, viu? E nós sabemos que nós estamos aí porque nós somos mais 104, a rádio é do povo de Deus, amém, meu querido? Fica na paz e na graça. Glória a Deus. Aleluia.
0: Maravilha, meu amigo de lei. Daniel e Samuel vai passar. 9:31. É o sucesso total.
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Maravilha, minha gente, nós estamos de volta, é um sucesso total. Deixa eu ver aqui quem é que tá comigo, quem é que tá comigo. Maravilha. Alô, Lucas, lá do Vila Mariana, um grande abraço. Tá aqui a paz, toca aí pra nós, o Felipe Rodrigues, gratidão, a pedido aqui da minha esposa Letícia. A Lívia tá cantando aqui, ela tava cantando Fala Daniel, ela gosta também do Fala Daniel. Maravilha, alô, Lívia, Deus te abençoe, filho, ó. Beijo no seu coração, papai, o camarada muito bacana, hein? Que Deus abençoe e um abraço a toda a família também. Então vamos lá, a pedido da Letícia, a esposa do Lucas, a mamãe da Lívia, tá pedindo Felipe Rodrigues, gratidão. E essa canção que nós vamos ouvir agora, depois a gente volta, 9 horas e 36 minutos.

0: Maravilha, gente, estamos de volta, é o sucesso total, agora é 9 horas e 41 minutos, acabou de pular o relógio, daqui a pouquinho nós vamos orar, abençoando a sua vida. Quem é que tá comigo aqui? É o Arley. Alô, Arley, meu amigo, paz seja contigo, boa noite, fala comigo, meu amigo.
1: Pai do Senhor Jesus, novamente, pastor Elias, boa noite. Aqui quem fala é o Arno Bairro Império, governador Valadares. Eu gostaria de ouvir oferecer o louvor com Valesca Maíssa, dia após dia. Quero oferecer para todos os ouvintes nesta noite, para vocês aí da rádio, para minha esposa Patrícia também, ligadinha na 104 FM, e dizer que somos mais 104, a rádio do povo de Deus. Fique na paz, Deus abençoe, um abraço.
0: Maravilha, meu amigo. Quero mandar um abraço também ao Zezinho. Alô, Zezinho, nosso parceiro aqui, lá da Casa de Bicicleta Pai e Filho. Zezinho, um grande abraço, meu amigo, que Deus te abençoe. O Jonathan Rodrigues, Zazinho, tá aí, sempre entregando bicicleta, é a melhor casa de bicicleta de Valadares. Tá lá no bairro Altinópolis, é, casa de bicicleta pai e filho, vai lá, amém? Alô, meu amigo Romildo, lá do Santa Helena, tá acompanhando aí o programa, Romildo. Grande abraço, Romildo, tá ligado também, o Romildo tá sempre ligado na 104, acompanhando a programação. E o Zé Batista tá dizendo que lá tá frio, lá em Pouso Alegre, tá dentro do busão agora, é... Tá dentro do ônibus indo embora, né, Zé Batista, meu amigo? Tá indo embora pra casa, tá indo descansar. Dizer que lá tá 12 graus de madrugada, pode esfriar mais ainda. Que é isso? Maravilha, é benção, eu gosto do tempo frio também, né? Que maravilha. Cadê? Vamos lá com o louvor, Valesca Maíssa, dia após dia.
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0: Maravilha, minha gente, 64 FM, Rádio do Povo de Deus, está todo mundo ligado, acompanhando essa programação. Daqui a pouquinho nós vamos orar, minha gente, olha só, falta 10 minutos, só tem mais uma canção para tocar aqui para a gente orar. Alô, Zé Batista!
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0: Maravilha, meu amigo Zé Batista, lá de Pouso Alegre de Minas. Aí, pastor, tem jeito de falar assim? Tem. Ele tá lá através do aplicativo da 104 FM. Baixa aí, 104,9 FM, a Rádio do Povo de Deus. Você vai estar acompanhando com a gente. Amém, povo de Deus. Cadê aqui que tá chegando aqui? Cadê a produção? Alô, João Vitor. Cadê o João? João, nosso produtor. É, nosso produtor que produz aqui a nossa programação. Maravilha, um abraço ao João Vitor, né, que tá aqui, a Taiane, Taiane, minha amiga, um grande abraço, tá com a coordenação, cadê? Maravilha, obrigado a toda a equipe desta noite, daqui a pouquinho nós vamos orar, então, tá chegando a canção da Lauriete aí, pra gente já orar a Igreja de Poder, logo após nós vamos orar ao nosso Deus, ao bom Jesus dos Milagres.

Muito bem, meu amigo, minha amiga. Vamos falar com Deus neste momento. Eleve o teu pensamento até a sala do trono. Você que pode fechar os teus olhos. Você que está no trabalho agora, não pode fechar os olhos, né? Mas você pode sim ligar o seu pensamento até a sala do trono. Orar a Deus. Soberano Deus, eterno Pai, eu oro em favor de cada amigo ouvinte, de cada amiga, que o Senhor possa abençoar, meu Deus, essa pessoa que está em casa. Talvez ela se encontre triste. É como a história que eu conversei agora há pouco com o ouvinte. Ela faz todo mundo sorrir, mas por dentro ela está triste, está em lágrimas. É como certo homem que procurou um psiquiatra para conversar com ele, contou a história da vida dele, a tristeza. E o psiquiatra, depois de ouvir tanto, falou com ele assim: vai ao circo que tem aqui na cidade, que o palhaço faz todo mundo rir. Onde faz fila, compra antecipado o ingresso para participar. Depois de tanto falar, ele falou assim: o melhor remédio que eu vou te dar é esse. Eu vou te passar outros, mas esse é o melhor remédio para você sorrir e vai lá no circo. Aí o homem fala assim: mas esse palhaço sou eu. Todo mundo ri. Eu faço graça, mas por dentro eu estou derrotado. Tristeza, angústia, depressão. Talvez você está assim, meu amigo, minha amiga. Faz todo mundo sorrir, conversa, brinca com todo mundo, mas por dentro só Deus sabe o que você está passando. Eu oro em teu favor neste momento, que a alegria do Senhor venha entrar dentro de ti. A tristeza venha sair para fora, mas a alegria de Deus entre dentro de você. Que você possa sorrir, estar de bem com a vida, com os outros. Abaixou e canta, lavás. Oh, eu sinto o Espírito Santo aqui. Eu sinto o Espírito Santo de Deus aqui neste lugar. Ei, meu Deus. Meu Deus, visita essa pessoa, meu Pai, que também está enferma. Essa pessoa que, para quem está na cadeia pública, na penitenciária, é um centro de reabilitação, meu Deus, talvez também a pessoa está em um asilo. Que o Senhor possa abençoar.

Sônia, livre essa pessoa de todo pesadelo, descontentamento, que ela possa deitar, dormir e descansar e ter amanhã uma quinta-feira rica e produtiva na tua presença. Pois assim, meu Deus, eu oro abençoando a vida de todos, declarando a vitória que vem do alto, que vem do Senhor, para cada pessoa, mesmo quem pôde entrar em contato, mesmo aqueles que não puderam, que sejam abençoados por ti, hoje e sempre. Amém e graças a Deus. Maravilha, minha gente, é isso aí. Eu sou o pastor Elias de Jesus e este é o programa Sucesso Total, que é de segunda a sexta, de 8 às 10 e aos sábados, das 5 da tarde até as 10 da noite. Que Deus abençoe a sua vida. Um forte abraço a todos. Passou hoje, eu não pude entrar em contato com a emissora, não tem problema. Amanhã, se Deus quiser, estaremos juntos aqui mais uma vez. Tá chegando agora o pastor Flamarion, é o programa Visita ao Seu Lar, tá chegando aqui agora o meu pastor. Alô, pastor Flamarion, um grande abraço. Vai começar aqui agora o Visita ao Seu Lar. Fica na paz de Cristo Jesus. Cristo Jesus, fui!

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4: Feche os olhos da senhora. Meu Deus e meu Pai, toca do alto da cabeça a planta dos pés. E eu dou uma ordem a essas dores. Desapareça agora. Diabetes, meu Deus, para o homem pode ser impossível. Para o homem a diabetes não tem cura. Mas para Deus tudo é possível, aquele que crê. Receba a sua cura agora em nome de Jesus. E como sinal dessa verdade, não haverá mais dores na perna agora, em nome de Jesus. Amém. Abra os olhos. Procura a dor nas pernas, a senhora vai ter uma surpresa. Hã?
5: Não está doendo mais não.
4: Cadê a dor?
5: Sumiu.
4: Tá doendo há quantos dias estava doendo? Há quantos dias estava doendo?
5: Tem muito tempo que eu tô com essas dores nas pernas, mas eu chego aqui, eu fico calado, não falo, né? E a diabetes me tacou essa semana, né?
4: E agora?
5: Não, graças a Deus.
4: Olha pra mim, e nunca mais vai voltar, porque Deus é fiel. Aplauda Jesus, igreja, bem forte.
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8: O poder da gratidão. É sobre isso que nós vamos falar hoje. A gratidão, ela tem poder de abrir portas. A gratidão nos credencia a viver os próximos milagres. Uma pessoa que é grata, ela vai...

sejamos gratos a Deus, gratos pela nossa vida, gratos pela nossa família, gratos pela nossa saúde.

e nós estamos vivos. Eu creio que todo mundo aqui, alguém da família ou alguém próximo, partiu para o Senhor. Mas quem é que nos guardou? Foi a mão de Deus. E eu perguntava para Deus o que pregar hoje. Deus falou comigo: leve a igreja a entender o valor da gratidão. Nós vamos agradecer a Deus por quatro coisas. Primeiro, fala comigo: agradecer pelo que Deus é. O que Deus é para você? O que Deus é para nós? No Salmos, capítulo de número 18, a Bíblia vai relatando acerca da grandeza desse Deus. Diz assim o texto sagrado: para o músico, o maior salmo do servo do Senhor Davi, o qual falou as palavras deste cântico ao Senhor, no dia em que o Senhor o livrou de todos os seus inimigos e das mãos de Saul, e disse: eu te amarei, ó Senhor, fortaleza minha. Repara que Davi, ele agradece a Deus por Deus tê-lo livrado das mãos dos inimigos. Tem gente que em 2021 que quis te ver morto. Tem gente que em 2021 quis te ver na sarjeta, mas fizeram reuniões que talvez você nem ficou sabendo, para tentar te destruir, mas a boa mão de Deus te protegeu, a boa mão de Deus te guardou. Olha o verso 2 o que diz: o Senhor é o meu rochedo e o meu lugar forte, e o meu libertador, o meu Deus, a minha fortaleza, e quem em quem eu confio. O Senhor é o meu escudo, a força da minha salvação, e o meu alto refúgio. Repara que Deus declara a gratidão a Deus, dizendo que Deus é o rochedo, Deus é o lugar forte, Deus é o libertador, Deus é a fortaleza, Deus é em quem ele confia, Deus é o escudo, Deus é a salvação. Repara que Davi exalta a Deus, declarando quem Deus é, e no verso 3, ele diz assim: invocarei o nome do Senhor, que é digno de louvor, e ficarei livre dos meus inimigos. Tem pessoa que clama o nome do amigo, tem pessoa que clama o nome daquele que poderia fazer algo por ele, mas é limitado. Mas Deus está dizendo aqui na palavra dele: clame o meu nome,

a glória a Deus. Quem Deus é? Em 1 João capítulo 4, versículo 8, a Bíblia diz que Deus é amor. Aquele que não ama não conhece a Deus, porque Deus é amor. Salmo 145, versículo 17, fala comigo: Deus é bondoso, justo é o Senhor em todos os seus caminhos e santo em todas as suas obras. Diga: Deus é bom. Terceiro, Deuteronômio capítulo 32, versículo 4, quem Deus é? Diga: Deus é a minha rocha. Ele é a rocha cuja obra é perfeita, porque todos os seus caminhos são justos. Fala comigo: Deus é a verdade, não há nele injustiça, Deus é justo. Quem Deus é? Deuteronômio capítulo 10, versículo 14, fala comigo: dono de tudo. Deus é dono de tudo. Olha o que isso é muito forte. Eis que os céus e os céus dos céus são do teu Deus, e a terra e tudo que nela há. Os céus são de Deus, a terra é de Deus. Quem Deus é? Fala comigo: dono de tudo. E Romanos capítulo 1, verso 20, quem Deus é? Deus é poderoso. Diz assim o texto: porque as suas coisas invisíveis, desde a criação do mundo, tanto o seu eterno poder como a sua divindade, se entendem e claramente se veem pelas coisas que estão criadas, para que eles fiquem inexcusáveis. Deus é invisível, mas nós podemos ver a grandeza dele. Deus é abstrato, mas nós podemos tocar em tudo que ele faz. Aos olhos humanos você não vê Deus, mas

glória. Segundo, temos que agradecer por aquilo que Deus é. E terceiro, temos que agradecer, fala comigo, por aquilo que Deus faz. O que que Deus fez na sua vida nesse ano? O que que Deus fez? Fala comigo, Deus faz. Salmo 126, versículo 3. Grandes coisas fez o Senhor por nós, por isso estamos alegres. O que que Deus fez pela sua vida nesse ano? Tanta coisa, irmãos. Tantas coisas. O respirar já é o suficiente para agradecer a Deus. O que que Deus faz? Números 23, 19. A igreja leia, vamos lá? Deus não é homem para que minta, nem filho do homem para que se arrependa. Porventura diria ele e não o faria, ou falaria e não confirmaria? Fala comigo, Deus cumpre a sua palavra. O que Deus fala está falado. O que Deus diz está dito. O que Deus declara está declarado. O que a palavra que sai da boca de Deus, ela é verdadeira. Josué capítulo 21, versículo 5. Levanta a mão, eu quero ser profeta. Eu não sei qual promessa que Deus te fez, mas eu sei que tudo vai se cumprir, porque a promessa que ele libera, ela se cumpre na nossa vida. Terceiro, Ezequiel 36, 26. Só Deus que faz isso, o que, pastor? Troca coração, diz o texto, e dar-vos-ei um coração novo, e porei dentro de vós um espírito novo, e tirarei da vossa carne o coração de pedra, e vos darei um coração de carne. Deus, ele é poderoso para abrir o nosso peito, para arrancar o coração desobediente e colocar em nós um coração obediente. Pastor, o que é ser desobediente? É quando eu faço aquilo que vai contra a palavra de Deus, eu estou desobedecendo. Ninguém precisa falar para mim o que é certo, o que é errado. Eu já sei o que é certo, eu já sei o que é errado. Por que que eu faço o que é errado? Porque eu decidi desobedecer. E aí, quando eu não consigo deixar o que é errado, eu preciso dizer, Deus, rasga o meu peito. Tira o coração de pedra, tira o coração que ama o pecado, tira o coração que odeia, tira o coração que não perdoa, tira o coração que faz coisas que me afastam do Senhor, e coloque em mim um novo coração. Só Deus é capaz de fazer isso. O ser humano não muda o outro ser humano, mas Deus muda o homem por completo. Ninguém consegue mudar o outro, pelo contrário, quando você fala que alguém está fazendo algo de errado, às vezes a pessoa, por picardia, vai continuar fazendo. Mas quando você diz, Espírito Santo, entra dentro de mim, tira de dentro de mim a mentira que eu falo, tira de dentro de mim o ódio que eu não consigo perdoar, tira de dentro de mim o vício, tira de dentro de mim a angústia, tira de dentro de mim o pecado, a prostituição, o adultério, tira de dentro de mim aquilo que me afasta da tua presença, a idolatria, tira de dentro de mim aquilo que me faz pecar, falhar, errar. Pode ter certeza que ele rasga o nosso peito.

E ele coloca um coração novo. Eu preciso de um coração novo. Tem coisas dentro de mim que Deus tem que tirar. Eu quero nesta noite sair daqui bem melhor do que eu entrei. Quem precisa que Deus tire alguma coisa de dentro de você, levanta a mão. Então diga assim: Senhor, rasga o meu peito, arranca o coração que não te agrada e me dê um novo coração. É só Deus que faz isso. O que mais que é só Deus que faz? 1 João, capítulo 1, versículo 9. É só Deus que perdoa pecado. Se confessarmos os nossos pecados, Ele é fiel e justo para nos perdoar os pecados e nos purificar de toda injustiça. Só Deus que perdoa pecado. Não adianta você confessar para mim o seu pecado. O que eu vou fazer por ele? Não adianta você ir num padre, confessar para o padre. O que o padre tem poder de fazer? Mas quando você confessa para Jesus, Ele te purifica, Ele te perdoa. E o sangue que Ele derramou na cruz do Calvário, Ele gera em você um novo tempo de vida. Terceiro ponto. Primeiro, agradecer por aquilo que Deus é. Segundo, agradecer por aquilo que Deus faz. E terceiro, fala comigo, agradecer quando Deus tira. Esse aqui é o mais difícil. Agradecer quando recebe é fácil. Mas agradecer quando Deus tira é só para os valentes. A Bíblia diz em Jó 1:21 que Jó agradece a Deus quando ele perde. Olha o que diz o texto sagrado. E disse: nu saí do ventre da minha mãe, e nu voltarei para lá. O Senhor me deu, o Senhor tomou. Bendito seja o nome do Senhor. Como é que eu vou agradecer a Deus quando ele me tira algo? Pode ter certeza que Deus tira algo da sua vida para dar algo bem melhor.

0: cantar. Mas não adoro pelo que ele faz. Adora a Deus, vai. Eu sou dele, tudo é dele. Canta, igreja, vai. Jó, você não tem motivos. E o que? O que você vai fazer? Simplesmente, igreja. Eu vou adorar. Levante as mãos adorando e declara: Deus me deu. O nome do Senhor, a Ele. Aleluia.
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3: Grande Deus e poderoso Pai, Deus que nunca perdeu uma batalha, eu entro em oração por todos que acompanham este programa. Meu Pai, eu coloco no Teu altar todo o peso que essa pessoa carrega, toda dor, toda frustração, todo medo. Eu quero declarar encerramento de ciclos que não vêm do Senhor e que ela possa receber fé, um renovo para viver um novo tempo. Purifica cada coração, alinha cada pensamento e guia os passos para que essa pessoa viva na Tua presença. Eu profetizo que onde essa pessoa for, a Tua presença vai com ela, a Tua voz vai com ela, ela viverá a Tua vontade, e que haja paz onde havia guerra, que haja provisão onde havia falta, e que haja vida onde havia cansaço. Eu profetizo que a Tua bênção e a Tua mão estará estendida sobre este ouvinte, em nome do Pai, do Filho e do Espírito Santo. Amém, Jesus.
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3: Olá, amigos, que Deus abençoe a todos. Eu tenho uma palavra de fé para o seu coração. Você que está acompanhando, vai ouvir, vê, ouça com atenção. A Bíblia diz em Isaías capítulo 41, no seu versículo 9: Tu, a quem tomei desde os fins da terra e te chamei dos seus cantos mais remotos, e a ti te disse: Tu és o meu servo, a ti eu escolhi e não te rejeitei. Interessante, porque a Bíblia, ela vai dizer que Deus é quem faz as escolhas. E quando ele escolhe, ele não rejeita. Eu sei que tem pessoas que estão nos acompanhando agora e que talvez não possa compreender, mas Deus fala em espírito que ele escolhe servo. A palavra de Deus para o meu e para o teu coração é: decida hoje ser servo, porque se tu for servo, ele jamais vai te rejeitar. Que Deus te abençoe em espírito e em verdade.
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0: Olá, amigos, que Deus abençoe a todos abundantemente em nome de Jesus. Para nossa reflexão, segundo Samuel, capítulo 9, versículo 3. Olha que bacana. Morava, pois, Mefibosete em Jerusalém. Coisa linda, coisa de Deus. E de contínuo comia na mesa do rei. Sabe quando você, a senhora que está acompanhando esta programação, vai comer na mesa do rei? Porque o rei dos reis tem uma mesa preparada para você. Lembra de Davi? Senhor, prepara-me uma mesa na presença dos meus adversários. Deus tem uma mesa preparada para você. Sabe quando? Quando você decidir morar em Jerusalém. Jerusalém significa terra da santidade, terra de milagre, casa de Deus, lugar de adoração. Quando eu e você decidir ir para a casa de Deus, para o lugar da adoração, Deus vai preparar uma mesa para você. Deus te abençoe abundantemente em nome de Jesus.
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5: Quantos tem aí contigo? Eu quero números exatos. Tem 16. Deus, eu quero o meu anjo aqui segurando ele. Eu não quero que ele mova. Quantos tem aí?
6: 17.
5: Abre os olhos dela. Abre os olhos dela. Olha para o povo lá, para o povo. Se você pudesse agora, o que, que você fazia com esse povo?
6: Ai, matava todo mundo.
5: Você está segurando o dinheiro de gente que está aqui?
6: Claro que sim.
5: Está segurando o casamento?
6: Claro.
5: Tem pessoas que estão aqui com o casamento destruído?
6: Claro, claro, claro.
5: Quantos tem aí?
6: Muito.
5: Eu quero números exatos.
6: 17.
5: Dos 17, quem se diz o mais forte aí? Quem é o chefe aí da falange?
6: Ai, o capitão.
5: Como que ele chama? Hã? O nome dele?
6: É o capeta das trevas.
5: O capeta das trevas. Ele é o chefe dessa falange?
6: É.
5: É? Dá lugar pra ele aí. 1, 2, 3. Manifesta ele. Com as forças quebradas. Já! Quem é você?
6: Eu sou o diabo das trevas.
5: É? Você é o chefe da falange? Deixa eu te dizer uma coisa. Provavelmente, eu nem perguntei. Provavelmente o útero, a região pélvica desta moça, pastor Elias, está danificada. Aonde a pombagira ou qualquer entidade satânica tem condições de tomar o corpo de uma mulher, o primeiro lugar que ele vai trabalhar é na região

0: cadê a moça que não conseguiu? Meu Deus do céu. Quem é que está ali? Olha lá, ó. Nela. Lá. Quem que está agindo ali?
1: Capeta.
0: É? O tranca-rua está ali?
1: Tá.
0: Por isso que ela não conseguiu desentrelaçar os dedos?
1: É?
0: Qual doença que você está colocando nele, nela?
1: Várias, eu vou levar todo mundo.
0: Diga, está amarrado. Diga quem participa desse culto, não. Diga quem participa desse culto, não. Diga pro diabo assim, na minha casa, não. Diga, eu te repreendo. Diga, na minha família, não. Tá satisfeito de eu estar em cima desse altar?
1: Não.
0: Queria que eu tivesse aqui hoje?
1: Não.
0: Quer que eu volte dia 10? Não quer que eu venha pra cá, não? Hã? Se você pudesse, faria isso agora? Hã? Hein? Hein?
1: Você vai morrer,
0: meu filho. É mesmo? Você vai me matar? De que forma você quer matar? Hã? De que forma?
1: Você vai ser atropelado.
0: Diga, tá amarrado. Diga, tá amarrado. Enquanto eu for dizimista fiel, enquanto eu tiver fé para participar de uma campanha que não tem em nenhum outro ministério, uma campanha como a Jeová Jiré, e buscando a Deus, ainda que caia 1000 à minha direita e 10000 à minha esquerda, eu não serei atingido. Quantos querem essa promessa? Pastor Elias, põe a mão na cabeça dessa senhora. Dessa senhora aí. Eu sei que ela entrou sentindo dores. Deus vai derrubá-la, para quando ela levantar, ela vai levantar sem nenhuma dor. Em nome de Jesus. Segura. Agora Deus vai fazer a cirurgia. E quando ela levantar, nenhuma infecção e dor vai estar sobre a vida dela. Deixa Deus fazer a cirurgia. Eu não conheço a senhora, mas sei do seu sofrimento. Olha para mim. Eu nunca conversei com a senhora, mas Deus disse assim: veja, e eu vi. Uma mão que oprimia primeiro a sua coluna. As dores que a senhora tem não são provenientes de Deus, mas daquilo ali. A senhora quer sair daqui curada hoje, irmã? A senhora quer sair daqui liberta e parar de derramar lágrimas no seu travesseiro por causa dele? A senhora sabe agora de quem eu estou falando. Quer parar de sofrer, irmã? A senhora quer parar de sofrer? A senhora crê que o pastor Elias é ungido de Deus? Pastor Elias, coloque a mão na cabeça dela e ministra sobre a vida dele. Ela sabe de quem o Senhor, eu e o Espírito Santo está falando. Ministra sobre a vida dela em relação à vida dele. E ministra a cura sobre a vida desta mulher, pastor Elias. Deus te deu esta unção e te deu autoridade para isso. Recebe a sua cura. E Deus está visitando ele nesta noite para a transformação da vida dele, em nome de Jesus. Respira fundo, senhora. Olha para mim. Respira fundo. Diga graças a Deus. Está sentindo dores? Nada, nada. Mais nada. Está sentindo nenhuma dor? Nadinha de nada? É mesmo? Faz assim para me ver. Faz assim. Olha para o céu. Faz assim novamente. Olha para mim. Se Deus usou ele para te curar, Deus está visitando ele e fazendo a libertação na vida dele acontecer também. Quantos acreditam que vai sair daqui com a sua? Aleluia. Eu quero que só quem tem ódio do diabo, irmãos, é isso aqui que põe câncer na pessoa. É isso aqui que destrói o casamento da pessoa. É isso aqui que não deixa a pessoa prosperar. Você está colocando o que no útero desta moça?
1: Coloquei infecção.
0: Antes de eu perguntar para ele, eu já tinha dito isso para vocês. A moça que o diabo tem acesso à vida dela, a primeira coisa que ela coloca é da região pélvica que ele coloca uma enfermidade. Ela vai sair daqui curada. E você também. E a sua família também. Eu quero ver se ele vai ser, se ele vai resistir. Sem gracinha. Para isto se manifestou o Filho de Deus, para destruir todas as sobras do diabo, da saúde dela, do útero, das trompas, do ovário, da mente dela, dos caminhos dela, os 17 demônios amarrados um no outro, para nunca mais voltar, em nome de Jesus. De Jesus.
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1: Olá, amigos, que Deus abençoe a todos. Eu sou o Pastor Márcio. A questão é: o que fazer para que o reino de Deus desça sobre as nossas vidas? É Lucas, o médico, que vai nos ensinar, dizendo: mas se eu expulso os demônios pelo dedo de Deus, verdadeiramente é chegado até vós o reino de Deus. Lucas nos ensina para que o reino de Deus, que não é comida e nem bebida, Paulo, ele pregando para o povo em Roma, ele ensina dizendo: o reino de Deus não é comida e nem bebida, mas alegria, paz, justiça e o poder do Espírito Santo. Você quer ter a paz do céu, a alegria do céu, a justiça divina e o poder do Espírito Santo na sua vida? Decida hoje vencer o diabo. Decida hoje confrontar, bater de frente e vencer os teus inimigos, que não é o seu semelhante, o seu próximo, mas os principados, potestades, dominadores e as forças espirituais do mal. Pastor Márcio, e o que fazer para vencer os inimigos? Decida exercitar na íntegra, no espírito, a fé que Deus te deu. Deus abençoe a todos.

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0: Olha, o segredo está em se envolver. A Bíblia diz no livro do profeta Isaías que Deus trabalha, o próprio Deus trabalha para aqueles que trabalham para Ele. Então, minha amiga, meu amigo, não para, não desista, não desanima, independentemente do que está acontecendo em relação ao seu lar, sua casa, seu trabalho, seu cotidiano, não deixa de se envolver com as coisas de Deus. Trabalha para a obra. Buscai, pois, em primeiro lugar, o reino de Deus e a sua justiça. E todas as outras coisas vos serão acrescentadas. Que Deus te abençoe.
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0: Pega aquele óleo, unge esses processos aqui para mim. Unge aqui as fotos. Unge o processo e a família dela aqui, pastor Joseph. Isso. Eu estou sentindo uma unção tão forte envolvendo essa igreja, que não tem demônios que vai ficar na sua vida. Não tem. Ungiu tudo, irmã? Segura a bolsa dela, pastora. E outra pastora abençoada. Põe no seu coração esse processo e as fotos, põe assim no seu coração, fecha os seus olhos. Irmãos, é impossível uma causa estar ganha e continuar travada. Impossível. Se isso está acontecendo, o problema já é espiritual. Diz que eu pedi que ela viesse e trouxesse que eu iria orar forte. Segura isso aqui, deixa ela segurar. Coloca as suas mãos no seu coração. Feche os olhos. O que está travando esse processo, e o que está agindo na vida dela, na família dela, se é espiritual, manifesta. Agora sai da vida dela, demônio. Sai desse processo. Eu quero os demônios que estavam trancando, que disse que ela não vai mudar de vida, que está agindo nos filhos, travando esse processo. Manifesta! Já! O mais forte! Isso! Solta esse processo, Satanás! Solta esse processo! Sai da vida do filho! Sai da vida da filha! Sai da vida do marido! E sai da vida dela. Se ela pisou no lugar sagrado a você, se ela entrou no lugar sagrado a você, esta maldição quebra hoje. Eu vou te dar uma ordem para você manifestar com toda a sua fúria e com todo o seu ódio. Se ela comeu, bebeu e foi consagrada a um demônio, você perde essa família agora. 1, 2, 3, sai da vida dela por completo. Sai da vida dela por completo. Sai. Sai da vida, estende a mão para cá, igreja. Estende a mão para cá. Todos os demônios, todos os demônios, do maior ao menor, seja queimado agora. Pastora, põe a mão no coração dela. Eu estou sentindo um travamento.

0: saúde da filha, sai da vida profissional, espiritual desta mulher. Eu te dou uma ordem agora, todos os demônios amarrados e acorrentados, pode manifestar. Meu Deus, entra com teu poder, entra com a tua presença e tira o que não te louva da vida e do coração dela. Todos os demônios, para nunca mais voltar, em nome de Jesus, em nome de Jesus, saia. Respira fundo, diga graças a Deus. E agora, como é que é? E a ansiedade, o aperto, a angústia, seu processo está liberado, e uma unção de proteção está sobre a sua família. Agora pode descer glorificando o Senhor. Quantos podem aplaudir a Deus por isso? Quantos podem glorificar a Deus?
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0: Você é o Exu Caveira. Você trabalha para matar?
2: Para matar.
0: É você que não deixa o povo vir segunda-feira na igreja?
2: É
0: você que trava as pessoas?
2: É eu que destruo.
0: É você que amarra as pessoas para não vir?
2: Amarro.
0: Quem faz a pessoa sair do culto antes de terminar?
2: Eu.
0: Ah, é você. Aí. Você é forte. Você vai me matar como? Você vai me matar como?
2: Do jeito que der.
0: Hã? Agora, você disse que ia me matar agora.
2: De facada.
0: Eita, de faca, ô meu, me dá uma faca aí. Eu quero uma bem grande. Tem alguém que tem uma maior do que essa daqui? Tem alguém que tem aí? Acende a luz, acende essa luz aí. Tem alguém que tem uma faca maior que essa aqui? Tem, tá aqui na mão, põe aqui na sua mão. Põe aqui, pega. Aqui, ó. Pega, isso, do jeito pra matar. Agora, eu vou dar as costas pra você agora. Se eu sou adúltero, se eu sou infiel no dízimo, se eu subo nesse altar em pecado, ele vai me esquartejar todinho pelas costas. Pelas costas. Agora, se Deus está dentro de mim, ele vai cair. Vai cair fé. Tem que cair. Meu irmão, eu vou pegar um ganchinho da palavra do pastor Eusébio. Eu sei em quem eu tenho crido. Eu sei. Pergunta para a pessoa que está do seu lado aí. Pergunta para ela, você sabe em quem você está crendo? Põe uma mão na sua cabeça e a outra aqui. Pede a Deus para queimar. Queima Jesus. Queima Jesus. Queima os 6 mil. Ele está em jejum. Eu estou em jejum. Queima Jesus. Tem demônio que só sai de jejum. Eu estou em jejum e estou orando. Todos os demônios amarrados em nome de Jesus.
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0: Feche os olhos. Não, não ora. Eu oro por você. Sai da vida dela. Agora, sai do coração dela. Sai do coração dela. Sai do coração dela. Sai do coração dela, da vida sentimental dela. Ela foi vítima de uma macumba. Ela foi vítima de um trabalho no candomblé, na umbanda e na quimbanda. Sai do coração dela. Sai da vida dela. Sai do corpo dela. Sai da casa dela, para nunca mais voltar. Da mente, da alma e do espírito. e não volta nunca mais. Levanta ela.
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4: Na vida, quem não gosta de ser honrado? Seja pelo que se faz ou pelo que é, faz com que se torne o alvo de quem busca o reconhecimento. Muitos têm desobedecido a Deus, não lhe dando o tratamento devido em suas vidas. Mas, como um bom pai, ele espera que seus filhos se acheguem com humildade e, o colocando em primeiro lugar, serão honrados por ele. O filho honra o pai e o servo seu senhor. Se eu sou pai, onde está minha honra? E se eu sou senhor, onde está o meu temor? Diz o Senhor dos Exércitos. Porque aos que me honram, honrarei. Porém, os que me desprezam, serão desprezados.
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0: 11:30.
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0: 11:52.
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3: 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Preste muita atenção. Até aqui, a história te marcou. Mas a partir de hoje, é você que marca a história. Eu vou repetir. Até aqui, a história te marcou. Mas a partir de hoje, é você que marca a história. Receba essa palavra profética no seu espírito, em nome de Jesus. Deus quer te usar. E através de você uma grande obra será feita. Às vezes tem forças malignas, forças espirituais, que tentam travar, que tentam amarrar, que tentam nos impedir de avançar. Mas agindo Deus, ninguém é capaz de impedir. Por isso, esteja atento, esteja focado, esteja crendo que grandes coisas Deus fará na sua vida. Acompanhe o testemunho que Deus tem feito. Já eu volto com todos vocês.
4: Deus faz. A Igreja Quadrangular mostra.
5: Conta para a igreja como que estava a sua vida.
6: Minha vida, eu estava na depressão. Aí o inimigo começou a usar, mexer no meu casamento, esfriar meu casamento. E eu sentia depressão, vontade de morrer, não tinha felicidade na minha vida. Eu tinha de tudo. Casa, boa, família, tudo, tudo, Deus me deu. Mas para a honra e glória do Senhor, eu estou aqui. Aí Deus me trouxe para cá, né, para Minas, que eu sou do Espírito Santo.
5: Você chegou aqui com essa depressão?
6: Cheguei com a depressão.
5: Como que era a sua depressão?
6: Ah, eu tinha tristeza, angústia, vontade de se matar. Eu já olhei, eu moro no segundo, né, eu subi na minha casa, aí eu olhava para baixo, sentia vontade de tirar da minha vida, não tinha alegria na minha vida. Aí
5: você veio para cá e começou a ver a Rádio 104?
6: 104. Assisti a Rádio 104, os louvores, a pregação começou a falar comigo. E eu fui até na psicóloga, meu esposo pagou uma psicóloga. Aí eu falei, não, eu não vou precisar ir nessa psicóloga não, porque o médico dos médicos é Deus. Aí os louvores da igreja, a pregação começou a falar.
5: Não, pera aí, primeiro você ouvia a rádio. Aí pela rádio você viu o convite para a igreja.
6: Isso.
5: Aí você veio na igreja.
6: Aí eu tava ouvindo a rádio, os hinos e a pregação dos pastores na rádio, né? Eu falei com meu esposo, eu tô com vontade de... sentindo de ir nessa igreja. Aí eu comecei a pegar a campanha de quarta e no domingo. Aí pra honra e glória do Senhor eu tô aqui.
5: Curada?
6: Curada, em nome de Jesus.
5: Cadê a depressão?
6: Ih, foi embora, em nome de Jesus.
5: Tem vontade de morrer?
6: Não, só tenho alegria, fazer a obra de Deus. Tô nessa igreja, eu, minha filha, meu esposo, para a honra e glória do Senhor.
5: Bate palma e dá glória. Deus abençoa, filha.
4: 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A Igreja Quadrangular mostra.
5: Qual que é seu nome?
7: Janice.
5: Você tinha depressão?
7: Tinha.
5: Como que era a sua depressão?
7: Ah, eu ficava isolada e chorava muito.
5: Quanto tempo foi essa depressão?
7: Uns 3 anos.
5: E essa depressão gerava qual tipo de sofrimento na sua vida?
7: Puxa, tristeza. Muita.
5: Em casa, como que era?
7: Não queria conversar com ninguém, ver ninguém.
5: Aí você vê na igreja... Participou da ceia do fortalecimento, comeu do pão, consagrado, bebeu da água. O que que Deus fez?
7: Sim, aí me convidaram para vir à igreja, eu vim e fui curada aqui.
5: Bate palma e dá glória. E hoje, cadê a depressão?
7: Acabou, graças a Deus.
5: Quem te curou?
7: Jesus.
5: Bate mais palma e dá mais glória.
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5: O que, que a senhora está sentindo?
6: Dor na coluna?
5: Quanto tempo só tá com essa dor?
6: Ah, já tem uns 6 meses.
5: 6 meses. Mas olha o que, que Deus vai fazer aqui agora.
6: Oh, glória.
5: Passa com as mãos erguidas. A igreja da glória. A igreja da aleluia. A igreja glorifica ao Pai, ao Filho, ao Espírito Santo. Passa. Nome de Jesus. Abre os olhos. Procura a dor, só vai ter uma surpresa aí agora. Ei, Jesus lindo. Quando a senhora fazia assim, doía?
6: Muito.
5: E agora?
6: Tem dor, não.
5: Cadê a dor?
6: Acabou.
5: Quanto tempo a senhora estava enfrentando essas dores?
6: Seis meses.
5: Mas passou agora na porta, aconteceu o quê?
6: A cura divina.
5: Sabe o que, que a Bíblia diz? Jesus disse: eu sou a porta. Aquele que passar por mim encontrará resposta. A senhora passou pela porta e a resposta chegou, que é a cura. A igreja pode aplaudir a Jesus? Passa, minha irmã, em nome de Cristo. O que, que a senhora está sentindo?
7: Só dor no corpo.
5: No corpo?
7: É.
5: Então, com as mãos erguidas, passa agora pela porta adorando. Passa, recebe a imposição de mãos. Abra os olhos. Procura a dor no corpo da senhora, só vai ter uma surpresa aí agora. Eu estou sentindo Deus aqui.
7: Amém. Oh, aleluia.
5: Procura a dor.
7: Maravilha, maravilha.
8: Glória a Deus.
5: Procura a dor.
7: Está doendo.
5: Não tá?
7: Não.
5: Quem curou a senhora?
7: Jesus.
5: A senhora passou pela porta. Pode ir para cá, a igreja bate palma e dá glória. O que, que a senhora está sentindo?
9: Dor demais no quadril e nas mãos.
5: Levanta as mãos adorando e passa. Levanta as mãos bem alto. Passa adorando, passa adorando, passa adorando. Procura a dor no quadril, só vai ter uma surpresa. E as mãos também. Pode procurar. Hã?
9: As mãos não estão.
5: Procura aí.
9: Não está doendo.
5: E nunca mais vai doer. Pode procurar no quadril também, que subiu. Pode procurar no quadril. Hã?
9: Não está doendo.
5: Quanto tempo a senhora estava com esse problema no quadril e nas mãos?
9: 8 meses.
5: 8 meses, mas Jesus curou agora?
9: Agora.
5: Bate palma e dá glória a Deus, igreja. Esse Jesus é lindo.
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0: qual enfermidade?
1: Os nervos inflamados.
0: Nervos inflamados. O que, é que eu vou fazer? Ó? Pai, eu toco nos nervos inflamados e dou uma ordem a essa dor. Vá embora. Desapareça agora no nome de Jesus. Abre os olhos. Mexe aí onde estava doendo, você vai ter surpresa de Deus.
1: Deu tipo uma dormência na hora que eu estava orando.
0: Na hora da oração aconteceu o quê?
1: Uma dormência.
0: Essa dormência é a anestesia do céu que desce. E agora procura a dor.
1: Está doendo.
0: Cadê a dor?
1: Sumiu.
0: Quem te curou?
1: Jesus.
0: Jesus está operando aqui, igreja. Dá glória a Deus aí. Vem cá. Quanto tempo a senhora estava sofrendo com isso?
1: Ah, tem mais de anos. Eu saí do emprego por causa dessa dor.
0: E dói na junta aqui das mãos e mais onde?
1: Até aqui e no ombro.
0: Te impedindo de fazer as coisas?
1: É, eu saí do trabalho por causa dessa dor.
0: Isso aqui é milagre?
1: Milagre, Jesus fez.
0: Grande ou pequeno?
1: Grande.
0: Então bate palma e dá glória.
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0: Conta aqui qual que é o propósito que vocês fizeram com Deus. O que, que vocês queriam assinar com essa caneta?
3: Pastor, na verdade o propósito começou o seguinte: a gente queria trocar de carro. Aí eu queria trocar de carro para um carro mais simples, né? Só que a minha filha Rebeca: não, papai, eu quero um carro com teto solar. Falei: minha filha, papai não vai ter condição agora. Não, papai, eu vou orar. E ela ora todo dia pedindo o carro de teto solar. E Deus é bom. E é aquilo que o senhor falou agora há pouco: para onde Deus aponta, Deus paga a conta. E graças a Deus, ontem eu pude buscar o meu carro e foi uma luta, pastor. A gente foi lá para visitar o carro e a minha esposa gostou especificamente desse carro branco. Aí a gente foi na terça, a mulher falou: ô Josué, esse carro, a moça já separou ele, já reservou ele. Aí minha esposa falou: não, eu quero esse carro. Vai ser esse carro. Aí eu olhei um outro carro em Patinga, minha esposa: não, eu queria aquele carro, eu gostei daquele carro, daquela cor. Aí a moça foi e me ligou na quarta: ô Josué, a moça, não que ela desistiu, mas o seguro não depositou o dinheiro dela hoje. Então a gente não pode segurar a venda do carro. E o carro era nosso.
0: Pegou o carro?
3: Peguei o carro, pastor.
0: Assinou com a caneta?
3: Assinei com a caneta Jeová Jiré. E é aquilo que o senhor falou: para onde Deus aponta, Deus paga a conta.
0: Bate palma e dá glória a Deus. Parabéns. E aí, Monique?
4: É isso aí.
0: E a sua menina é de oração, hein?
4: Ela é. Ela bota o joelho no chão e ora. Fervorosa.
0: Qual a idade dela?
4: 7 anos.
0: 7 anos. Bate palma e dá glória a Deus pela vida deles. Parabéns.
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0: meia-noite 16.
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3: Em cada testemunho que eu ouço, eu me emociono, eu me alegro, porque a gente ouve e percebe o quanto as pessoas estão sofrendo. Mas a minha preocupação em falar para você nessa madrugada é com aquelas pessoas que estão sofrendo e não se decidem, não tomam a decisão de estar na Igreja do Evangelho Quadrangular, no grande lugar dos milagres, onde essas pessoas decidiram estar. Elas só estão testemunhando o milagre porque elas decidiram estar lá. E você tem a oportunidade de decidir estar conosco, conforme você está vendo sendo anunciado, cultos, campanhas, horários, para você alcançar o seu milagre. A vida, meu amigo, ela é feita de oportunidades. E Deus está te dando a oportunidade de estar conosco na Avenida Brasil, 3897, o lugar do seu milagre, o lugar da sua bênção, o lugar da sua vitória. Vem estar conosco, Avenida Brasil, 3897. Pastor Flamarion vai estar orando por você. E esse profeta de Deus, este homem que Deus deu a ele, o dom da operação de sinais, o dom da operação de maravilhas, para curar os enfermos. A prova disso é os testemunhos que você ouve. Então, acrescenta sua fé, toma sua decisão e venha estar conosco. 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
1: Está com qual enfermidade?
2: Os nervos inflamados.
1: Nervos inflamados. O que, é que eu vou fazer, ó? Pai, eu toco nos nervos inflamados e dou uma ordem a essa dor. Vá embora. Desapareça agora, no nome de Jesus. Abre os olhos. Mexe aí onde estava doendo, você vai ter surpresa de Deus.
2: Deu tipo uma dormência na hora que eu estava orando.
1: Na hora da oração aconteceu o quê?
2: Uma dormência.
1: Essa dormência é a anestesia do céu que desce. E agora procura a dor.
2: Está doendo.
1: Cadê a dor?
2: Sumiu.
1: Quem te curou?
2: Jesus.
1: Jesus está operando aqui, igreja. Dá glória a Deus aí. Vem cá. Quanto tempo a senhora estava sofrendo com isso?
2: Ah, tem mais de anos. Eu saí do emprego por causa dessa dor.
1: E dói na junta aqui das mãos e mais onde?
2: Até aqui e no ombro.
1: Te impedindo de fazer as coisas?
2: É, eu saí do trabalho por causa dessa dor.
1: Isso aqui é milagre?
2: Milagre, Jesus fez.
1: Grande ou pequeno?
2: Grande.
1: Então bate palma e dá glória. O que a senhora está sentindo? Como que é?
3: Eu tenho um caroço no ouvido.
1: Um caroço no ouvido. Passa que Jesus vai operar sinais e maravilhas. Amém? Passa isso. Passa com fé. Isso. Passa com fé.
3: Eu tinha um caroço grande aqui no ouvido. Às vezes ele ficava enorme.
1: Procura aí. Aperta.
3: Aí sumiu.
1: Bate o palmo e dá glória.
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1: O que a senhora está sentindo? Como que é?
3: Eu tenho um caroço no ouvido.
1: Um caroço no ouvido. Passa que Jesus vai operar sinais e maravilhas. Amém? Passa isso. Passa com fé. Isso. Passa com fé.
3: Eu tinha um caroço grande aqui no ouvido. Às vezes ele ficava enorme.
1: Procura aí. Aperta.
3: Aí sumiu.
1: Bate o palmo e dá glória.
4: Que coisa linda, que coisa maravilhosa. É a manifestação do poder de Deus. Nosso Deus, ouvintes, é o Deus do impossível. É o Deus que faz aquilo que o homem não pode fazer. Mas quando o homem ou a mulher coloca a fé em ação, o milagre acontece. Esta senhora saiu da casa dela com um tumor no ouvido. Mas quando ela subiu no altar e recebeu a palavra profética, a palavra poderosa do homem de Deus, do pastor Flamarion Rolando, esta senhora ficou curada. E com você não será diferente. Com o Senhor não será diferente. Você que está me ouvindo nesta madrugada, onde você estiver, aqui em Governador Valadares, nas cidades mais perto ou nas cidades mais longe, porque tem gente que anda uma hora, duas horas de carro para chegar em Governador Valadares e tomar posse do milagre. E você será a próxima pessoa que eu vou colocar o seu testemunho aqui na rádio. Porque se você estiver conosco, Deus vai fazer milagres. Anote o endereço. Avenida Brasil, 3897. Pastor Flamarion e toda a equipe está aguardando para te ajudar, para te impulsionar a vencer esse problema, para que o Senhor seja glorificado na sua
0: vida. 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

0: estou sentindo dor. Quem está com dor no seu corpo, levanta a mão para Jesus ver quem está com dor. Jesus vai te curar. Você está com dor onde, minha filha? O que está acontecendo?
1: Pastor, eu fui diagnosticado com... esqueci o nome agora. É uma dor nas articulações. Fibromialgia. Então, assim, é dor praticamente 24 horas.
0: Fibromialgia. Está doendo agora onde?
1: Ai, os joelhos, os pés, ai, tudo, o cotovelo.
0: Sobe aqui no altar que você vai ser curado agora. Se a igreja crer, dá glória. Na hora que ela chegar perto de mim, eu vou impor as mãos na cabeça dela, fazendo o que Jesus mandou, e a cura vai chegar. Feche os olhos. Meu Deus, do alto da cabeça à planta dos pés, tira essa fibromialgia agora, no nome de Jesus. Amém. Procurador aí, na junta, nas articulações, você vai ter uma surpresa. Pode procurar. Cadê a dor?
1: Joelho um pouquinho, tá doendo só um pouquinho agora o joelho, mas o resto não tô sentindo mais.
0: Joelho tá um pouquinho, fecha os olhos. Meu Deus, a obra que o Senhor começa, o Senhor termina, 100% curada. Amém. Mexe com o joelho. Cadê a dor?
1: Sumiu, pastor.
0: E não vai voltar mais.
1: Glória a Deus.
0: Você tá chorando por quê?
1: De emoção, porque Deus é fiel, justo e verdadeiro, e assim, há anos que eu sinto essa dor.
0: Bate palma e dá glória, mas Jesus curou agora. Levanta a mão direita e diga assim: Ele é maravilhoso.
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1: Milagre não se espera, se provoca. Quero usar como texto base Marcos, capítulo 5, verso 25. Fala da mulher do fluxo de sangue. Diz assim: aconteceu que certa mulher que havia 12 anos vinha sofrendo de uma hemorragia e muito padecer a mão de vários médicos, tendo despendido, gastado tudo que possuía, sem contudo nada aproveitar, pelo contrário, indo cada vez a pior. Tendo ouvido a fama de Jesus, vindo por trás dele, por entre as mulheres, tocou-lhe a veste, porque dizia: se eu apenas lhe tocar as vestes, ficarei curada. E logo se lhe estancou a hemorragia e sentiu no corpo estar curada. Verso 30. Jesus, reconhecendo imediatamente que ele saíra poder, virando-se no meio da multidão, perguntou: quem me tocou? Respondeu os discípulos: vês que a multidão te aperta e pergunta quem te tocou? Ele, porém, olhava ao redor para ver aquela que o fizera isto. Então a mulher, atemorizada e tremendo, consciente do que nela se operava, veio, prostrou-se diante dele e declarou-lhe toda a verdade. E ele lhe disse, repete comigo, irmãos: filha, a tua fé te salvou, vai-te em paz e fica livre do teu mal. Irmãos, muitos esperam um milagre, mas alguns estão se movendo em direção a ele. Essa mulher do fluxo de sangue nos ensina que milagre não acontece na passividade, mas milagre acontece na atitude. Repara que ela não esperou Jesus vir até ela, mas ela decidiu ir até Jesus. Ela sai do seu ambiente, ela sai da sua casa e ela fica sabendo que o mestre está passando pela rua. Então, qual foi a decisão dela? Já que Jesus não vem aqui na minha casa, eu vou de encontro a ele. E aqui eu aprendo três lições maravilhosas. Primeira lição: o milagre é provocado pela fé em ação. Olha o verso 28, Marcos 5:28. Ela diz assim, ó: porque dizia consigo, se eu somente tocar nas suas vestes, sararei. Olha que interessante, ela não apenas acreditou, mas ela agiu, ela deu um passo de fé, ela saiu da religiosidade e entrou no ato de fé. Ela saiu da sua zona de conforto

está na sua atitude. Eu me lembro quando o presidente da igreja falou assim: Flamarion, eu vou te enviar para governador Valadares. Eu não conhecia ninguém aqui. Eu era pastor de jovens lá em Belo Horizonte, na maior igreja quadrangular do Brasil. Meu pastor, o pastor Jerônimo, eu cuidava de mais de 3 mil jovens no sábado. Uma igreja poderosa. Rádio 107 FM, hoje é a rádio, a maior rádio de Belo Horizonte é a do meu pastor. E eu estava na minha zona de conforto, até que o presidente falou assim: você tem que ir para Valadares, você aceita? Eu falei: eu não tenho que aceitar, eu tenho que ir. Eu saí da minha zona de conforto, eu tive uma atitude, cheguei aqui, não conhecia ninguém, fui morar numa pensão aqui na rua São Paulo. A igreja não tinha condição de pagar a minha pensão. Me lembro como se fosse hoje. Eu pagava a pensão por semana. Cheguei aqui no mês de janeiro, sozinho. E na terceira semana não tinha como pagar a pensão. Eu ficava atrás de um pé de uma árvore, esperando a dona da pensão sair para eu entrar. Eu fiquei 3 dias escondendo dela, porque eu não tinha dinheiro para pagar a pensão. Muita dificuldade. A igreja não tinha condições de comprar para mim mantimento. Eu vivia dos alimentos que traziam para ajudar as pessoas carentes da igreja. Tinha umas 30 pessoas. Sabe quem era a primeira pessoa carente? Eu. E assim foi quase um ano, muita dificuldade, e continuei trabalhando, visitando, evangelizando. A igreja não tinha ninguém, quem visitava era eu, quem evangelizava era eu. Era uma luta muito grande, até que depois de um ano, a igreja conseguiu chegar em 50 pessoas, e aí conseguiu crescer um pouco. Eu consegui alugar uma casa e consegui ter mais tranquilidade. E aí, a partir do segundo ano, Deus decidiu gerar o crescimento. Mas foi um ano, irmãos, que foi muito difícil. Mas eu, vivendo o que essa mulher viveu, milagre é a resposta de Deus, a fé que se manifesta, fala comigo, em atitude. Segunda coisa que eu aprendo aqui com essa mulher: o milagre é provocado pela persistência. Diga: persistência. 12 anos de sofrimento, 12 anos de dor, mas mesmo assim ela não desistiu. Essa mulher não parou, irmão. A Bíblia diz que ela gastou tudo. A Bíblia diz que ela não tinha mais dinheiro. Pagou exame, pagou médico, pagou remédio, pagou chá de boldo, pagou não sei o que lá, pagou tudo que tinha. Não tinha mais nada. Mas ela não desistiu. Deus está dizendo para alguém aqui: não desista. Já pensou se essa mulher desistisse um dia antes dela encontrar com Jesus?

milagre é provocado, fala comigo, na presença de Jesus. Repara que ela se aproximou dele, tocou nele, a virtude saiu dele. É tudo sobre ele e nada sobre nós. É tudo sobre ele. E para nós só resta misericórdia, que ela é a causa de nós não sermos consumidos. Pastor, mas eu sou pecador. Eu tenho uma notícia para te dar, eu também sou. Tem dia que eu oro dizendo: Deus, tem misericórdia da minha vida. Que às vezes passa os pensamentos na cabeça. Às vezes eu falo: Flamarion, você não é crente, não, Flamarion. Precisamos nos aproximar mais dele. Precisamos estar mais perto dele. A Bíblia diz que essa mulher toca. Enquanto muitos apenas olhavam, uma mulher tocou com fé. Milagre não acontece para quem apenas assiste, mas acontece para quem toca com propósito. Ela foi lá e ó, ela se aproximou dele, tocou dele, a virtude saiu dele. De mim não tem muita coisa que presta, mas dele é tudo que eu preciso. De mim eu tenho que vigiar com o que eu falo, mas dele, ele só libera palavras maravilhosas sobre nós. De mim eu tenho que pedir fruto do Espírito: mansidão, domínio próprio. Mas sabe o que ele tem para mim e para você? Misericórdia. Eu não sei qual pecado você cometeu, mas se você falar: Jesus, me ajuda, ele nunca vai te desprezar, te dizendo: você não presta para me seguir. Hoje não é dia apenas de mais um culto, mas é dia de agir a fé. Levante-se, toque em Jesus, clame por Jesus, adore Jesus, declare Jesus, e nós vamos ver sinais acontecerem.

0: 18:55.
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2: Abra suas mãos assim. Você está com essas dores há quanto tempo?
3: Um mês. Fortes dores no meu peito. Toda de madrugada eu levanto sentindo forte reclamação no meu peito.
2: O Senhor vai te curar agora. Abra a mão assim. Deus, eu unjo a tua filha. Coloca a mão sobre o local dolorido. Meu Deus e meu Pai, cura a tua filha nesta hora. Que ela conquiste o milagre que ela tanto precisa. E como sinal dessa conquista, essa dor vai desaparecer agora, no poder do nome de Jesus. Amém. Procura as dores, isso vai ter uma surpresa. Pode procurar.
3: Não, meu caroço, que eu estava aqui, eu estou sentindo mais.
2: Peraí, fala, pega, você tinha um caroço?
3: Eu tinha um caroço do lado aqui. Nem o caroço eu estou sentindo mais.
2: Cadê o caroço?
3: Sumiu.
2: Cadê a dor?
3: Sumiu.
2: E a igreja bate palma e dá glória, porque Jesus está vivo, Jesus está curando, Jesus está operando aqui nessa noite. Sumiu o caroço?
3: Sumiu, pastor. Um mês sofrendo, um mês queimando. E meu marido falou assim: Juliana, sexta-feira a gente vai lá na igreja. E
2: eu... Cadê seu marido? Vem cá, vem cá, vem cá, o marido. Você estava com medo até de ser um câncer?
3: Ô, pastor, eu fui no médico. O médico virou para mim e falou assim: olha, Juliana, é bem provável ser um câncer. E eu falei:
2: o médico falou?
3: O médico falou.
2: Olha para você ver, irmãos. Mas o nosso Deus, ele surpreende a medicina. Vem cá, querido. Como é que estava esse problema da sua esposa? Estava perturbando vocês?
4: Pastor, tem um mês mais ou menos que ela está sentindo essas dores, entendeu? Eu falei com ela que sexta-feira a gente ia buscar a benção aqui. Em nome de Jesus.
2: E pegou, né? O que, que o médico disse?
3: Que era bem provável estar com câncer.
2: Mas, ó, se era câncer, acabou. Porque o nosso Jesus, ele cura o câncer. Ele arrancou o tumor, nunca mais vai voltar. Abraça sua esposa, porque desse problema vocês não sofrem mais.
5: É por causa de milagres como estes que eu me emociono de estar aqui na madrugada falando para você da grandeza desse Deus. Porque, ouvintes, é maravilhoso você ver a emoção de uma pessoa sendo curada. Esta senhora estava há 30 dias sofrendo com esse problema que o médico suspeitava que era um câncer. Mas quando ela recebeu a unção, recebeu a oração do pastor Flamarion Rolando, o milagre aconteceu na vida dela. E o endereço deste milagre é Igreja do Evangelho Quadrangular, Avenida Brasil, 3897, o lugar do seu milagre. Venha estar conosco, porque Deus é o maior interessado em curar você. Traga com você as pessoas doentes. Traga com você aquela pessoa que precisa de uma vitória. E certo estou que Deus vai operar maravilhas.
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0: em junho, conforme pesquisa realizada pela analista de dados bancários Clave, baseada em informações do Banco Central. O valor médio alocado também subiu, com variações diárias conforme os jogos, mas chegando a picos que ultrapassaram os R$ 500 por apostador, quase três vezes mais do que a média de R$ 188 antes da Copa. Victor Neto, pesquisador de economia digital nos países em desenvolvimento da Harvard Kennedy School, acompanha essa situação.
1: Eu acredito que sim, que a Copa e todos esses eventos que galvanizam a atenção, né, da população na direção das bets, acho que pode servir como uma porta de entrada mesmo. E, sem dúvida, com efeitos dinâmicos. Nem todo mundo que durante a Copa apostou vai continuar, mas eu acho que uma grande parte vai. Esse business das bets parece que está sendo tratado como se fosse qualquer negócio, que pode usar qualquer forma de autopromoção para expandir o seu alcance, para cooptar mais gente. Então, tem um grande arsenal aí de técnicas de promoção, etc., que eles usam, que é preocupante.
0: Ano após ano, o volume de receitas da atividade cresce, batendo R$ 37 bilhões de reais em 2025, um mercado que gera um impacto considerável na economia brasileira. Os recursos depositados em bets deixam de ser investidos em compras no varejo e até em gastos essenciais. A atividade se tornou o principal fator de endividamento das famílias, principalmente nas classes C, D e E. As despesas com as apostas superaram em quase o dobro as com crédito e juros, apontou um estudo do Instituto Brasileiro de Executivos do Varejo e da FIA Business School. O autor, Cláudio Felizoni, comenta.
2: Então, por exemplo, você decidiu não ir no teatro, mas você vai comprar uma televisão, por exemplo. O dinheiro continua no sistema financeiro. Ele só mudou de mão. Aqui não. Aqui o que a gente mostra é que esse dinheiro que sai de fato do sistema financeiro nacional. É para onde? Vai para os paraísos fiscais.
0: Os jovens e as famílias com orçamento limitado, com baixa educação financeira e forte pressão por renda, são os mais vulneráveis. Os apostadores deslocam os recursos destinados ao pagamento de despesas fixas e poupança para gastar na promessa de ganho rápido nas apostas. Graças à facilidade de acesso e de pagamento via Pix, o Brasil virou o quinto maior mercado de apostas online do mundo.
2: As apostas são fracionadas, você pode apostar valores muito pequenos. Segundo e mais importante, que é o seguinte, você, no processo decisório, muitas vezes você tem atritos. O que são atritos? É diferente você pagar em dinheiro e pagar, por exemplo, com cartão plástico. E é muito ruim para o processo decisório a velocidade que o Pix oferece.
3: 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Proibido para menores de 18 anos.
0: O debate sobre a regulação da publicidade das bets voltou à tona. O canal Cazé TV no YouTube é investigado pelo Ministério da Justiça pelos apresentadores fazerem menções favoráveis às apostas durante os jogos da Copa, o que poderia incitar ainda mais os apostadores.
1: A regulação precisa avançar muito, muito mais restritiva. Se a gente pensar com relação ao que já passou por esses ciclos de regulação, que o exemplo mais claro é o do tabaco, e tentar fazer um exercício de colocar no lugar isso, a gente vê o quão sem cabimento é algumas coisas. Por exemplo, a gente achar normal que numa transmissão da Copa, um Galvão, um narrador, uma celebridade, fizesse inúmeras alusões, pessoal, aí jovens, vocês que estão assistindo, acompanhando a Copa, vamos, já comprou seu maço de cigarro hoje? Assim, a gente ia achar estranhíssimo.
0: A exposição de adolescentes e jovens a esse universo é um dos focos dos projetos de regulação. Embora a publicidade para crianças e adolescentes seja proibida, influenciadores mirins já participaram de comerciais de empresas de bets. Radar Econômico fica por aqui. Até semana que vem. Rádio França Internacional para a agência.

0: A Rádio Web de Paris, Lúcia Miesel.
1: O futebol mundial nas primeiras décadas dos anos 2000 teve naturalmente nomes que se sobressaíram e ajudaram a marcar os anos iniciais deste século. Indiscutivelmente, nesta seleta lista, vão estar presentes os nomes do argentino Lionel Messi e do português Cristiano Ronaldo. No âmbito da Copa do Mundo, esta dupla de atacantes acumulou cinco mundiais disputados entre as edições de 2006, quando os dois atletas estrearam, e de 2022. Em 2026, Messi e Ronaldo concretizaram a sexta participação no mais importante torneio de seleções nacionais. É um recorde que o argentino e o português dividem com um terceiro atleta. Eu sou o jornalista Diego Brião e o Estação História é uma produção RWCast, que é a central de podcasts do grupo Rádio Web. Te convido para, a partir de agora, relembrarmos as trajetórias de Messi e Cristiano Ronaldo na Copa do Mundo. A Copa do Mundo de 2006, disputada na Alemanha, foi a primeira que Messi jogou com a Argentina e Cristiano com Portugal. No dia 16 de junho daquele ano, a Argentina enfrentou a seleção da Sérvia e Montenegro na rodada 2 da fase de grupos, correspondente à chave A. O então técnico argentino José Pekerman, quando a equipe sul-americana já vencia por 3 a 0, colocou Messi, de 18 anos de idade, em campo, na altura do minuto 29 do segundo tempo, no lugar do meio-atacante Maxi Rodríguez. 4 minutos depois, o então promissor jogador do Barcelona da Espanha deu o passe decisivo para o atacante Hernán Crespo marcar o quarto gol do jogo. A Argentina chegou ao quinto e então Messi, no minuto 43 do segundo tempo, fez o sexto gol, após receber uma bola em profundidade pelo lado direito do ataque e, no cara a cara com o goleiro adversário, chutar de pé direito para marcar o gol que definiu o placar final em 6 a 0 para a Argentina contra a Sérvia e Montenegro. 5 mundiais depois, Messi, aos 35 anos de idade, conseguiu completar o sonho de ganhar a medalha de ouro na competição, na edição do Qatar, em 2022.
2: É inexplicável, na verdade, que é muito difícil de explicar por ser campeão do mundo e por o que significava para mim, no personal, conseguir esse título.
3: É inexplicável, é muito difícil de explicar por ser campeão do mundo e pelo que significava para mim conseguir este título. Para mim, para minha família, meus amigos. Por tudo que vivi na seleção, por tudo que eu sofri nos maus resultados e poder terminar depois de quase toda a minha carreira conseguindo o título mais importante foi extraordinário. Era a única taça que me faltava e ao mesmo tempo a mais desejada pelo que significava.
2: E ao mesmo tempo a mais desejada, não, pelo que significava.
1: No grupo B da Copa de 2006, Portugal enfrentou a Angola na rodada de estreia no dia 11 de junho. Aquela seleção portuguesa contou com o jovem atacante Cristiano Ronaldo, de 21 anos, entre os titulares. O treinador de Portugal era o brasileiro Luiz Felipe Scolari. Um dos gols foi feito pela então jovem estrela do Manchester United, da Inglaterra. Naquele jogo, já na parte final do segundo tempo, na altura do minuto 35, foi assinalado pela arbitragem um pênalti para a seleção europeia. Cristiano Ronaldo cobrou e fez ali o primeiro gol da carreira no Mundial de Seleções. Junto a Messi e a Cristiano Ronaldo, o goleiro mexicano Guillermo Ochoa integra a lista dos jogadores que em 2026 chegaram a 6 mundiais disputados. Ochoa foi convocado pela primeira vez para Copas em 2006. Porém, ele não participou de partidas naquela edição nem na seguinte, em 2010 na África do Sul. Foi reserva em ambas ocasiões. A estreia dele em jogos de Copa ocorreu somente em 2014 no Brasil. No jogo da primeira rodada da fase de grupos, Ochoa foi o titular da meta mexicana na vitória por 1 a 0 contra Camarões. Entre as Copas de 2006 e de 2022, Ochoa fez parte de 4 campanhas que pararam na fase de oitavas de final. 2006, 2010, 2014 e 2018. Já em 2022, a trajetória dos mexicanos no Mundial de Seleções foi mais curta. Acabou na fase de grupos. Lionel Messi acumulou ao longo das 5 Copas do Mundo disputadas entre 2006 e 2022 os seguintes desempenhos com a seleção da Argentina. Eliminado nas quartas de final da Copa de 2006 pela Alemanha, eliminado novamente nas quartas e outra vez pelos alemães em 2010, vice-campeão para a Alemanha em 2014, eliminado pela França nas oitavas de final em 18 na Rússia e campeão contra os franceses em 2022 no Catar. Já Cristiano Ronaldo construiu o seguinte histórico no mesmo período com a seleção de Portugal. Eliminado na semifinal pela França em 2006 e derrotado na disputa pelo terceiro lugar pela Alemanha, em 2010 Portugal foi eliminado pela Espanha nas oitavas, em 2014 a fase de grupos foi o ponto final da campanha de Cristiano Ronaldo e dos conterrâneos dele. Em 2018, nova queda nas oitavas, desta vez para o Uruguai. E em 2022, Portugal conseguiu ir até a fase de quartas de final, etapa em que foi eliminado pelo Marrocos. Origens das informações utilizadas ao longo desta edição: Federação Internacional de Futebol Associado, FIFA, Federação Portuguesa de Futebol, FPF, e Associação del Fútbol Argentino, AFA. A declaração de Lionel Messi usada nesta edição foi extraída de uma entrevista concedida à TV Pública da Argentina, divulgada em julho de 2023. Edição Mário Melo, produção e reportagem Diego Brião.
4: Justiça.
5: A Polícia Federal cumpriu nesta quarta-feira um mandado de busca e apreensão na residência do ex-presidente Jair Bolsonaro em Brasília. A ação foi autorizada pelo ministro do Supremo Tribunal Federal, Alexandre de Moraes, para verificar a existência de armas e munições que, segundo o Supremo, ainda poderiam estar vinculadas ao ex-presidente. O mandado previa a apreensão de armamentos, munições, acessórios e documentos de registro. Segundo a defesa de Bolsonaro, nenhum material foi encontrado durante a operação. A Polícia Federal confirmou a realização das buscas, mas não divulgou detalhes da diligência até o fechamento desta reportagem. A decisão de Moraes foi motivada por divergências entre o número de armas registradas em nome de Bolsonaro e aquelas efetivamente entregues às autoridades. O ministro afirmou que a permanência de armamento sob posse do ex-presidente seria incompatível com a prisão domiciliar que ele cumpre desde março deste ano. Na semana passada, Moraes determinou a revogação do registro de colecionador, atirador, desportivo e caçador, o chamado CAC, além da entrega de todas as armas vinculadas ao ex-presidente. A defesa informou que parte do arsenal já havia sido entregue à Polícia Federal em 2023 e que outras armas estavam sob custódia do Exército. No entanto, o próprio Exército comunicou ao Supremo que duas destas armas não estariam no quartel, o que levou à autorização da nova busca. Segundo os investigadores, a operação durou menos de uma hora e não resultou em apreensão de armamentos. Bolsonaro cumpre pena em regime de prisão domiciliar humanitária por decisão do STF em razão do seu estado de saúde. Agência Rádio Web de Brasília, Yuri Hudson.
6: A violência contra as mulheres no Brasil acontece em uma escala assustadora. Os dados do Ministério da Justiça e Segurança Pública mostram que, em média, a cada 5 horas e meia, uma mulher foi vítima de feminicídio no país de janeiro a março deste ano. É difícil imaginar uma situação mais alarmante, mas existe. Eu sou Breno Zonta e essa é uma produção do RW+, o núcleo de conteúdos especiais do Grupo Rádio Web. Levantamento do site Gênero e Número, baseado em dados do Ministério da Saúde, mostra que na última década, a violência contra mulheres indígenas cresceu ainda mais. De 2014 a 2023, enquanto a violência contra todas as mulheres aumentou 207%, contra as mulheres indígenas, a alta foi de 258%. A Jaqueline Aranduhá, mulher indígena do povo Guarani Kaiowá, que vive entre as árvores e os rios do Mato Grosso do Sul, acompanha essa ameaça de perto. Ela diz que as garantias de medida protetiva previstas pela Lei Maria da Penha, como afastar o agressor da vítima e do lar da vítima, nos territórios indígenas, valem menos.
7: Quando a mulher indígena ela está ali em situação de ameaça com medida protetiva, isso no território não tem validade, porque o território ele não tem rua, são estradas ali dentro da área indígena, da retomada, da área não demarcada, são estradas ali em meio às florestas. Às vezes nem são estradas, são rios que você precisa fazer uso de barcos.
6: A Jaqueline é coordenadora de promoção dos direitos das mulheres e meninas indígenas da AMIGA, a Articulação Nacional das Mulheres Indígenas Guerreiras da Ancestralidade, uma rede que colabora com mais de 240 organizações lideradas por mulheres indígenas em todos os biomas do Brasil. Com essa visão panorâmica, ela afirma que quanto mais perto das cidades, mais rápido os territórios acessam a polícia, o plantão da Lei Maria da Penha e mesmo os serviços de emergência em saúde. Outro dispositivo da lei, o Ligue 180, para denunciar ameaças e buscar ajuda, ainda enfrenta a mesma limitação geográfica.
7: Muitas delas moram em locais onde não tem torre de telefone. Então, como elas vão ligar no 180 e buscar essa ajuda? E se elas conseguem, quanto tempo que a delegacia mais próxima vai conseguir chegar a elas?
6: Além de ser difícil chegar em uma delegacia especializada de atendimento à mulher, a DEAM, as mulheres indígenas, nesse momento que já é de vulnerabilidade e de medo, ainda se sentem constrangidas ao buscar essa ajuda. É o relato da Potira Tupinambá, que vive na aldeia Itapuã, na terra indígena Tupinambá de Olivença, perto da cidade de Ilhéus, na Bahia.
4: Eu, como advogada, me sinto constrangida em uma DEAM. Então, imagina a minha parente. Muitas vezes estão falando a sua língua materna, não sabe falar direito português. E aí chega lá na DEAM, não só dores físicas, mas dores emocionais. É maltratada. Já existe o preconceito contra nós indígenas, porque a sociedade acha que nós somos vagabundos, ladrões de terra, preguiçosos. Tudo isso afasta a gente de estar indo fazer uma denúncia.
6: A Potira faz parte da Rede pelas Mulheres Indígenas, que ajuda as parentes a perceber sinais de risco de violência, além de auxiliar com atendimento de saúde, assistência jurídica e encaminhamento psicológico. Em cidades menores, ela lembra que nem a delegacia especializada existe e o aparato de segurança do Estado é muitas vezes visto pelas mulheres indígenas com desconfiança. Por conta disso, a Potira conta que muitas aldeias preferem ter sua própria lei contra a violência masculina.
4: A gente já teve casos de violência em que a aldeia toda se reuniu e colocou a pessoa que estava agredindo a mulher para fora da comunidade. Não queremos mais você aqui. Você vai sair, ela vai ficar e a comunidade toda protege aquela mulher. É uma forma de resolver a situação sem precisar estar indo até as delegacias.
6: Para enfrentar todos estes problemas, tramita neste momento no Senado Federal um projeto de lei de autoria da deputada federal Célia Chacriabá, do PSOL de Minas Gerais. A reportagem da agência Rádio Web tentou repetidamente contato com a deputada, mas não obteve retorno. O PL foi aprovado pela Comissão de Direitos Humanos do Senado e aguarda desde março para ser analisado na Comissão de Segurança Pública. Entre as mudanças pretendidas está o treinamento nas delegacias e demais órgãos públicos para trocar preconceitos por abordagem acolhedora e dialogar na língua da mulher indígena que foi vítima da violência, consciente também dos costumes e das tradições daquela cultura. Afinal, são 391 povos e 295 línguas indígenas espalhados pelo Brasil. Jaqueline elogia a iniciativa, mas mantém os pés na terra.
7: Vai ter uma equipe ali formada dentro da especificidade para atender a mulher indígena. Esse é um sonho nosso que não é de hoje, é um sonho de décadas e décadas. Mas a gente acredita que isso, por mais que tenha avançado as leis, dentro dessa fase de implementação, ela não depende ali somente dos órgãos públicos, ela depende da sociedade civil, ela depende da liderança do território para ela ter uma eficácia.
6: Na justificativa para o projeto de lei, Célia Chacriabá indicou também a necessidade de ter mais de um intérprete da língua indígena para evitar que um amigo ou parente do agressor ocupe este posto, sobretudo em territórios menores onde todos se conhecem. Além da violência física e psicológica, que são as mais comuns, a violência sexual tem aumentado nas aldeias. Os casos, que incluem assédio, estupro, pornografia infantil e exploração sexual, de acordo com o site Gênero e Número, aumentaram de 2014 para 2023 em 188% entre todas as brasileiras e em 297% entre as indígenas. Muitas vezes, essa violência passa despercebida. A Potira conta que a Rede pelas Mulheres Indígenas orienta como prevenir, reconhecer, reagir e a quem pedir ajuda.
4: Muitas mulheres diziam que dentro das aldeias delas não tinham violência doméstica. A partir do momento que a gente começou a explicar o que era violência de gênero, o que era relacionamento abusivo, quais são os tipos de violência da Lei Maria da Penha, elas foram para as comunidades e voltaram e disseram: na minha aldeia tem violência, eu não sabia o que era violência doméstica. Então a gente despertou nossas consciências para a necessidade de educar as mulheres para que saibam seus direitos.
6: Meninas e mulheres indígenas vivem em territórios homologados, demarcados ou com os povos isolados do Brasil. Existem povos de recente contato, de mais tempo de contato e quem já nasce no espaço urbano. Existem também as parentas transfronteiriças, como classifica a Jaqueline, mulheres indígenas de outro país que vivem no Brasil para além das fronteiras definidas pelos não indígenas. Mulheres diversas que seguem vitimadas por parentes ou forasteiros homens e as quais a lei brasileira ainda não consegue alcançar. Grupo Rádio Web. Gerência de conteúdo, Mariana de Freitas. Coordenação de jornalismo, Ana Paula Costa e Leno Falck. Edição de áudio, Thiago Pedruzzi. Revisão de áudio, Rafaela Martinez. Produção e reportagem, Breno Zonta.
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0: 2:33.
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1: 12h58.
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0: a igreja comigo agora. Vamos lá.
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2: 3:42.
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2: 4 e 21.
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0: 4h41.
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0: 5 e 2.
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3: Saúde.
4: As férias escolares costumam mudar a rotina das famílias. O período acende um alerta para a necessidade de planejamento para manter uma alimentação equilibrada mesmo fora de casa. A médica pediatra e homeopata, doutora Alessandra Cavalcante Fernandes, explica.
5: Durante as férias, é comum passar mais tempo em viagens, passeios e atividades ao ar livre. Com isso, refeições, lanches e a hidratação deixam de seguir os horários habituais e passam a acontecer em diferentes locais ao longo do dia. Por essa razão, vale pensar antecipadamente nas opções que irão acompanhar esses momentos. O equilíbrio está na variedade e no planejamento das escolhas.
4: Médica com mais de 20 anos de experiência em consultório, Alessandra Fernandes ressalta que quando a programação acontece longe de casa, levar alimentos e bebidas de fácil transporte pode facilitar o dia a dia. Entre as opções estão sucos 100% fruta e a água de coco em embalagens cartonadas.
5: O suco 100% fruta e a água de coco em caixinha podem acompanhar o café da manhã, os lanches ou os passeios. Além da praticidade das embalagens em caixinha, sucos 100% fruta e água de coco também apresentam características nutricionais próprias, podendo fornecer vitaminas e minerais naturalmente presentes em sua composição. Assim, podem fazer parte de uma alimentação equilibrada e em diferentes ocasiões. Enquanto a água filtrada deve permanecer como a principal bebida para hidratação ao longo do dia.
4: As férias podem até mudar a forma como as famílias se organizam, mas não precisam mudar os bons hábitos. Com pouco de planejamento, é possível aproveitar os momentos de lazer com praticidade, mantendo uma alimentação equilibrada e uma boa hidratação, inclusive durante os passeios. Agência Rádio Web, produção e reportagem, Valquíria Rios.
6: Cuidar da saúde dos olhos desde os primeiros dias de vida é fundamental para garantir o desenvolvimento saudável da visão e uma melhor qualidade ao longo dos anos. As primeiras 48 horas após o nascimento são decisivas para a saúde ocular do bebê. É nesse período que, preferencialmente, deve ser realizado o teste do olhinho, um exame rápido e simples que permite identificar precocemente alterações oculares e doenças que podem comprometer a visão da criança. O alerta é da oftalmologista Cláudia Miele Guedes, da rede de clínicas Meu Doutor Novamed, da Brade Saúde.
7: E esse teste do olhinho é obrigatório nas maternidades e ele deve ser feito preferencialmente nas primeiras 48 horas, porque quanto mais precocemente o diagnóstico, ela vai ter mais chance de cura e de tratamento. Já dá para ter uma ideia se tem algum problema para encaminhar para o oftalmologista. Então, é um teste simples, mas muito importante. Então, nesse período, é importantíssimo fazer o diagnóstico.
6: Depois do teste do olhinho, o primeiro exame de rotina com um oftalmologista deve ser realizado entre os 6 meses e o primeiro ano de vida. Segundo a oftalmologista, é nesse período que começa o acompanhamento do desenvolvimento visual, que continua até os 6 ou 7 anos de idade.
7: Até os 4 meses, é normal, a criança não enxerga porque ainda não tem um desenvolvimento total do sistema nervoso central. Então, a visão é embaçada. A partir daí, a criança tem que focar e tem que acompanhar objetos. O pediatra, hoje em dia, ele já encaminha para o oftalmo, porque a criança, ela nasce e a visão desenvolve desde o nascimento até os 6, 7 anos.
6: Além das consultas de rotina, os pais devem ficar atentos a comportamentos que podem indicar problemas na visão. A recomendação é procurar um oftalmologista para avaliação. Agência Rádio Web, produção e reportagem, Priscila Mendes.
0: Política.
3: Direto de Brasília, sempre com o principal fato do dia. E representantes do agronegócio que acompanharam a audiência pública que aconteceu nos Estados Unidos para discutir a nova possibilidade de tarifaço do governo Donald Trump sobre produtos brasileiros, ficaram bem cabreiros com a participação no evento do candidato do PL à presidência da República, o senador Flávio Bolsonaro. Era para ser um evento de empresários, tanto brasileiros quanto norte-americanos, para discutir os efeitos econômicos dessa nova possibilidade de sobretaxação. E Flávio Bolsonaro conseguiu ali falar por 5 minutos na audiência pública, no segundo dia de audiência pública, ali colocando a sua posição. Embora esses representantes do agro sejam conservadores na sua maioria e até eventuais eleitores de Flávio Bolsonaro, eles ficaram preocupados com a participação porque eles acham que a politização dessa questão é um problema que pode gerar um efeito inverso de intervenção indevida num assunto que deveria ser uma discussão, na avaliação deles, apenas econômico. E aí, então, eles lembraram da intervenção feita pelo próprio Donald Trump na Copa do Mundo que acontece nos Estados Unidos, no México e no Canadá, quando Donald Trump telefonou para o presidente da FIFA, Gianni Infantino, e conseguiu anular um cartão vermelho dado ao atacante da seleção dos Estados Unidos, Balogun. Por conta dessa intervenção de Trump, Balogun pôde jogar contra a Bélgica nas oitavas de final. E aí o pessoal da Bélgica ficou tão mordido com a intervenção de Trump que entrou em campo e jogou como nunca tinha jogado ainda na Copa do Mundo, aplicando à seleção dos Estados Unidos uma goleada de 4-1 e eliminando os Estados Unidos da Copa do Mundo. A turma do agro, que conversou com o Política Capital, fez essa comparação. Ou seja, ali no caso, a intervenção indevida de Flávio Bolsonaro num campo que deveria ser um campo somente econômico pode provocar o efeito inverso do pretendido. Para essa turma, era melhor que a discussão tivesse ficado somente no campo econômico. Muito mais importante para tentar convencer Donald Trump de desistir do tarifaço foi o posicionamento de 335 gigantes da economia mundial, como Nestlé, Siemens, Coca-Cola e até a Tesla, do ex-aliado de Donald Trump, Elon Musk, que se colocaram contra o tarifaço por entenderem que ele vai produzir mais efeitos danosos à economia dos próprios Estados Unidos do que efeitos positivos. Para a turma do agro, que conversou com o Política Capital, mais importante do que a fala de Flávio Bolsonaro é o posicionamento desses gigantes da economia. A gente vai estar sempre acompanhando tudo para trazer para você a melhor análise e a melhor informação. Muito obrigado e até a próxima.
0: Esporte.
8: Durante a Copa do Mundo, os gastos dos brasileiros em apostas esportivas dispararam e os efeitos no orçamento das famílias ultrapassam os 39 dias da competição. O número de apostadores triplicou durante o Mundial, estimulados por uma avalanche de publicidade durante os jogos e até as transmissões. A parcela da população que colocou dinheiro nas bets só nas duas primeiras semanas de competições passou de 11% em maio para quase 35% em junho, conforme pesquisa realizada pela analista de dados bancários Clave, baseada em informações do Banco Central. O valor médio alocado também subiu, com variações diárias conforme os jogos, mas chegando a picos que ultrapassaram os R$ 500 por apostador, quase 3 vezes mais do que a média de R$ 188 antes da Copa. Victor Neto, pesquisador de economia digital nos países em desenvolvimento da Harvard Kennedy School, acompanha essa situação.
9: Eu acredito que sim, que a Copa e todos esses eventos que galvanizam a atenção, né, da população na direção das bets, acho que pode servir como uma porta de entrada mesmo. E, sem dúvida, com efeitos dinâmicos.
8: Nessa situação.
9: Eu acredito que sim, que a Copa e todos esses eventos que galvanizam a atenção, né, da população na direção das bets, acho que pode servir como uma porta de entrada mesmo.

0: tem um grande arsenal aí de técnicas de promoção, etc., que eles usam, que é preocupante.
1: Ano após ano, o volume de receitas da atividade cresce, batendo 37 bilhões de reais em 2025, um mercado que gera um impacto considerável na economia brasileira. Os recursos depositados em bets deixam de ser investidos em compras no varejo e até em gastos essenciais. A atividade se tornou o principal fator de endividamento das famílias, principalmente nas classes C, D e E. As despesas com as apostas superaram em quase o dobro as com crédito e juros, apontou um estudo do Instituto Brasileiro de Executivos do Varejo e da FIA Business School. O autor, Cláudio Felizoni, comenta.
2: Então, por exemplo, você decidiu não ir no teatro, mas você vai comprar uma televisão, por exemplo. O dinheiro continua no sistema financeiro. Ele só mudou de mão. Aqui não. Aqui o que a gente mostra é que esse dinheiro que sai de fato do sistema financeiro nacional. É para onde? Vai para os paraísos fiscais.
1: Os jovens e as famílias com orçamento limitado, com baixa educação financeira e forte pressão por renda, são os mais vulneráveis. Os apostadores deslocam os recursos destinados ao pagamento de despesas fixas e poupança para gastar na promessa de ganho rápido nas apostas. Graças à facilidade de acesso e de pagamento via Pix, o Brasil virou o quinto maior mercado de apostas online do mundo.
2: As apostas são fracionadas, você pode apostar valores muito pequenos. Segundo e mais importante, que é o seguinte, você, no processo decisório, muitas vezes você tem atritos. O que são atritos? É diferente você pagar em dinheiro e pagar, por exemplo, com cartão plástico. E é muito ruim para o processo decisório a velocidade que o Pix oferece.
3: Bota essa paixão para jogo! Bet Nacional, a bet dos brasileiros. Proibido para menores de 18 anos.
1: O debate sobre a regulação da publicidade das bets voltou à tona. O canal Cazé TV no YouTube é investigado pelo Ministério da Justiça pelos apresentadores fazerem menções favoráveis às apostas durante os jogos da Copa, o que poderia incitar ainda mais os apostadores.
0: A regulação precisa avançar muito, muito mais restritiva. Se a gente pensar com relação ao que já passou por esses ciclos de regulação, que o exemplo mais claro é o do tabaco, e tentar fazer um exercício de colocar no lugar isso, a gente vê o quão sem cabimento é algumas coisas. Por exemplo, a gente ia achar normal que numa transmissão da Copa, um Galvão, um narrador, uma celebridade, fizesse inúmeras alusões, pessoal, aí jovens, vocês que estão assistindo, acompanhando a Copa, vamos, já comprou seu maço de cigarro hoje? Assim, a gente ia achar estranhíssimo.
1: A exposição de adolescentes e jovens a esse universo é um dos focos dos projetos de regulação. Embora a publicidade para crianças e adolescentes seja proibida, influenciadores mirins já participaram de comerciais de empresas de bets. Radar Econômico fica por aqui. Até semana que vem. Rádio França Internacional para a agência Rádio Web, de Paris, Lúcia Miesel.
4: O futebol mundial nas primeiras décadas dos anos 2000 teve naturalmente nomes que se sobressaíram e ajudaram a marcar os anos iniciais deste século. Indiscutivelmente, nesta seleta lista, vão estar presentes os nomes do argentino Lionel Messi e do português Cristiano Ronaldo. No âmbito da Copa do Mundo, esta dupla de atacantes acumulou 5 mundiais disputados entre as edições de 2006, quando os dois atletas estrearam, e de 2022. Em 2026, Messi e Ronaldo concretizaram a sexta participação no mais importante torneio de seleções nacionais. É um recorde que o argentino e o português dividem com um terceiro atleta. Eu sou o jornalista Diego Brião e o Estação História é uma produção RWCast, que é a central de podcasts do grupo Rádio Web. Te convido para, a partir de agora, relembrarmos as trajetórias de Messi e Cristiano Ronaldo

0: Copa do Mundo. A Copa do Mundo de 2006, disputada na Alemanha, foi a primeira que Messi jogou com a Argentina e Cristiano com Portugal. No dia 16 de junho daquele ano, a Argentina enfrentou a seleção da Sérvia e Montenegro na rodada 2 da fase de grupos, correspondente à chave A. O então técnico argentino José Pekerman, quando a equipe sul-americana já vencia por 3-0, colocou Messi, de 18 anos de idade, em campo, na altura do minuto 29 do segundo tempo, no lugar do meio-atacante Maxi Rodríguez. 4 minutos depois, o então promissor jogador do Barcelona da Espanha deu o passe decisivo para o atacante Hernán Crespo marcar o 4º gol do jogo. A Argentina chegou ao 5º e então Messi, no minuto 43 do segundo tempo, fez o 6º gol, após receber uma bola em profundidade pelo lado direito do ataque e no cara a cara com o goleiro adversário, chutar de pé direito para marcar o gol que definiu o placar final em 6-0 para a Argentina contra a Sérvia e Montenegro. 5 mundiais depois, Messi, aos 35 anos de idade, conseguiu completar o sonho de ganhar a medalha de ouro na competição, na edição do Qatar, em 2022.
1: Es inexplicable, la verdad que es muy difícil de explicar por ser campeón del mundo y por lo que significaba para mí en lo personal conseguir ese título.
2: É inexplicável, é muito difícil de explicar por ser campeão do mundo e pelo que significava para mim conseguir este título. Para mim, para minha família, meus amigos. Por tudo que vivi na seleção, por tudo que eu sofri nos maus resultados e poder terminar depois de quase toda a minha carreira conseguindo o título mais importante foi extraordinário. Era a única taça que me faltava e ao mesmo tempo a mais desejada pelo que significava.
1: E ao mesmo tempo a mais desejada, não, pelo que significava.
0: No grupo B da Copa de 2006, Portugal enfrentou a Angola na rodada de estreia no dia 11 de junho. Aquela seleção portuguesa contou com o jovem atacante Cristiano Ronaldo, de 21 anos, entre os titulares. O treinador de Portugal era o brasileiro Luiz Felipe Scolari. Um dos gols foi feito pela então jovem estrela do Manchester United, da Inglaterra. Naquele jogo, já na parte final do segundo tempo, na altura do minuto 35, foi assinalado pela arbitragem um pênalti para a seleção europeia. Cristiano Ronaldo cobrou e fez ali o primeiro gol da carreira no Mundial de Seleções. Junto a Messi e a Cristiano Ronaldo, o goleiro mexicano Guillermo Ochoa integra a lista dos jogadores que em 2026 chegaram a 6 mundiais disputados. Ochoa foi convocado pela primeira vez para Copas em 2006, porém ele não participou de partidas naquela edição nem na seguinte, em 2010 na África do Sul. Foi reserva em ambas ocasiões. A estreia dele em jogos de Copa ocorreu somente em 2014 no Brasil. No jogo da primeira rodada da fase de grupos, Ochoa foi o titular da meta mexicana na vitória por 1-0 contra Camarões. Entre as Copas de 2006 e de 2022, Ochoa fez parte de 4 campanhas que pararam na fase de oitavas de final: 2006, 2010, 2014 e 2018. Já em 2022, a trajetória dos mexicanos no Mundial de Seleções foi mais curta. Acabou na fase de grupos. Lionel Messi acumulou ao longo das 5 Copas do Mundo disputadas entre 2006 e 2022 os seguintes desempenhos com a seleção da Argentina. Eliminado nas quartas de final da Copa de 2006 pela Alemanha, eliminado novamente nas quartas e outra vez pelos alemães em 2010, vice-campeão para a Alemanha em 2014, eliminado pela França nas oitavas de final em 18 na Rússia e campeão contra os franceses em 2022 no Catar. Já Cristiano Ronaldo construiu o seguinte histórico no mesmo período com a seleção de Portugal. Eliminado na semifinal pela França em 2006 e derrotado na disputa pelo 3º lugar pela Alemanha, em 2010 Portugal foi eliminado pela Espanha nas oitavas, em 2014 a fase de grupos foi o ponto final da campanha de Cristiano Ronaldo e dos conterrâneos dele. Em 2018, nova queda nas oitavas, desta vez para o Uruguai. E em 2022, Portugal conseguiu ir até a fase de quartas de final, etapa em que foi eliminado pelo Marrocos. Origens das informações utilizadas ao longo desta edição: Federação Internacional de Futebol Associado, FIFA, Federação Portuguesa de Futebol, FPF, e Associação del Futebol Argentino, AFA. A declaração de Lionel Messi usada nesta edição foi extraída de uma entrevista concedida à TV Pública da Argentina, divulgada em julho de 2023. Edição Mário Melo, produção e reportagem Diego Brião.
3: Justiça.
4: A Polícia Federal cumpriu nesta quarta-feira um mandado de busca e apreensão na residência do ex-presidente Jair Bolsonaro em Brasília. A ação foi autorizada pelo ministro do Supremo Tribunal Federal, Alexandre de Moraes, para verificar a existência de armas e munições que, segundo o Supremo, ainda poderiam estar vinculadas ao ex-presidente. O mandado previa a apreensão de armamentos, munições, acessórios e documentos de registro. Segundo a defesa de Bolsonaro, nenhum material foi encontrado durante a operação. A Polícia Federal confirmou a realização das buscas, mas não divulgou detalhes da diligência até o fechamento desta reportagem. A decisão de Moraes foi motivada por divergências entre o número de armas registradas em nome de Bolsonaro e aquelas efetivamente entregues às autoridades. O ministro afirmou que a permanência de armamento sob posse do ex-presidente seria incompatível com a prisão domiciliar que ele cumpre desde março deste ano. Na semana passada, Moraes determinou a revogação do registro de colecionador, atirador, desportivo e caçador, o chamado CAC, além da entrega de todas as armas vinculadas ao ex-presidente. A defesa informou que parte do arsenal já havia sido entregue à Polícia Federal em 2023 e que outras armas estavam sob custódia do Exército. No entanto, o próprio Exército comunicou ao Supremo que duas destas armas não estariam no quartel, o que levou à autorização da nova busca. Segundo os investigadores, a operação durou menos de uma hora e não resultou em apreensão de armamentos. Bolsonaro cumpre pena em regime de prisão domiciliar humanitária por decisão do STF, em razão do seu estado de saúde. Agência Rádio Web, de Brasília, Yuri Hudson.
5: A violência contra as mulheres no Brasil acontece em uma escala assustadora. Os dados do Ministério da Justiça e Segurança Pública mostram que, em média, a cada 5 horas e meia, uma mulher foi vítima de feminicídio no país de janeiro a março deste ano. É difícil imaginar uma situação mais alarmante, mas existe. Eu sou Breno Zonta e essa é uma produção do RW+, o núcleo de conteúdos especiais do Grupo Rádio Web. Levantamento do site Gênero e Número, baseado em dados do Ministério da Saúde, mostra que na última década, a violência contra mulheres indígenas cresceu ainda mais. De 2014 a 2023, enquanto a violência contra todas as mulheres aumentou 207%, contra as mulheres indígenas, a alta foi de 258%. A Jaqueline Aranduhá, mulher indígena do povo Guarani Kaiowá, que vive entre as árvores e os rios do Mato Grosso do Sul, acompanha essa ameaça de perto. Ela diz que as garantias de medida protetiva previstas pela Lei Maria da Penha, como afastar o agressor da vítima e do lar da vítima, nos territórios indígenas, valem menos.
6: Quando a mulher indígena ela está ali em situação de ameaça com medida protetiva, isso no território não tem validade, porque o território ele não tem rua, são estradas ali dentro da área indígena, da retomada, da área não demarcada, são estradas ali em meio às florestas. Às vezes nem são estradas, são rios que você precisa fazer uso de barcos.
5: A Jaqueline é coordenadora de promoção dos direitos das mulheres e meninas indígenas da AMIGA, a Articulação Nacional das Mulheres Indígenas Guerreiras da Ancestralidade, uma rede que colabora com mais de 240 organizações lideradas por mulheres indígenas em todos os biomas do Brasil. Com essa visão panorâmica, ela afirma que quanto mais perto das cidades, mais rápido os territórios acessam a polícia, o plantão da Lei Maria da Penha e mesmo os serviços de emergência em saúde. Outro dispositivo da lei, o Ligue 180, para denunciar ameaças e buscar ajuda, ainda enfrenta a mesma limitação geográfica.
6: Muitas delas moram em locais onde não tem torre de telefone. Então, como elas vão ligar no 180 e buscar essa ajuda? E se elas conseguem, quanto tempo que a delegacia mais próxima vai conseguir chegar a elas?
5: Além de ser difícil chegar em uma delegacia especializada de atendimento à mulher, a DEAM, as mulheres indígenas, nesse momento que já é de vulnerabilidade e de medo, ainda se sentem constrangidas ao buscar essa ajuda. É o relato da Potira Tupinambá, que vive na aldeia Itapuã, na terra indígena Tupinambá de Olivença, perto da cidade de Ilhéus, na Bahia.
3: Eu, como advogada, me sinto constrangida em uma DEAM. Então, imagina a minha parente. Muitas vezes estão falando a sua língua materna, não sabe falar direito o português. E aí chega lá na DEAM, não só dores físicas, mas dores emocionais. É maltratada. Já existe o preconceito contra nós indígenas, porque a sociedade acha que nós somos vagabundos, ladrões de terra, preguiçosos. Tudo isso afasta a gente de estar indo fazer uma denúncia.
5: A Potira faz parte da Rede pelas Mulheres Indígenas, que ajuda as parentes a perceber sinais de risco de violência, além de auxiliar com atendimento de saúde, assistência jurídica e encaminhamento psicológico. Em cidades menores, ela lembra que nem a delegacia especializada existe e o aparato de segurança do Estado é muitas vezes visto pelas mulheres indígenas com desconfiança. Por conta disso, a Potira conta que muitas aldeias preferem ter sua própria lei contra a violência masculina.
3: A gente já teve casos de violência em que a aldeia toda se reuniu e colocou a pessoa que estava agredindo a mulher para fora da comunidade. Não queremos mais você aqui. Você vai sair, ela vai ficar e a comunidade toda protege aquela mulher. É uma forma de resolver a situação sem precisar estar indo até as delegacias.
5: Para enfrentar todos estes problemas, tramita neste momento no Senado Federal um projeto de lei de autoria da deputada federal Célia Chacriabá, do PSOL de Minas Gerais. A reportagem da agência Rádio Web tentou repetidamente contato com a deputada, mas não obteve retorno. O PL foi aprovado pela Comissão de Direitos Humanos do Senado e aguarda desde março para ser analisado na Comissão de Segurança Pública. Entre as mudanças pretendidas está o treinamento nas delegacias e demais órgãos públicos para trocar preconceitos por abordagem acolhedora e dialogar na língua da mulher indígena que foi vítima da violência, consciente também dos costumes e das tradições daquela cultura. Afinal, são 391 povos e 295 línguas indígenas espalhados pelo Brasil. Jaqueline elogia a iniciativa, mas mantém os pés na terra.
6: Vai ter uma equipe ali formada dentro da especificidade para atender a mulher indígena. Esse é um sonho nosso que não é de hoje, é um sonho de décadas e décadas. Mas a gente acredita que isso, por mais que tenha avançado as leis, dentro da sua fase de implementação, ela não depende ali somente dos órgãos públicos, ela depende da sociedade civil, ela depende da liderança do território para ela ter uma eficácia.
5: Na justificativa para o projeto de lei, Célia Chacriabá indicou também a necessidade de ter mais de um intérprete da língua indígena para evitar que um amigo ou parente do agressor ocupe este posto, sobretudo em territórios menores, onde todos se conhecem. Além da violência física e psicológica, que são as mais comuns, a violência sexual tem aumentado nas aldeias. Os casos, que incluem assédio, estupro, pornografia infantil e exploração sexual, de acordo com o site Gênero e Número, aumentaram de 2014 para 2023 em 188% entre todas as brasileiras e em 297% entre as indígenas. Muitas vezes, essa violência passa despercebida. A Potira conta que a Rede pelas Mulheres Indígenas orienta como prevenir, reconhecer, reagir e a quem pedir ajuda.
3: Muitas mulheres diziam que dentro das aldeias delas não tinham violência doméstica. A partir do momento que a gente começou a explicar o que era violência de gênero, o que era relacionamento abusivo, quais são os tipos de violência da Lei Maria da Penha, elas foram para as comunidades e voltaram e disseram: na minha aldeia tem violência, eu não sabia o que era violência doméstica. Então a gente despertou nossas consciências para a necessidade de educar as mulheres para que saibam seus direitos.
5: Meninas e mulheres indígenas vivem em territórios homologados, demarcados ou com os povos isolados do Brasil. Existem povos de recente contato, de mais tempo de contato e quem já nasce no espaço urbano. Existem também as parentas transfronteiriças, como classifica a Jaqueline, mulheres indígenas de outro país que vivem no Brasil para além das fronteiras definidas pelos não indígenas, mulheres diversas que seguem vitimadas por parentes ou forasteiros homens e as quais a lei brasileira ainda não consegue alcançar. Grupo Rádio Web, gerência de conteúdo Mariana de Freitas, coordenação de jornalismo Ana Paula Costa e Leno Falck, edição de áudio Thiago Pedruzzi, revisão de áudio Rafaela Martinez, produção e reportagem Breno Zonta.
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0: 6 e 16.
1: O objetivo da tempestade nesse dia aqui era gerar incredulidade nos discípulos, para que eles não chegassem do outro lado, porque Satanás sabia que do outro lado tinha um endemoniado que ia ser liberto e iria adorar Jesus. Permaneça firme, porque do outro lado vai ter gente da sua família contando o testemunho. Permaneça firme, não desista no meio do caminho, porque do outro lado vai ter pessoas para declarar que Jesus é na tua vida. Não desista.
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0: 6h37.
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e no céu dos céus, onde o Todo-Poderoso está assentado no seu trono de glória, rodeado de seus anjos que dizem constantemente:

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1: 6h57.
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4: Que Deus te abençoe poderosamente. A Bíblia diz no Salmo 23, 5 assim, ó: prepara uma mesa perante mim e os meus inimigos. Unge a minha cabeça com óleo, meu cálice transborda. Davi aqui, ele sabia que quem prepara as coisas é Deus, quem faz as coisas é Deus, quem abre a porta é Deus, quem libera o milagre é Deus, quem restaura pessoas é Deus, quem muda a rota é Deus. Então Davi, ele disse nesse salmo: prepara, Senhor, eu quero uma mesa. Por que que ele chama de mesa? Porque Deus quer saber da sua boca o que você precisa. Deus quer saber da sua boca qual a sua necessidade. Aí Davi fala assim, ó: Senhor, vejo os meus inimigos. Davi está declarando: a partir de hoje esses inimigos não são mais meus, eles passam a ser do Senhor. Aí Davi vem e declara: e unge a minha cabeça com óleo, porque é na unção que você vence batalha, é na unção que você vence guerra, é na unção que você supera lutas. Eu quero profetizar sobre a tua vida que a unção de Deus está sobre você e te conduzirá a vencer lutas e guerras em nome de Jesus. Acompanhe agora testemunhos do que Deus tem feito aqui na nossa igreja. Daqui a pouco eu volto com todos vocês.
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6: Tem aqui um testemunho. Vem na nossa igreja todo domingo. Cadê a irmã que mora em Itaiomim? Márcia, vem cá. Vem cá. Aqui é testemunho seu. Ela, se alguém que acha que mora longe, ela mora lá em Itaiomim. Todo domingo ela vem na nossa igreja. Já tem alguns anos, né, Márcia? 9 anos. Há 9 anos ela é membro da nossa igreja. Ela é assistente social, o esposo dela tem uma loja de ração. 9 anos ela veio para a igreja, uma mulher de Deus, aceitou Jesus, batizou. E aí ela me ligou essa semana pedindo uma oração. Falou: pastor, ora pelo meu filho, que meu filho está nos Estados Unidos preso. E a gente precisa de um milagre. E aí ela vai contar aqui o que que Deus fez.
7: Aí naquele momento eu estava numa angústia, semana inteira em oração, pela madrugada, dentro de joelho, orando pelo meu filho que estava preso há 10 dias nos Estados Unidos, pela imigração, e por ser também ilegal, né? Ele e a outra filha que eu tenho lá também, está passando por isso. E eu pedi para o pastor orar, e quando o pastor orou, e eu senti um alívio tão grande, eu senti uma paz tão grande, que eu tinha certeza que meu filho ia sair. 8 minutos depois, a minha filha me ligou e disse: mãe, o advogado acabou de ligar e disse que recebeu a notícia lá do sistema prisional onde o Rian está, e ele vai ser liberado. Ele acabou de assinar a soltura dele.
6: Você pode aplaudir a Deus por isso? É o Deus que responde a oração. Parabéns, viu, Márcia? E ó, e a sua fé nos inspira. Quanto tempo você gasta de Itaiomim aqui todo domingo?
7: 1 hora.
6: E
7: outra para voltar.
6: 1 hora, então você gasta 2 horas. E o que que te faz andar 2 horas todo domingo para vir aqui na nossa igreja em Valadares?
7: Tô compromisso com Deus. Não abro mão, não.
6: Aplauda Jesus pela vida dela. Parabéns, minha filha.
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6: A pessoa está desempregada, consegue um emprego, que bênção, conseguiu um emprego, estou trabalhando. É maravilhoso, mas o problema é no meio. Esse emprego está chato, esse emprego está ruim. Então aqui, Abacuque, ele está pedindo, ó Deus, nos aviva no meio. Quando eu falo de avivamento, não é rodopiar, não é pular, não é gritar. Quando eu falo de avivamento, é Deus está dentro de mim para me levar a um novo nível na minha vida cristã. O que que é um avivamento genuíno? Salmos 42, versículo 2. O avivamento, olha o que que nos revela a palavra. A minha alma tem sede de Deus, do Deus vivo. Quando entrarei, me apresentarei ante a face de Deus. Esse é o avivamento genuíno. Avivamento genuíno é ter fome de Deus. Avivamento genuíno é ter sede de Deus. Avivamento genuíno

um Senhor no céu. Avivamento é voltar ao altar da oração. Quem deseja fogo do céu precisa manter o altar aceso diariamente. Avivamento é quando eu decido manter o altar aceso, a chama de buscar a Deus acesa. Avivamento é um arrependimento verdadeiramente. Não existe avivamento sem mudança de vida. Deus derrama a sua glória sobre corações quebrantados. É o Joel, capítulo 2, versículo 13. Joel 2, 13. Olha o que diz a palavra do Senhor.

quando eu rasgo meu coração diante do Senhor. Eu me arrependo das minhas falhas, eu me arrependo dos meus erros, eu me arrependo das minhas atitudes erradas. Isso é avivamento. Não é sobre roupa, não é sobre, é lógico, eu vou andar de forma decente, mas avivamento não adianta eu usar uma saia até lá no pé e a minha língua ser maior do que a minha saia. Não adianta eu pregar para você que de terno e gravata, mas eu não tenho sede de Deus. Não é sobre o que eu visto, é sobre um coração transformado, é sobre um coração quebrantado. Avivamento é quando eu vejo alguém passando necessidade. Eu não vou emprestar um dinheiro para aquela pessoa, mas eu vou comprar a compra de mantimento para ajudar. Isso é avivamento. Avivamento é sobre ajudar o próximo. Avivamento é sobre ter amor. E o que é que Abacuque estava dizendo? Aviva, ó Senhor, a tua obra dentro de mim no meio dos anos. O que é que é avivamento? Avivamento é amar a palavra de Deus. O avivamento genuíno nasce da palavra e não apenas de um momento. A gente chora às vezes do culto, é maravilhoso. A gente sente a presença de Deus, é maravilhoso. Mas avivamento não é chorar. A gente bate palma, é maravilhoso, mas avivamento não é bater palma. Avivamento é amar a palavra. É amar o que o Senhor deixou para nós. João capítulo 6, verso 63. Olha o que diz: o Espírito é que vivifica, a carne para nada aproveita. Repete comigo: mas as palavras que eu vos digo são Espírito e vida. O Senhor está dizendo que o Espírito vivifica, a nossa carne de nada aproveita, mas a palavra, essa sim é Espírito, é vida para nós. Portanto, avivamento é quando eu leio a palavra todo dia. Avivamento é quando eu tenho sede pela palavra. O que é avivamento? Avivamento é ter comunhão com Deus e com a igreja. O fogo coletivo fortalece a fé. Quem anda sozinho esfria rapidamente. Quem vive sozinho, ele esfria como um braseiro. E você coloca uma brasa longe, irmão, tem que estar junto. Nós temos que estar juntos. Isso é avivamento. Avivamento é quando a gente consegue lidar com os outros, até mesmo eles sendo diferente da gente. Você está sentado talvez do lado de alguém que é tão diferente de você. Dá uma olhada aí, vê se é diferente. Dá uma olhada aí, vê se é igual diferente. Isso é avivamento. Talvez você é mais branquinho. Isso é avivamento. Avivamento é quando você consegue ouvir alguém que é menos capaz do que você. É ter comunhão, é ter unidade. O fogo coletivo fortalece a fé. Satanás quer que a gente ande sozinho, mas Deus quer que a gente esteja com quem vai nos fortalecer. O que é avivamento? Avivamento é desejar almas e não reconhecimento. O verdadeiro avivamento produz salvação, produz cura, produz libertação e transformação de vidas. O avivamento genuíno não é um evento, é uma vida totalmente rendida ao Espírito Santo. E quando eu falo de avivamento, eu lembro de Maria Madalena. Maria Madalena era uma mulher pecadora. Antes de conhecer Jesus, ela tinha 7 demônios. Ela era enferma, oprimida e angustiada da alma. Mas depois do encontro que ela teve com Jesus, ela foi liberta, curada e se apaixonou por Cristo. Ela começou a servir Jesus, seguir Jesus e investir no ministério do Rei Jesus. Que história inspiradora de vida. Jesus não escolhe pessoas perfeitas para trazer o avivamento, mas ele pega uma Maria Madalena que abre o coração e transforma a vida dela. Jesus não está atrás da sua perfeição, ele está atrás do seu coração. Que nós tenhamos corações rendidos a ele e que nós possamos falar como Abacuque falou: aviva, ó Senhor, a tua obra na minha vida no meio. Começar não é difícil. Maria Madalena tem uma história inspiradora de vida. A sua vida nos ensina um dos mais poderosos
dons que uma pessoa pode ter, que é a perseverança. Maria Madalena, você nunca mais vai ler o seu nome nas escrituras pelo mesmo olhar, porque a sua vida nos inspira a nunca desistir, ainda que uma pedra nos separe dos nossos sonhos. Quem diria que Maria Madalena se tornaria essa grande mulher? Estavam todos chamando-a de pecadora, e Jesus falou: quem não tem o pecado, que atire a primeira pedra. Maria Madalena nos ensina que avivamento é você ter dor, mas você está doendo, mas sabe que Deus não te abandonou. Nem todo sofrimento é derrota, muitas vezes é processo, crescimento e preparação. Quando você está avivado, você pode estar dolorido, mas você permanece com o Senhor. Avivamento nos ensina que quem para por causa da luta é porque não está vendo a promessa. Os gigantes aparecem no caminho de quem está perto da conquista. Davi foi avivado, sabe como? Depois que ele venceu o gigante Golias. Você está diante de Golias? Aguenta firme, porque depois do Golias tem reinado para a tua vida. Isso é avivamento. O que é avivamento? Avivamento é quando eu entendo que eu não posso parar. E eu li uma história que tem tudo a ver com isso que eu vou contar para vocês. Vocês nunca mais vão esquecer. Preste atenção agora. Em um experimento, colocaram vários ratos dentro de um ambiente perfeito. Lá tinha comida, lá tinha água, lá tinha proteção. Não tinha nenhum predador. Tudo que eles precisavam para viver bem estavam ali naquele ambiente perfeito. No começo parecia o paraíso. Os ratos se reproduziam, a população crescia rápido, tudo funcionava. Mas depois de um tempo, algo estranho começou a acontecer. Mesmo com fartura, os ratos começaram a mudar de comportamento. Muitos perderam o interesse em interagir. Outros ficaram agressivos sem motivos, alguns apenas se isolavam o dia inteiro. Os cientistas perceberam uma coisa assustadora. O que que eles entenderam e perceberam? Quando a vida ficou fácil demais, os ratos começaram a perder o propósito. Sem desafio, sem necessidade de lutar, sem riscos reais, eles começaram a definhar psicologicamente. E então surgiu um grupo conhecido como os bonitos, ratos que só comiam, dormiam e cuidavam da aparência, mas não protegiam o território, não criavam vínculo, não enfrentavam nada. Pareciam viver bem por fora, mas por dentro tinham perdido completamente o instinto de viver de verdade. O experimento terminou em colapso, mesmo com recursos sobrando. A sociedade inteira entrou em decadência, porque o excesso de conforto pode destruir uma vida tão lentamente que a pessoa nem percebe. Moral dessa história: o ser humano também funciona assim. Quando alguém vive apenas buscando o seu próprio conforto, a sua própria distração e a sua facilidade, aos poucos perde força mental, disciplina e propósito. Nem todo sofrimento fortalece, mas uma vida sem nenhum desafio também enfraquece. Porque quem evita toda dificuldade acaba se tornando fraco até para suportar a própria plena e propósito. Nem todo sofrimento fortalece, mas uma vida sem nenhum desafio também enfraquece. Porque quem evita toda dificuldade acaba

0: quero fazer mais um curso, eu quero subir o degrau, eu quero ser melhor hoje do que eu fui ontem, e amanhã eu tenho que ser melhor do que eu estou sendo hoje. Isso é avivamento. Avivamento sou eu não ficar como esses ratos, que tenho tudo de bom, porém está tudo tão tranquilo, que eu estou adoecendo a minha própria mente. Deus usa o sofrimento para fortalecer o caráter. O que hoje parece peso, se eu permanecer com Deus, amanhã vai ser testemunho. Onde Deus vai te dar mais sentido para a tua vida, eu vou te dizer, você vai se tornar uma pessoa muito melhor, quem recebe da glória a Deus.
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0: Grande Deus e poderoso Pai, Deus que nunca perdeu uma batalha, eu entro em oração por todos que acompanham este programa. Meu Pai, eu coloco no teu altar todo o peso que essa pessoa carrega, toda dor, toda frustração, todo medo. Eu quero declarar encerramento de ciclos que não vêm do Senhor, e que ela possa receber fé, um renovo para viver um novo tempo. Purifica cada coração, alinha cada pensamento e guia os passos para que essa pessoa viva na tua presença. Eu profetizo que onde essa pessoa for, a tua presença vai com ela, a tua voz vai com ela, ela viverá a tua vontade, e que haja paz onde havia guerra, que haja provisão onde havia falta, e que haja vida onde havia cansaço. Eu profetizo que a tua bênção e a tua mão estará estendida sobre este ouvinte, em nome do Pai, do Filho e do Espírito Santo. Amém, Jesus.
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0: 7h24.
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1: Oh, oh, oh. Alô, alô, alô, minha gente querida. 7h31 no horário brasileiro. Hoje, quinta-feira, dia 9 de julho, 2026. Estamos chegando, Brasil.
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1: Então, bom dia, meus amigos e minhas amigas. Bom dia, dona de casa. Bom dia, você que está acordando para mais um dia. 7h31. Eu sou o Tony de Oliveira e a partir de agora, com a nossa equipe, vamos juntos até meio-dia, até as 9 horas da manhã, com o Café com Louvor de 9 a meio-dia. Bom dia, alegria! É mais um dia, né? Mais uma jornada. E aí, como é que você tá? Tudo bem? Beleza? Certinho? Tudo jóia? Então tá bem. 7 horas e 32 minutos. Hoje, 9 de julho de 2026, quinta-feira, estação inverno. Pois é, trabalhando comigo lá nos transmissores, o nosso querido Carlinhos, no alto da montanha, Pico da Ibituruna, 7h32, nos estúdios aqui na OPEC, Operações Comerciais, Tayane e também Cristiane, produzindo o programa João Vitor Rolando. Os aniversariantes de hoje, dia 9 de julho, feliz, feliz, feliz aniversário, parabéns e muitos anos de vida.

0: 7h33, estamos chegando nesta quinta-feira pela 104.9, a Rádio do Povo de Deus. E vamos com a gente.
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0: 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Alô, alô! 7h33, começando mais um dia. E aí, meu amigo, minha amiga, que acorda para mais um dia, que o Senhor Jesus esteja aí na sua vida te guardando, né? Te protegendo, te abençoando. Quinta-feira tá aí, semana passando rápido, tempo indo embora depressa, hein? 21 graus agora, 14% a previsão de chuvas para hoje, umidade relativa do ar 84%, ventos a 6 km por hora, uma manhã de tempo nublado. Concurso leiteiro, hein? Tá lá na Expo Agro, chegou a 47ª edição, reforçou a força da pecuária leiteira na Expo Agro GV 2026. Câmara Municipal aprova projetos voltados à saúde, segurança e comércio legal. Sicredi disponibiliza 72,1 bilhões no Plano Safra 2026-2027. IFMG GV está abrindo seleção para bolsista na área de audiovisual com bolsa de 2,2 mil. 7h35. Bom dia, dona de casa, preparando, já preparou aquele café, dando uma arranjada aí na casa, hein? Puxa vida! Vacimóvel vai percorrer vários bairros de Santana do Paraíso nesse mês. Prefeitura de Valadares autoriza a retomada das obras do pronto-socorro municipal. Saiba quem é o vereador preso com canetas emagrecedoras e réplica de armas e réplica de arma na BR-262. 7h35, bancada do agro analisa contra a proposta do governo sobre dívidas rurais. Betis, quase 40% dos apostadores estão endividados. SESI e SENAI lançam cartilhas de prevenção. Eleições 2026. Começa prazo para juízes nomearem mesários e apoio logístico. 7h36, é a hora certa brasileira. Eu sou Tony de Oliveira, pela 104.9. A Rádio do Povo de Deus, nós estamos chegando para falar de muitas, mas muitas coisas, né? Para falar de Copa do Mundo, tem jogo hoje pela Copa do Mundo, né, Taine? Tem, 7h36. Estados Unidos da América atacam cerca de 90 alvos militares na costa do Irã. Polícia Federal retém espingarda registrada em nome de Bolsonaro no Rio Grande do Sul. Estados Unidos criticam o Brasil por decisão sobre suposto espião russo. Por que previsão do FMI de crescimento do Brasil melhorou? E a bola vai rolar, hein? É, rapaz, é. Marrocos perde destaque para o duelo contra a França. Datafolha, Lula e Flávio Bolsonaro empatam em São Paulo. Daqui a pouco nós vamos falar sobre isso, hein? Tem futebol hoje? Tem. Tem Copa do Mundo? Tem. Daqui a pouco nós vamos falar sobre os jogos aí da Copa do Mundo de hoje, hein? Que quartas de final, né, meu amigo João Vitor, rolando às 5 horas da tarde, tem França e Marrocos. Amanhã tem Espanha e Bélgica às 4 horas da tarde. E no dia 11, sabadão, Noruega e Inglaterra, 6 horas, Argentina e Suíça também às... Não, Argentina e Suíça às 10 horas da noite. Muito bem, muito bem. É isso aí, né? Eita, Suíça bateu a Colômbia por 4-0 e a Argentina venceu o Egito por 3-2. Aí já foi, hã? Já passou a carruagem. 7h38 agora. E na nossa enquete de hoje, tem mais alguma coisa para falar antes da enquete, não, né? A enquete de hoje é essa aí, ó, 7h38. Como está o transporte público de Valadares na sua opinião. Você vai me ajudar a fazer o programa hoje. Como é que tá aí, hein? Circulares, os ônibus da Move, que fazem aí, da Mobi, que fazem aí os circulares da cidade, que rodam os bairros todos, que vão e que vêm. Como é que você tá vendo aí o funcionamento do transporte público aqui na nossa querida Governador Valadares? Qual é a sua opinião? Tá precisando de melhorar? Tem alguma coisa que precisa de mudar? Não tá bem? Tá bem? Qual é a sua opinião? Você fala comigo pelo 99961-0104. 99961-0104. Como é que está o sistema de transporte público em Valadares? Então, é a enquete de hoje para você participar comigo. 99961-0104. Senhor Jesus Cristo Santo, querido e amado Deus, nesse momento nós entramos na tua presença em espírito de oração, ó Deus, e mesmo não merecendo, nós queremos dizer: Senhor, tenha misericórdia de nós. Guia, guarda, protege, fica conosco, abençoa a nossa vida. Deus querido e amado, nós te louvamos, te adoramos, te damos graças, te agradecemos por tudo. Senhor Jesus, nesta manhã de quinta-feira, nós queremos dizer que o Senhor é maravilhoso, porque nos concede mais um dia de vida. Nós não merecemos, mais uma vez mais, a tua misericórdia está sobre nossas vidas. Oh Deus, muito obrigado, porque um dia o Senhor passou neste mundo por 33 anos, sofreu perseguições, foi humilhado, chicoteado, morreu em uma cruz do Calvário, em uma sexta-feira, mas ao terceiro dia, num domingo, o Senhor ressuscitou, mostrando que é o Deus da vitória e que vence tudo e todas as coisas. Senhor, visita clínicas, abrigos, creches, presídios, orfanatos, hospitais, manicômios, pessoas enfermas em casa, pessoas enlutadas, pessoas em um leito de hospital, em uma CTI, em uma UTI, pessoas que estão desempregadas, pessoas que estão trabalhando, pessoas que estão saindo e chegando agora. Ó Deus, que a tua misericórdia esteja estendida sobre cada um nesta manhã. E, especialmente, aquelas pessoas que se encontram enfermas. Tantas pessoas sofrendo com tantos tipos de enfermidades. Pessoas que muitas das vezes foram desenganadas pelos médicos e pela medicina. Pessoas que têm passado por momentos tão difíceis. Pois quando a saúde é nos tirada, nós sofremos muito. Deus querido, ampara agora essa vida que sofre, essa vida que está passando por lutas materiais, espirituais, essa mãe que luta pelo filho que não obedece, que está afundado nas drogas, na prostituição, no álcool, essa filha que resolveu ser rebelde, não quer ouvir a tua palavra, não ouve a família, e as coisas estão cada dia mais difíceis. Filhos que não amam, não respeitam, não obedecem, abandonam os pais. Pais que muitas das vezes não cumprem a sua função de cuidar e proteger dos filhos. Senhor Jesus Cristo Santo, nesta manhã, que nós possamos abrir o nosso coração e sermos livres para adorar o Senhor, mesmo que o mundo caia ao nosso redor. Senhor Jesus, abençoa cada um, a cada lar, a cada família, a cada pessoa que nos ouve nesta manhã. Que o teu poder, que a tua unção, que a tua misericórdia esteja sobre cada um de nós. Nós oramos, te louvamos e te damos graças. Em nome do Pai, do Filho e do Espírito Santo. Amém.

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1: 104 FM, a Rádio do Povo de Deus, 7h47. A gente começou com Livres para Adorar Quando o Mundo Cai ao Meu Redor. Bom dia, bom dia, bom dia, bom dia. Como é que você tá, hein? Tudo bem, tudo jóia? Deus está te dando mais um dia de vida, né, querido, querida? Que maravilha, né? Então nós temos que voltar os nossos olhos para o nosso Senhor e Salvador Jesus Cristo e agradecer por tudo. São 7 horas e 47 minutos agora, 7 e 47. A 55ª Expo Agro GV, ela tem sido ali palco de importantes iniciativas que evidenciam a diversidade e a força do agronegócio regional. Entre os destaques dessa edição está a realização do tradicional concurso leiteiro, que chega à sua 47ª edição, valorizando a genética e a produtividade da pecuária leiteira. A competição teve início no dia 8 de julho, às 2 horas da tarde, no galpão leiteiro do Parque de Exposições José Tavares Pereira, reunindo 15 cooperados de 8 municípios do Vale do Rio Doce. Durante a disputa, serão realizadas 10 ordenhas, cujo resultado vai definir os campeões das categorias vaca e novilha. Mais do que premiar os melhores desempenhos, esse concurso se consolidou como uma vitrine dos avanços obtidos pelos produtores em genética, manejo, nutrição e tecnologia. Bacana demais, né? Eu estou sempre circulando lá e participando do evento e a gente vê que realmente está maravilhoso, né? Tanto palco, som, iluminação, as barracas, os estandes. Rapaz, a fazendinha, que coisa mais linda. E para quem gosta dos animais, nós temos lá várias que a gente chama de baia, Thayer. Onde ficam ali os animais? Nós temos ali novilhas, bezerros, muito boi, muita vaca, muito cavalo, pônei. Tem um local lá que é bacana, tem lá os mini cabritinhos. Nossa, tem muita coisa. Então você pode levar seu filho, pode participar, pode ir para a família. Até domingo agora, a Expo Agro GV 2026 tem muita coisa, além de muita coisa gostosa, né? Então você participa e tá maravilhosa, né? Maravilhosa, maravilhosa aí a Expo Agro GV 2026. Esse ano nós tivemos na segunda-feira à noite gospel, que graças a Deus foi mais um grande sucesso. Louvado seja Deus por isso. 7 horas e 49 minutos. O Álvaro Couto, a banca do agro, está analisando contra a proposta do governo sobre dívidas rurais. Então, em análise preliminar, parlamentares avaliam texto aquém do esperado, mas tentam viabilizar essa redação convergente. É isso mesmo? Vamos falar sobre a bancada do agro.
2: A equipe técnica da Frente Parlamentar da Agropecuária analisa a contraproposta feita pelo governo federal ao projeto de renegociação das dívidas rurais. A matéria cria um programa de resgate financeiro a produtores rurais afetados por adversidades climáticas e impactos econômicos globais, financiado com recursos do Fundo Social do Pré-Sal e dos Fundos Constitucionais do Norte e do Nordeste. Nesta terça-feira, o Ministério da Fazenda apresentou o rascunho de uma medida provisória que beneficia apenas produtores afetados exclusivamente por problemas climáticos. As operações ficariam limitadas a R$8 milhões, com juros que variam de 6 a 12%, de acordo com o tamanho da produção, e prazos de até 8 anos, sendo 2 anos de carência. As únicas semelhanças com as demandas dos parlamentares são o período de abrangência dos débitos entre 2019 e 2025 e a utilização de recursos dos fundos constitucionais. De resto, a FPA defende condições, limites e prazos mais amplos, mantendo o conteúdo aprovado no início do mês passado pelo Senado Federal. O valor do refinanciamento é de até R$10 milhões por produtor rural e de R$50 milhões para associações, cooperativas de produção e condomínios rurais, incluindo operações de cédulas de produto rural, por exemplo. As perdas comprovadas devem ser de ao menos 30% da renda bruta esperada em duas ou mais safras, causadas por eventos climáticos ou impactos econômicos, como conflitos geopolíticos internacionais, com juros entre 3,5% e 7,5%, também variando de acordo com o porte do produtor. O prazo de pagamento é de até 10 anos, com carência de até 3 anos. Para o deputado Pedro Lupion, presidente da FPA, a proposta não chegou a desagradar a bancada, mas também não animou.
3: Nós entendemos que quem teve perdas climáticas precisa de fato ter o auxílio, falando especificamente do pessoal do Rio Grande do Sul, que é super emergencial, que a gente precisa solucionar, mas o cerne do texto aprovado no Senado foi justamente o enquadramento daqueles que tiveram perda de renda devido aos problemas do endividamento rural. Então, nós vamos insistir com isso, foi o final da nossa reunião justamente esse assunto e nós não vamos abrir absolutamente mão disso.
2: Segundo a equipe econômica do Executivo, os termos apresentados demonstram custos bem menores em relação ao texto analisado no Legislativo. A Fazenda estima impacto aos cofres da União em cerca de 15 bilhões de reais em 10 anos, contra 140 bilhões de reais em 13 anos do projeto discutido atualmente na Câmara. A FPA contesta esse valor, alegando que o impacto da proposta defendida pela entidade seria de 65 bilhões de reais no mesmo período de 13 anos e que o governo não considerou critérios incluídos no texto. Essa estimativa foi apresentada ao presidente da Casa, Hugo Mota, que alinhou com o governo a apresentação de uma proposta alternativa. O objetivo agora é tentar um texto convergente que possa ser aprovado com consenso ou, caso um acordo não seja possível, seguir com o projeto como aprovado pelos senadores. Reportagem Álvaro Couto.
1: Valeu, Álvaro. 7 horas 53 minutos agora. A nossa enquete está aí para você participar pelo 999-61-0104. 999-61-0104. Como está o transporte público de Valadares, na sua opinião? Transporte público, Tony? Como é que está aí os ônibus da MOB? Os ônibus que circulam aí, né? Aqui na cidade, nos bairros que rodam. O nosso transporte público aí, como é que tá? Na sua opinião, tá bem? Não tá? Precisa de melhorar, mudar alguma coisa? Você tem alguma sugestão? Então, como está o nosso transporte público aqui em Valadares? É a enquete de hoje, em nome da Engelmig Acabamentos. Muito bem. Câmara Municipal está aprovando projetos voltados à saúde e segurança e ao comércio local. Foi na tarde de segunda-feira, dia 6 agora, mais uma reunião ordinária com a apreciação de 5 matérias constantes da ordem do dia. Durante a sessão, vereadores aprovaram 3 projetos de lei, mantiveram aí um veto do Executivo e retiraram uma proposição de pauta. Então vamos entender isso aqui. Na primeira votação, os parlamentares mantiveram o veto total à proposição de lei número 136/2025, de autoria do vereador Jefferson Madureira, do Republicanos, que instituía o programa Bolsa Atleta no município. Também foi retirada de pauta a votação do projeto de lei número 176/2025, de autoria do vereador Dandan Cesário, do União, que fazia o que previa a inclusão de instruções sobre a manobra de Reilink, conhecida como abraço da vida no âmbito do município. Então, entre as propostas aprovadas, nesta reunião de segunda-feira, está o projeto de lei 299/2025, de autoria do vereador Jamir Khalili, do PP, que intensifica medidas administrativas de fiscalização, prevenção, orientação e combate ao roubo, furto e receptação de cabos, fios metálicos, geradores, baterias, transformadores e placas metálicas. Outra coisa, nessa reunião de segunda-feira passada, agora na Câmara, os vereadores também aprovaram o projeto de lei número 290/2025, de autoria de Valdivino Lima do Avante, que institui a Política Municipal de Atenção Integral à Saúde do Adolescente em Valadares. Então, essa proposta, ela faz o quê? Ela busca fortalecer ações voltadas à promoção, prevenção e assistência à saúde da população adolescente no município. Uma outra matéria aprovada foi o projeto de lei 331/2025, de autoria do vereador Jax Keller, do PMB, que autoriza o Poder Executivo a criar o selo de origem legal. Então a certificação será destinada a bares, restaurantes, estabelecimentos similares que adquiram bebidas alcoólicas exclusivamente de empresas licenciadas e legalmente constituídas com o objetivo de incentivar a comercialização de produtos de origem regular. Além da apreciação das matérias da ordem do dia, a sessão também contou com a aprovação de requerimentos apresentados pelos vereadores e com a leitura de pareceres emitidos pelas comissões permanentes da Casa. Então a gente falou aí sobre a reunião, a última agora, da Câmara Municipal, que foi segunda-feira, Câmara aprovando projetos voltados à saúde, segurança e também o comércio. Muito bem, vamos agora para o Ururu. O que, que eu faço agora, Tayane? Tá, vamos lá, Mercado Agropecuário, 7h57, Viviane de Oliveira. Vamos saber como é que está o preço do café para hoje.
4: O preço do café arábica abre esta quinta-feira com declínio de 1,46%, com a saca de 60 quilos negociada a R$ 1.712,39 na cidade de São Paulo. O café robusta teve baixa de 0,92%, sendo comercializado a R$ 1.090,56. O preço do açúcar cristal apresenta declínio de 1,77% na capital de São Paulo. A saca de 50 quilos é cotada a R$ 92,21. Em Santos, houve um aumento de 0,25% e a mercadoria negociada a R$ 110,09 na média de preços sem impostos. A saca de 60 quilos do milho, por sua vez, é vendida a R$ 64,37, após aumento de 0,09%. Os dados são do CEPEA. Reportagem Viviane Oliveira.
1: 7h58, obrigado, Viviane. Betis, quase 40% dos apostadores estão endividados. SESI e SENAI lançam cartilhas de prevenção. A gente volta a Brasília agora com a repórter Paloma Custódio.
5: O SESI e o SENAI lançaram duas cartilhas educativas para orientar sobre os riscos das apostas online, as chamadas bets. Os materiais são voltados para estudantes e trabalhadores da indústria e incentivam o uso consciente do dinheiro e a busca por ajuda diante de sinais de perda de controle. Em linguagem acessível, as publicações alertam para os impactos da prática na saúde mental, nas finanças pessoais, nas relações familiares e no desempenho escolar e profissional. As cartilhas também abordam educação financeira, tomada de decisões conscientes e estratégias de prevenção ao comportamento compulsivo. O diretor superintendente do SESI, Paulo Moll, destaca que os prejuízos provocados pelas apostas vão além do aspecto financeiro e afetam diferentes dimensões da vida.
6: Transtornos de ansiedade, endividamentos, conversas que são pouco produtivas, uma avaliação de que a aposta começa a virar um investimento. Então, ou seja, isso gera problemas muito sérios em termos de produtividade nas empresas, em termos de disciplina e atenção por parte dos alunos.
5: A cartilha Escola foi desenvolvida para estimular o diálogo entre estudantes, famílias e educadores, incentivando escolhas responsáveis e ações preventivas desde a juventude. Já a versão Indústria aborda os reflexos das apostas no ambiente de trabalho, como dificuldades financeiras, redução da concentração, aumento dos riscos à segurança e prejuízos à qualidade de vida dos trabalhadores. Paulo Moll chama a atenção para a confusão feita pelos apostadores entre apostas e investimentos.
6: A partir do momento em que um trabalhador começa a achar que a aposta é um investimento, uma fonte de renda, está errado, porque tem algumas pessoas que têm uma disposição para risco. Isso ele começa a se arriscar e arriscar bens da família. Isso leva a transtornos de ansiedade, isso leva a depressão, isso leva a questões que são mais sérias dentro de família.
5: Paulo Moll ressalta que as cartilhas não se destinam apenas à comunidade escolar e aos trabalhadores da indústria. Segundo ele, os materiais estão disponíveis para toda a sociedade e têm como objetivo incentivar escolhas mais conscientes e promover qualidade de vida. Os materiais podem ser acessados no site portaldaindustria.com.br na aba Publicações. Reportagem Paloma Custódio.
1: Obrigado, Paloma. 8:01 no horário brasileiro. Bom dia, bom dia. A enquete está no ar aí. Como é que você acha que está o transporte público na cidade? Qual é a sua opinião? Paula, bom dia. Ela digitou para mim aqui, olha, para mim tá ótimo. Ô Paula, um abraço, muito obrigado aí pela sua participação, tá bem? Deus abençoe. Bom dia, Tony, Deus abençoe nosso dia. Ligadinha na rádio do Povo de Deus. Muito bem, a Marlene Souza. Marlene, um abraço também. Muito obrigado aí pela sua participação nesta manhã. Abre a linha para mim, vamos começar a ouvir o ouvinte, o Tayane, 8:02. Alô, bom dia.
7: Bom dia, Tony. Graças a Deus, estamos de pé, né?
1: Estamos de pé, com dona Maria.
7: Tudo que acontece no nosso meio, que a gente não está esperando, mas mesmo assim, com o Espírito Santo de Deus, nos conforta, né? O coração, meu coração e o coração do pai e o coração das famílias, né? E todas as parentelas, né? A ficha do João está caindo agora, não está dormindo, né? Dorme depois de meia-noite, é a hora que o menino chega, né? Aí vê que não chega, aí eu já vai e passo para Madorna. Eu te peço nas suas orações, a lembra do João Batista, a lembra das minhas famílias, né? Da Maria Aparecida, que mora aí na Mãe de Deus, Eliana, aqui do Bom Jesus do Prata, a Maria das Dores, que mora na Vila Mariana, a outra que mora no Espírito Santo, né? Continua orando, ajudando em oração para essas famílias, né? Porque esquecer, ninguém esquece, né? Todo dia acontece, mas ninguém esquece isso, né? Mas que tenha uma quinta-feira abençoada, sua casa, sua família, que tenha uma semana abençoada. Meu abraço para todas as suas equipes aí, né? O João Vitor, essa bênção de Deus também, o Cassiano, você, Tony, e o Jota, Alessandro, então, enfim, e todos que estão nos ouvindo nessa manhã, né, Imanéia e o Trevo, né, todos tiver alcance nossa voz, que Deus abençoe a todos nessa manhã, tá? Tenha um bom final de semana. Eu sou Márcia Ligata, Rádio Povo de Deus.
1: Obrigado, dona Maria, um abraço, Deus guarde, abençoa, proteja a senhora. E pode ter certeza que nas nossas orações a senhora e a família da senhora está sempre sendo lembrada, tá bom, querida? 8:04. Bom dia!
8: Bom dia, Tony. Eu sou a Wanda do Santo Heleno.
1: Oi.
8: Olha, realmente a condução de Valadares está um caos.
1: Transporte público.
8: Misericórdia de Deus. Olha, no final de semana aqui do Santa Helena, é uma tristeza, coisa que nunca tinha acontecido e hoje já tem bastante tempo que está isso. No final de semana só tem apenas um ônibus rodando no bairro. Sai 6:35, o próximo ônibus só 8:45. Eu acho um absurdo, ainda mais para as pessoas que trabalham, logicamente, aqueles que têm seus veículos, né, podem ir com eles, aqueles que podem pagar, chamar um Uber, vai. Uhum. E agora e aqueles que não podem, que dependem do ônibus. É uma tristeza, entendeu? É um caos, mas é um caos mesmo. Eu acho um absurdo um trem desse. Nas férias, então, aí que o negócio fica do mesmo jeito, porque né, eles acham que só as crianças, só os alunos que precisam de ônibus, as pessoas que trabalham não precisam. Olha, gostaria de que você mandasse um abraço para a irmã Marilene, ela mora aqui no Santa Helena também.
1: Marilene.
8: Ela é um ouvinte assíduo, né, do seu programa, para ela e para toda a sua família. Eu sou Mais 104, a rádio do Povo de Deus.
1: Obrigado, minha amiga, obrigado. Eu quero lembrar ao pessoal aí também do transporte público responsável, sejam gerentes, proprietários, que as nossas linhas aqui ficam abertas também, se vocês quiserem participar, porque durante o programa hoje nós vamos ouvir a população falando sobre o transporte público. Então, se a empresa responsável pelo transporte público aqui em Valadares, que é a MOB, ela quiser, através de gerente, diretor, alguém responsável quiser participar conosco, o espaço também é aberto. A gente ouve a população e a gente quer ouvir também alguém da empresa, se assim alguém desejar. 8:06, é a hora certa brasileira para você. Bom dia, bom dia.
9: Bom dia. Eu gostaria de ouvir uma música de Leandro e Leonardo.
1: Olha.
9: De Pirapora, Minas Gerais.
1: Ô, compadre.
9: Um abraço para vocês.
1: Ih, rapaz, hein? Leandro e Leonardo? Anda, como é que é esse negócio aí? Oi, compadre, que café é esse que você tomou de cedo? 8:06. Deus te abençoe, José Abadia. Ô Zé, Deus te abençoe aí, tá bom, querido? Seu barco vem lá, vem cá, me desgovernado, mas vazou aqui. Deus abençoe você e todo o povo aí. Abre a linha pra mim aqui de novo. Deixa eu dar um pulinho. Isso, vamos ver quem é. Alô, bom dia.
10: Bom dia, Tony. Tudo bem?
1: Tudo bem, é Natalina. Natalina.
10: São Geraldo.
1: Ah.
10: Tô ligadinha aqui na rádio já, tá? Tudo de bom para você,
1: pra você
10: excelente
1: também.
10: Dia para você e todos da rádio, todos os ouvintes aí da 104, principalmente os daqui de São Geraldo de Tumiritinga.
1: Oh, São Geraldo de Tumiritinga, um abraço todo esse povo querido aí de São Geraldo de Tumiritinga. Deus abençoe a todos vocês, tá bem? É, agora são 8:07, 8:07, Washington, aí no bairro Santa Terezinha, um abraço. É, Dona Onélia no Jardim Alice, Dona Lia lá no bairro Santa Rita com o esposo, o senhor Manuel, Lenício e Paulo ali no JK2, Neriton Alves, gripe de alto, Jequitibá, ouvintes de cadeira cativa que passam por aqui, Edmilson Cardoso na JK, Samuca, Jânio, toda essa turma bacana, um abraço, viu? 8:07, Deus abençoa. Ô Bianca, vamos falar das eleições? Eleições 2026 começa o prazo para juízes nomearem mesários e apoio logístico. O chamamento para trabalhos eleitorais é realizado pela Justiça Eleitoral por meio de carta de convocação. No geral, nomeações ocorrem até 60 dias antes das eleições. Vamos para Brasília com a Bianca Mingotti.
11: A Justiça Eleitoral começou a nomear as mesárias, mesários e as pessoas que vão atuar no apoio logístico das eleições 2026. Os juízes eleitorais têm até 5 de agosto para publicar o edital com os nomes dos convocados para o primeiro e um eventual segundo turno do pleito. A convocação é feita por carta, com informações sobre a função, o local de trabalho, a data da eleição e o treinamento obrigatório. Quem for convocado e tiver impedimento para exercer a função, poderá pedir dispensa em até 5 dias após a publicação do edital, mediante comprovação. Em geral, as nomeações ocorrem em até 60 dias antes das eleições. A eleitora ou o eleitor pode acessar a página de autoatendimento eleitoral ou consultar o aplicativo e-título. Em caso de dúvidas, o cidadão pode consultar o cartório eleitoral onde está inscrito. Já a nomeação de integrantes das mesas receptoras de voto em trânsito, das sessões instaladas em unidades prisionais e de internação de adolescentes, além das equipes de apoio logístico e de auditoria, poderá ser feita até o dia 28 de agosto. A mesa receptora de votos é formada por 4 pessoas: presidente, primeiro mesário, segundo mesário e secretário. Entre as responsabilidades do presidente estão abrir e encerrar a votação, verificar as credenciais de fiscais e observadores eleitorais, autorizar o voto dos eleitores, solucionar dúvidas durante o processo e zelar pela urna eletrônica e pelos demais materiais da sessão. Já as mesárias e os mesários são responsáveis pela identificação dos eleitores, entrega dos comprovantes de votação, organização da fila, observando as prioridades previstas em lei e pelo registro das ocorrências da sessão eleitoral. Quem atua como mesário tem direito a 2 dias de folga para cada dia trabalhado e para cada dia de treinamento, além de auxílio alimentação de R$ 65,00 por turno, possibilidade de aproveitamento das horas como atividade acadêmica em instituições conveniadas e, quando previsto em edital, pode usar a participação como critério de desempate em concursos públicos. As inscrições para mesário voluntário podem ser feitas durante todo o ano pelo aplicativo e-título ou pelos sites dos tribunais regionais eleitorais. Podem participar eleitoras e eleitores maiores de 18 anos que estejam em situação regular com a Justiça Eleitoral. A inscrição, no entanto, não garante a convocação. Mais detalhes sobre o trabalho dos mesários e a convocação dos eleitores podem ser acessadas em www.justicaeleitoral.jus.br/eleicoes/mesário. Com informações do Tribunal Superior Eleitoral, Bianca Mingotti.
1: Obrigado, Bianca. 8:11. Ô, Lúcia Regina, bom dia.
12: Oi, Tony, bom dia. Manda um abraço aí pra mim, que é a Lúcia Regina de Oliveira, aqui do Otinópolis.
1: Tá mandando.
12: Já amanheço ligadinho aqui no programa, viu? Um abraço aí pra você, sua família e toda a equipe. Eu sou mais 104 FM, a rádio do povo de Deus.
1: Eita, Deus te abençoe, minha amiga. 8:11. Vamos pro intervalo e eu volto já já.
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1: Bom dia, minha gente. 8:12. Aí sim, hein? 8:12.
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8: Muito bem, café com louvor até 9. Daqui a pouquinho, Bom Dia Alegria. Dentro do Bom Dia Alegria tem 3 é demais. Melhor de 3, de quem é essa voz? Dose dupla. 8h17, Renato Nalim, bom dia, amigo, obrigado pela sintonia. Deixa eu mandar um abraço lá pro Paraná, para o Amauri Ruiz. Oi, Amauri. Rita Silva e Tony, tô te ouvindo. Arlindo Borel fala. Paulo Saraiva de Carvalho, Cátia Almeida, gente ligada na gente. Em nome da Engelmig, tá no ar aí a nossa enquete. Como é que tá o transporte público de Valadares? Qual é a sua opinião, hein? Você fala comigo pelo 99961-0104. É isso mesmo, 99961-0104. Mas, gente, ontem, quarta-feira, dia 8, nós tivemos lá na Expo Agro GV o torneio leiteiro raça Gir Leiteiro, torneio leiteiro raça Guzerá Leiteiro, julgamento Girolando, julgamento Guzerá. Ontem aconteceu a abertura da 47º concurso leiteiro da Cooperativa Agropecuária Vale do Rio Doce, e tivemos lá curso de drone, inovação agrojovem, mostra de produção regional, quarto encontro de mulheres e o agro, que foi também um encontro muito importante, né? E que as mulheres discutiram o assunto do agro, coisa muito boa. 8 horas e 18 minutos. E eu conversei ontem com o prefeito José Bonifácio Mourão. Nós tivemos lá na abertura do 47º concurso leiteiro da Cooperativa Agropecuária Vale do Rio Doce, que foi lá no galpão da cooperativa. Um evento bacana, muitos produtores, muita gente esteve por lá. E eu conversei ontem com o prefeito José Bonifácio Mourão. Meus amigos e minhas amigas que me ouvem, é uma alegria, uma honra muito grande. Nós estamos ao lado do prefeito José Bonifácio Mourão, essa grande liderança, já comandou outras vezes Valadares, voltando agora, assumindo a prefeitura novamente. Prefeito, um abraço, satisfação ter o senhor conosco. Como é que tá? Tudo bem?
9: Prazer é meu, graças a Deus, lutando para recuperar os bons dias de governador Valadares.
8: O que o senhor tem daqui para frente? O senhor está fazendo, já fez no passado, uma grande administração. Com essa volta do senhor agora, o Valadares tem uma expectativa muito grande. Reconhece o trabalho, sabe do que o senhor já fez para Valadares. Quais são os planos daqui para frente, prefeito?
9: Olha, primeiro é recuperar as finanças do governador Valadares. Colocar um equilíbrio entre o que arrecada e o que gasta.

0: Quando eu assumi, há 40 e poucos dias atrás, estava gastando muito mais do que arrecadando. A folha de pagamento muito alta, 57%. Em quadra, R$100 que se arrecadava, gastava-se 103. Então é claro que nós temos que administrar de uma forma mais austera no princípio, mesmo com desgaste, para colocar as coisas no lugar. Mas ainda assim, nós já estamos conseguindo fazer alguma coisa. Hoje mesmo, lá no Hospital Municipal, que é uma das prioridades maiores do município, nós já reiniciamos a construção do pronto-socorro, que deverá ficar pronto até final deste ano. Uma vez pronto lá, o pronto-socorro, uma vez terminado, nós voltaremos a policlínica para o lugar onde sempre era. Eu que construí a policlínica como prefeito. Depois nós teremos o hospital regional pronto e passaremos o hospital municipal para ser uma unidade materno-infantil. Isso na área da saúde, na área da educação temos outros projetos importantes, da infraestrutura urbana e rural. Nós já trouxemos várias máquinas aqui para o meio rural.
1: Inclusive eu vi o senhor falando há instantes aqui na Expoagro sobre essas máquinas, né, prefeito?
0: Que são fundamentais para o meio rural. Só a patroa são três: retroescavadeira, pá carregadeira, carros e assim por diante. Então nós vamos cuidar com carinho do povo do governador Valadares, para que os bons dias voltem.
1: Tá certo. Olha, a Expoagro está aí, um grande sucesso. O senhor, como uma grande autoridade, uma grande liderança, como é que o senhor está vendo aí a movimentação da Expoagro 2026, prefeito?
0: Com muita alegria, notando que cada vez fica melhor. Nós estamos aqui em 45ª edição. E o povo cada vez mais unido é muito importante para que o homem do campo se aproxime mais da cidade, o pessoal da cidade conheça cada vez mais o trabalho do homem do campo, o valor do seu trabalho, os alimentos que o homem do campo traz para a mesa do homem da cidade. E esse entrosamento faz com que Valadares se torne melhor. Porque, na verdade, a grande alavanca do progresso de Valadares, de Minas e do Brasil, é o agronegócio. Então, nós temos que melhorar cada vez mais a tecnologia, o desenvolvimento, a ciência no campo. Isso está acontecendo em Valadares. E a exposição agropecuária, a união ruralista, dá uma força muito grande nesse sentido.
1: Prefeito, esse ano nós vamos ter aí as eleições para deputado estadual, federal, governador, senador, presidente da República. Como é que o senhor vê até o momento o cenário político a nível estadual e nacional?
0: Olha, para que eu dê uma opinião é cedo ainda, porque a minha preocupação maior no sentido é a recuperação de governador Valadares. Mas nós esperamos, se Deus quiser, eleger representantes a nível de governo, a nível de deputado do parlamento, que sejam pessoas sérias, honestas, que sejam dignas de representar e ajudar a nossa região.
1: Maravilha. Queria agradecer muito a presença do senhor. Só gostaria de deixar uma mensagem para toda a população de Valadares, prefeito municipal que assumiu aqui há mais ou menos há 40 dias e está com um grande trabalho e muita coisa pela frente, né, prefeito?
0: É a mensagem no sentido de pedir a todos que nos ajudem. Eu estou de braços abertos para toda a população. Eu disse lá no meu discurso de posse que não administraria para um lado só. Vou administrar para todos os lados e precisamos da contribuição de todos. Porque Valadares não pertence ao prefeito, não pertence a uma pessoa determinada. Valadares pertence a cada um de vocês. E cada um de vocês precisa ajudar Valadares. E assim nós vamos tornar a cidade cada vez melhor de viver com alegria, progredindo. Para você e para sua família.
1: Eu não posso deixar de encerrar sem perguntar ao senhor. Viaduto no Filadélfia, como é que está?
0: Nós reabrimos o viaduto com apenas 5 dias de administração. Nós anunciamos, assumimos o compromisso de que em 90 dias ele ficaria todo pronto. E deverá ficar pronto até agosto, se Deus quiser.
1: Obrigado, prefeito.
0: Um abraço para todos vocês.
1: É isso aí, prefeito José Bonifácio Mourão falando com a gente. Nós ontem conversamos com o prefeito lá no Parque de Exposições e a gente participou lá da abertura do 47º concurso leiteiro da Cooperativa Agropecuária Vale do Rio Doce, lá no galpão da cooperativa. Muito bem, é isso aí. Então, conversamos com o prefeito lá, gravamos uma entrevista com ele e ele nos atendeu muito bem. e a gente conversou ontem. 8 horas e 25 minutos agora. Você está com a gente aqui no nosso Café com Louvor. Bom dia, Tony, graça e paz, Reinaldo Pascoal, Jardim Atalaia. Estamos hoje aqui na obra, curtindo a programação. Um abraço. Ô, Reinaldo Pascoal, Deus te guarda, te abençoa, te protege, tá bom, meu amigo? Viviane de Oliveira, vamos lá para o preço do boi gordo para hoje.
2: O boi gordo teve redução de 0,58% nesta quinta-feira. Em São Paulo, a arroba é negociada a R$ 324,70. No mercado de frango, os valores apresentam um leve declínio na Grande São Paulo, em São José do Rio Preto e em Descalvado. O quilo do frango congelado e o frango resfriado estão cotados a R$ 7,19. A carcaça suína especial mantém estabilidade nos atacados da Grande São Paulo, onde o quilo custa R$ 8,61. Entre os estados analisados, o suíno vivo registra declínio no preço no Rio Grande do Sul, em Santa Catarina e em São Paulo. O animal é comercializado a R$ 5,77 em Minas Gerais. Os dados são do CEPEA. Reportagem Viviane Oliveira.
1: Obrigado, Viviane. 8 horas 26 minutos. Você está no Café com Louvor, quinta-feira, 9 de julho. Uma adolescente de 17 anos foi apreendida na manhã de terça-feira após uma operação policial no centro de Virgolândia. Durante a ocorrência, militares da equipe Rádio Patrulha apreenderam maconha, cocaína, crack e aparelho celular. Segundo a polícia militar, o adolescente confessou que comercializava os entorpecentes a mando de um homem que atualmente cumpre pena no sistema prisional. Diante das informações, militares de Virgolândia, com apoio de equipes de Nassib Raidan, realizaram uma operação e passaram a monitorar o local, onde o adolescente supostamente escondia as drogas em um beco da cidade. Gente, agora são 8 horas e mais 27 minutos. 8 e 27. Cidade limpa é mais bonita, não jogue lixo nas ruas, nem nas calçadas. E mantenha aí a nossa cidade limpa, né? Vamos manter a cidade limpa, porque é muito bacana, né? A gente deixar a cidade limpa. 8 horas e 27 minutos. Tem mais ocorrências aqui, minha amiga Cristiane. Um grave acidente de trânsito registrado na manhã desta quarta-feira, dia 8, na rodovia MG211, entre Novo Cruzeiro, no Vale do Jequitinhonha e Setubinha, no Vale do Mucuri, terminou com a morte de uma criança de 4 anos. A vítima foi identificada como Gabriela Martins Oliveira. Segundo as primeiras informações, a menina estava em uma caminhonete que colidiu na traseira de um ônibus. Equipes de socorro e resgate prestaram atendimento no local e encaminharam a criança ao Hospital Novo Cruzeiro. Apesar dos esforços da equipe médica, a morte da criança foi confirmada na unidade de saúde. 8h28.
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1: Agora tem Jonathan Rodrigues.

0: Jonathan Rodrigues, como será o amanhã, hein? 8 horas e 32 minutos agora, 8h32. Bom dia para quem tá aí com a gente, né? Ligado, ligado, ligada. Pois é, 8h32, passados 96 jogos em quase um mês de Copa do Mundo, restam apenas 8 seleções na briga pelo título. O grupo de remanescentes nas quartas de final chama atenção por poder ser dividido em blocos de 4 times sob diversas óticas que vão desde o favoritismo até os personagens de destaque. França e Marrocos, que definem a primeira vaga nas semifinais em jogo que começa às 7 horas, horário de Brasília, de hoje em Boston, deve dar ali uma boa entrada, né? Os 3 jogos restantes das quartas acontecerão no final de semana. Espanha e Bélgica jogam 4 horas da tarde de amanhã em Los Angeles. Sábado tem Noruega e Inglaterra entrando em campo às 18 horas em Miami, enquanto Argentina e Suíça se encaram às 10 horas da noite em Kansas City. É, rapaz, hein? Sonho do Hexa ficou pra frente, né, o João Vitor falando, ficou pra frente. Mas é isso aí, vida que segue. Não, é. A gente na vida precisa de estar preparado para vitórias e também para derrotas, não é verdade? 8 horas e 33 minutos agora. Muito bem, muito bem, muito bem. Minha amiga Viviane de Oliveira, preço da soja e preço do trigo pra hoje.
1: A saca de 60 quilos da soja inicia esta quinta-feira com aumento no interior do Paraná e na região litorânea de Paranaguá. No mercado paranaense, o grão apresenta aumento de 0,36%, com a saca negociada a R$ 132,52. Em Paranaguá, o aumento foi de 0,49%, levando a cotação para R$ 140,40. O trigo mantém a redução de preço no Rio Grande do Sul, mas teve aumento no Paraná. No Paraná, a tonelada do cereal é comercializada a R$ 1.373,81. No Rio Grande do Sul, o produto é vendido a R$ 1.312,48. Os dados são do CEPEA. Reportagem Viviane Oliveira.
0: 8h34, a enquete está perguntando como é que está o transporte público na cidade. Qual é a sua opinião, hein? 999-610-104. 8h35, Pix Pensão. Senado aprova pagamento automático de pensão alimentícia.
2: O Senado Federal aprovou o projeto de lei número 4.978 de 2023, que cria o chamado Pix Pensão. A proposta permite que o pagamento da pensão alimentícia seja feito automaticamente por meio do Pix, conforme decisão da Justiça. Pelo texto, o juiz deverá informar na sentença o valor da pensão, o prazo da obrigação e as contas de débito e crédito. A transferência será realizada pelas instituições financeiras nas datas definidas pela Justiça. Se não houver saldo suficiente na conta de quem paga a pensão, poderá haver bloqueio automático de ativos financeiros até o valor da dívida. Caso o atraso persista, os valores bloqueados poderão ser convertidos em penhora. Hoje, o desconto automático da pensão só ocorre quando o devedor tem vínculo empregatício formal. Nos demais casos, o beneficiário precisa recorrer à justiça sempre que houver atraso no pagamento. Na avaliação da relatora, senadora Ana Paula Lobato, do PSB do Maranhão, o problema é recorrente. No relatório, a senadora afirma que a medida oferece uma solução, abre aspas, simples, objetiva e compatível com a natureza urgente da obrigação alimentar, fecha aspas. O projeto também determina que o Conselho Nacional de Justiça passe a reunir e divulgar estatísticas sobre ações de pensão alimentícia com os dados que preservem o anonimato das pessoas envolvidas para apoiar a elaboração de políticas públicas. O texto segue agora para a sanção presidencial. Com informações da Agência Senado, Bianca Mingotti.
0: Valeu, Bianca! 8 horas 36 minutos. Tayane, põe um ponto para mim aquela matéria falando sobre o evento da Noite Gospel. Foi, né, uma noite maravilhosa. Muitas pessoas participaram. Graças a Deus, foi bacana, né? 8h37 agora.
3: O público cantou, dançou e transformou a área de shows da Expoagro em um grande momento de louvor. Para muita gente, participar da noite gospel já virou tradição. A Andréia é uma que faz questão de marcar presença todos os anos.
4: Sempre vem na noite gospel, é uma bênção, é muita motivação para nós evangélicos, é Deus na frente.
3: A Kátia também não perde a oportunidade de viver esse momento de comunhão.
5: Eu venho sempre que eu posso, né, aqui na Noite Gospel. É um show muito agradável, principalmente pela oportunidade de estar servindo a Deus em coletividade, com essa multidão que está aqui hoje presente. E todos esses cantores, né, que vêm louvar o Senhor. E a gente se sente motivado, porque a gente sai daqui cheio de unção. Igual agora, por exemplo, né, vocês podem ver o testemunho do Matos, que coisa maravilhosa, e a bênção que aconteceu na vida dele e da família dele. Então isso é bom, e que a gente também sirva de exemplo, que a gente também tem testemunhos. Então essa edificação da palavra do Senhor na vida de cada um aqui presente, isso serve para nos fortalecer cada dia mais e mais a estar na presença do Senhor.
3: A Noite Gospel também atrai visitantes de várias cidades da região. Foi o caso da Tainá, que veio de Timóteo para participar pela primeira vez.
6: É a primeira vez aqui em Valadares e estou muito feliz e muito esperançosa e muita expectativa do show da Cassiane, principalmente.
7: É o dia do evangélico, no caso, hoje, né? Um dia escolhido só para isso, louvar a Deus. E acho interessante quando alguém como o Flamarion, que toma a frente sempre das coisas, idealiza essa coisa do dia do evangélico, é muito bom. Hoje é um dia do evangélico aqui, porque é uma noite evangélica. E eu estou muito feliz, junto com a Cassiane, com a banda, com a minha banda, numa super produção. Estou muito feliz.
3: Quem também emocionou o público foi a cantora Cassiane. Durante o show, milhares de vozes acompanharam os louvores do início ao fim. Além de receber artistas consagrados da música gospel, a programação também valoriza talentos da região. Para quem subiu ao palco da Expo Agro, a apresentação foi marcada pela emoção e realização de sonhos.
6: Olha, foi incrível. A gente fica naquela expectativa no preparo, fica no cantinho, meditando, orando. E quando chega aqui, é maravilhoso, porque o povo de Deus está aqui junto, adorando o Senhor. Então não era só eu sozinha, era o povo correspondendo também a um louvor e adoração a esse Deus grandioso. E foi uma noite, para mim, até agora, incrível, abençoada. E eu sei aí com os outros cantores também, que já estão aqui também, fazendo o seu melhor, oferecendo o melhor para aquele que é digno de toda a honra e toda a glória.
8: Para mim é uma honra, porque sempre ouvi, nunca perdi uma noite gospel. Sempre estou ali, assistindo, cantando. E hoje, esse ano, pela primeira vez aqui, adorando o Senhor, para mim é uma honra. É um presente de Deus na minha vida. Estou muito feliz, muito ansiosa e com muitas expectativas em Deus para o que Ele vai fazer.
9: Foi incrível, simplesmente incrível. Apresentar com as minhas músicas autorais, inclusive. E foi uma bênção estar aqui novamente. Espero estar aqui poder estar aqui mais vezes.
3: Mais do que uma sequência de shows, a Noite Gospel também foi marcada por momentos de oração e pregação da palavra, reforçando o propósito da programação dentro da Expo Agro.
10: E vai fazer morada, e Ele vai mudar a sua vida da água para o vinho. Você pode ter chegado aqui triste, mas vai sair daqui alegre.
11: É algo muito edificante, porque são dias em que tem vários cantores seculares, mas um dia não tem música secular, um dia só tem louvor a Deus, um dia tem palavra de Deus, mensagem pregada, oração feita, e onde tem pessoas reunidas no nome de Jesus, ali Ele se faz presente.
0: 8h41, pois é, reportagem feita durante a Noite Gospel, que foi na segunda-feira passada. Agora um grande evento, graças a Deus, né? Vamos pro intervalo e eu volto já.
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0: 8h42.
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0: 8 horas e 45 minutos. Para você que está ligando o radinho, para você que está entrando em sintonia agora, para você que está no aplicativo aí, o nosso abraço, o nosso carinho. Tony, tô no Rio, São Paulo, Brasília, Nova York, tô na Inglaterra, tô no Japão, estamos nos quatro cantos do mundo. 8h46, Diná Alves, de Ibatiba, no Espírito Santo. Um abraço, querida. Muito obrigado pela sintonia. José Lobato, do bairro Santa Rita, um abraço. Neide Aparecida, de Colatina, no Espírito Santo. Olá, Tony de Oliveira, sou Sandro Aparecido Feitosa. Estou falando aqui de Bom Jesus do Galho. Manda um abraço para a gente, um abraço. 8 horas e 46 minutos em Nova Jersey, nos Estados Unidos. Mensagem chegando. Oi, Tony, sou o Natanael Gregório, te ouço todas as manhãs aqui em Nova Jersey. Manda um abraço aí, valeu, amigo. 8h46, a enquete está no ar. Como é que está o transporte público aqui de Valadares? Circular, ônibus aí da antiga Valadarense, agora é MOB, né? E como é que você está vendo aí? O transporte público está bom? Precisa de melhorar? Tem alguma mudança? Alguma sugestão? Alguma opinião? Qual é a sua opinião? Como é que está o transporte público aqui na cidade? É você falando comigo às 8h47 no 999-61-0104. O Diácono Alex, gosta das nossas vinhetinhas lá do Bom Dia Alegria também, né, João Vitor Holanda? Eu ouvi ele no off aqui, pois é. Um abraço aí, Diácono Alex, lá de Perdões. Abre a linha para ele falar em 8h47.
1: Bom dia, Tony. A paz do Senhor Jesus, tudo
0: Amém?
1: Bem?
0: Tudo bem.
1: Aqui é o Diácono Alex da cidade Perdões, do sul de Minas. Deus abençoe o nosso dia, o nosso final de semana que está chegando. Deus abençoe a equipe da rádio 104, essa rádio do povo de Deus. Deus abençoe a cada ouvinte, a irmã Adão Maria, né? Maria, que fica ligadinha aí, que agora a minha mãe estava falando. Deus abençoe a vida dela, que o Senhor continue dando força para ela, em nome do Senhor Jesus. Abração para o irmão Fábio, na Altinópolis, para toda a equipe aí da rádio. Para o pastor Roberto e a sua esposa no Triângulo Mineiro, irmã Lenice, avó Augusta, lá no condomínio do Pérola, todos os ouvintes que estão ligadinhos aí, Deus abençoa, que o Senhor nos revista, né, com a armadura dele, nos livrando de todo mal, e que o Senhor continua nos usando, né, conforme a vontade dele, que o Senhor venha nos diminuir, para que ele cresça e apareça, né? Porque quem precisa aparecer em nossas vidas é ele, não é verdade? Deus abençoa, fica na paz. Eu Amém. Sou 104, a rádio do povo de Deus. E tô aqui na roça aqui, ligadinho. E hoje tá mais frio, viu, Tony?
0: Hoje tá mais frio, hein?
1: Não é Tony, não. É Tony. Hoje tá fazendo 9 graus aqui. O trem tá...
0: Uai,
1: tá feio.
0: Então não tá frio, 9 graus?
1: Glória a Deus.
0: Tá gelado? Né?
1: Deus abençoa, fica na paz.
0: Ô, Diácono Alex, aí hoje tá gelado aí, meu amigo. Deus abençoa você aí. Muito obrigado pela sua participação, tá bem? 8h49. Juninho do bairro Vitória. Pra sua mãezinha, pros amigos, pra toda a família. Ô, Juninho, um abraço. Deus te abençoa aí, tá bom, querido? FPM, municípios recebem 3,9 milhões no primeiro decêndio de julho. O valor vai ser repassado amanhã, sexta-feira, dia 10.
2: Os municípios brasileiros recebem nesta sexta-feira, dia 10, o terceiro repasse de julho do Fundo de Participação dos Municípios, o FPM. O valor distribuído pela União soma cerca de 3 bilhões e 900 milhões de reais, montante aproximadamente 18% superior ao transferido no mesmo decêndio do ano passado. Os recursos do FPM são formados pela arrecadação do Imposto de Renda e do Imposto sobre Produtos Industrializados, o IPI, e representam uma das principais fontes de receita para grande parte das prefeituras. Entre os estados, São Paulo lidera o volume de recursos, com quase 488 milhões de reais. Municípios como Atibaia, Bauru e Campinas recebem repasses superiores a 2.133.000 milhões cada. Minas Gerais também está entre os estados com maior participação, somando aproximadamente 485 milhões e 200 mil reais. No estado, cidades como Betim, Contagem e Divinópolis recebem mais de 2 milhões de reais. Apesar do crescimento nas transferências, o especialista em orçamento público, César Lima, avalia que ainda é preciso cautela para estimar os ganhos reais, considerando a inflação acumulada nos últimos meses.
4: Valores 18% maior do que o mesmo período no ano passado e confirmando aí um primeiro semestre de alta, mas que deve ser analisado com bastante cautela. Apesar de os resultados estarem bem melhores do que o ano passado, nós temos aí um cenário com uma inflação maior, né? O que pode aí, no fim das contas, quando se calcula o valor real desse aumento, né, deve ser bem menor do que o apresentado até o momento.
2: Até o dia 6 de julho, 12 municípios estavam impedidos de receber recursos do fundo. Entre eles estão Armação de Búzios, Barra do Piraí, Belford Roxo e Porto Real, no Rio de Janeiro, Veranópolis, no Rio Grande do Sul, e Feira Nova, Monte Alegre de Sergipe e Pirambu, em Sergipe. Conforme o Tesouro Nacional, os bloqueios podem ocorrer por pendências como débitos previdenciários, falta de recolhimento ao PASEP, inscrição na dívida ativa da União ou ausência de informações obrigatórias ao Sistema de Informações sobre Orçamentos Públicos em Saúde. Após a regularização, os repasses são retomados aos municípios. Reportagem Bianca Mingotti.
0: Obrigado, Bianca. 8h52. Bom dia, Tony. Aqui é Eliane Pacheco e o esposo Ezequiel, ligadinhos na 104. Povo aí do bairro Atalaia. Um abraço, né? Deus guarda, abençoa, proteja a todos vocês aí. Povo querido do bairro Atalaia. Abre a linha pra mim aí. Ô Irani, bom dia.
5: Bom dia, Tony. A paz do Senhor. Que Deus abençoe vocês, toda a sua família. Queria pedir um hino aí. Da Beatriz Andrade, Além da Exaltação. Queria pedir oração para toda a minha família.
0: Sim.
5: Todos os irmãos da minha igreja.
0: Tá certo.
5: Bom dia, Pai do Senhor, para todos.
0: Bom dia. Que o Senhor Jesus te guarde, te ampare e te proteja. E viu, Irani, você e toda a sua família aí. Que o Senhor Jesus esteja sempre abençoando vocês aí, tá bom? 8 horas e mais 53 minutos agora, nesta manhã, 8h53. Ô, Sofia, vamos fazer a previsão do tempo para hoje? Sofia Maria Duarte Muniz, é o nome grande dela aí, ó. É Sofia Maria Duarte Muniz. Vamos lá, previsão do tempo.
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7: A previsão do tempo para esta quinta-feira indica tempo firme na maior parte da região sudeste. O sol predomina em Minas Gerais, Rio de Janeiro e São Paulo. No Espírito Santo, o céu permanece com muitas nuvens ao longo do dia. Na capital paulista, amanhã começa com nevoeiro ou névoa úmida. Em Belo Horizonte, mínima de 13 e máxima de 28 graus. No Rio de Janeiro, os termômetros variam entre 16 e 26 graus. São Paulo registra de 11 a 22 graus. Vitória faz entre 19 e 28 graus. A umidade relativa do ar varia entre 30 e 100%. As informações são do Instituto Nacional de Meteorologia. Sofia Muniz, o tempo e a temperatura.
0: 8 horas e 54 minutos. Vamos saber como é que tá Valadares nesse momento agora, né? Tá mais frio, tá menos frio. 22 graus, 19% a previsão de chuvas. Umidade relativa do ar 77%, ventos a 5 km por hora. Manhã de tempo nublado. Trânsito fluindo normalmente ali nas mediações do mercado municipal, hein? Tudo tranquilo aí? Sem alterações, né? Chegando aqui no centro, perto da Prefeitura Municipal, ali na Câmara Municipal, Teatro Atiaia, trânsito fluindo normalmente aí na Avenida Brasil. Tudo tranquilo, certinho também, né? 8h59, terminal rodoviário sem alterações, tem gente chegando? Tem gente saindo? Claro que tem. E nananana, vamos ver aí, os trens da Vale indo para Vitória e Belo Horizonte, cargas e passageiros normalmente, o aeroporto de Valadares aberto para pousos e decolagens, movimentação tranquila nesta manhã na região ali do GV Shopping, daqui a pouco abre as portas, né? 5 minutos para as 9 horas da manhã, mediações tranquilas ali, o trânsito fluindo na praça e onde vai ali também para o GV Shopping e também para o UAI. 4 minutos para as 9 horas da manhã. E aí, como é que você tá? Tudo beleza? Tudo certinho? Tony, tô chegando agora em Valadares, estou saindo, vou viajar. Deus te abençoa, te guarda, seja com você aí. 4 para as 9. Dois árbitros ingleses podem ter que dar adeus ao sonho de apitar uma Copa do Mundo caso uma das semifinais desse ano tenha Argentina ou Inglaterra. Michel Oliver e Anthony Taylor são aí os dois favoritos a comandarem a equipe de arbitragem da final em Miami, nos Estados Unidos. Mas a explicação para a exclusão dos árbitros, ou dos dois árbitros, de uma possível lista da final da Copa do Mundo passa por dois diferentes motivos. O primeiro deles, por ser aí o fato da Inglaterra ser uma das semifinais. Os ingleses terão a Noruega como adversário nas quartas de final. Caso avancem, ambos árbitros não poderiam apitar qualquer jogo que tenha o seu país de origem em campo. Outra coisa, é uma regra da FIFA, em competições internacionais, não ter árbitros dos times dos países envolvidos na partida. Ou seja, árbitros ingleses não podem apitar jogos da Inglaterra. Mesmo que a Inglaterra seja eliminada, no entanto, a chance de Michel Oliver ou Anthony Taylor apitar em uma semifinal ou uma provável final diminui consideravelmente. Isso porque os árbitros ingleses não apitam jogos da Argentina por uma questão política. A Guerra das Malvinas, que aconteceu em 82 entre o Reino Unido e a Argentina. Já pensou, rapaz? Hã? É vivendo e aprendendo, né não, meu amigo João Vitor Rolando? Aqui a gente tenta passar alguma coisa e a gente também aprende bastante coisa. Certo, certo, certo. 8 horas e mais 57 minutos, deixa eu fechar o programa com uma ocorrência aqui. O presidente da Câmara Municipal de Ipatinga, vereador Lei do Trânsito, do PL, foi detido pela Polícia Rodoviária Federal na tarde de terça-feira, após o veículo oficial em que estava ser abordado na BR-262 em Betim, na região metropolitana de Belo Horizonte. Durante a fiscalização, os policiais encontraram medicamentos irregulares oriundos do Paraguai, entre eles canetas emagrecedoras, produtos à base de canabidiol e um simulacro de arma de fogo. Segundo a Polícia Rodoviária Federal, o veículo foi parado para fiscalização de rotina. Aí, durante a abordagem, um dos agentes localizou um simulacro de arma de fogo no interior do automóvel. Em seguida, dentro de uma sacola acondicionada sob um cobertor, a polícia encontrou canetas emagrecedoras, medicamentos à base de canabidiol, produtos de uso terapêutico e estético, além de outros medicamentos introduzidos irregularmente no Brasil, todos provenientes aí do Paraguai. Não é mole não, hein? 1 minuto para as 9. Fechando o programa aí, Café com Louvor. Obrigado pelo seu carinho. Vem aí o Bom Dia Alegria.
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0: 9 horas.
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5: Bom dia, Governador Valadares. Bom dia, Minas Gerais. Bom dia, Brasil. Que o Senhor Jesus nos abençoe. 9:05, 9 de julho de 2026, quinta-feira. E aí, como é que você tá? Dona de casa, motorista, caminhoneiro, médico, fisioterapeuta, dentista. Pra quem tá longe, pra quem tá perto, no supermercado, na padaria, no trailer, no restaurante, na farmácia. Caminhoneiro, taxista, dona de casa, minha amiga e companheira de todas as manhãs. Alô, alô! 9:05. Eita, muita coisa boa. 22 graus ainda a temperatura, 19% a previsão de chuvas, umidade relativa do ar 77%, ventos a 5 km por hora, uma manhã de tempo nublado, nublado. Deus te cuide, ampare, proteja e abençoa. Vamos que vamos. É a nossa amiga Paula. Paula, um abraço pra você, tá bom? Muito bem, muito bem. 9:06. A enquete está aí no ar para você participar. Como está o transporte público? Sueli Alves, do bairro Santa Rita. Bom dia, Tony. A gente precisa melhorar muito, muito, muito, muito. Qualidade dos ônibus. Às vezes, ônibus passa, demora a passar outro coletivo. Precisamos muito melhorar aí o nosso transporte público, Tony. Agora são 9:06. A Deusdete Aparecida. Oi, Deusdete, como é que você tá aí no Cardo? Um abraço, Deus abençoe. Tony, o transporte público de Valadares, infelizmente, enfrenta bastante problema, assim como nos grandes centros, nas capitais, não é diferente. Mas é preciso de dar uma olhada e rever aí. Infelizmente, às vezes, nós temos veículos que ainda não estão 100% em condições, rodando, problemas. Então, é preciso que haja mais atenção por parte de quem administra o transporte público. Obrigado, minha amiga. 9:06, você pode participar, mandar sua mensagem para mim aí pelo 999-610-104. Como está o transporte público? É a enquete de hoje. Meu amigo Amarildo Goulart, um abraço, bom dia. Valtinho quer, hein, Tony? Tô te ouvindo, um abraço, bom dia. Jorge Souza, Tony, tô te ouvindo em Carangola. Deixa eu cumprimentar o meu amigo Tim Filho. E aí, Tim, como é que tá as coisas, beleza? 9:07. Vamos começar o programa com 3 é demais. Quem vem aí, o novo som?
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0: 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A gente ouviu Três é Demais. E aí, hein? Novo som pra sempre. Janela da Vida e Infinitamente. Lembra do novo som, João Vitor? 9 horas e 22 minutos. Bacana, bacana. E aí, como é que você tá? Beleza? Bom dia, bom dia. Nosso bom dia, alegria. Você participa no 999610104. A enquete tá aí. Como é que tá o transporte público, na sua opinião, hein? Projeto que repactua repasses da atividade pecuarista entre municípios avança na Câmara. Vamos para Brasília.
1: Municípios que compartilham atividades econômicas ligadas à criação e ao processamento de suínos, aves, bovinos, peixes e ao cultivo de espécies florestais estão mais próximos de conseguir mais recursos para investir em políticas públicas. A Comissão de Constituição e Justiça e de Cidadania da Câmara dos Deputados aprovou um projeto que determina a repartição de 25% do ICMS entre as cidades fornecedoras e as que cediam à agroindústria. Texto aprovado regulamenta o rateio do valor adicionado fiscal das atividades econômicas pecuaristas, sendo que metade fica para o município que cede a unidade da agroindústria e a outra metade para os municípios fornecedores, de forma proporcional ao volume ou ao peso entregue por cada cidade. De acordo com o autor da matéria e coordenador da Comissão Tributária da Frente Parlamentar da Agropecuária, deputado Sérgio Souza, do MDB paranaense, a medida traz mais justiça e equilíbrio na distribuição dos recursos, além de diminuir a quantidade de disputas judiciais. O projeto agora segue para análise do plenário da Câmara, ainda sem data para votação. Se aprovado, ainda terá de ser avaliado no Senado Federal antes de passar a valer. Reportagem, Álvaro Couto.
0: Obrigado, Álvaro. Agora são 9 horas e 23 minutos no horário brasileiro. Opa, hoje 9 de julho de 2026. Amigo Donizete, bom dia.
2: Bom dia, Tony. Bom dia aos ouvintes da 104. Um dia abençoado aí para todos, né? É o Donizete aqui do bairro Santa Rita. Que Deus possa estar nos contemplando aí com mais um dia maravilhoso. E ouvindo a 104 fica melhor ainda, né, Tony? Muita informação, muito louvor para nós, enfim. O dia fica melhor aí com a 104. Ô, Tony, nós fomos escravos da Valadarense por muitos anos, né? Quando era ainda Novo Cruzeiro, né? A gente sofreu demais com a Valadarense aqui, mas graças a Deus hoje tem um transporte alternativo, né? Então a gente não tem utilidade mais com a Valadarense, não. E devido também à bicicleta elétrica, né? Ajudou demais, não tá doido. Aí, graças a Deus, nós ficamos libertos dessas empresas aí, né? E você vê que já fecharam, né? Várias empresas, Tapemirim, né? Outras grandes empresas já pararam de prestar serviço, é porque não tem mais exigência, né? As pessoas buscaram outra forma de transporte. Esses dias eu estava conversando com um menino aqui, falou, rapaz, muitos anos fazendo aqui esse aplicativo aqui, e eu vou ter que parar, porque não tem mais passageiro devido à bicicleta elétrica, acabou, eu vou migrar para o iFood. Então as pessoas estão fazendo agora entrega de comida, porque não está tendo mais demanda de passageiros. Enfim, a gente sofreu muito no passado, né? A Valadarense continua trabalhando da mesma forma, né? Com uma deficiência muito grande, né? Não valorizando as pessoas que movimentavam a empresa, né? E aí a gente tá tranquilo agora com referência ao transporte coletivo, porque nós temos a alternativa, né? Então, um abraço, Tony. É isso aí. O mundo dá volta, né? E graças a Deus a gente conseguiu superar essa demanda negativa que a gente tinha aí, que era o transporte público, né?
0: Tá certo.
2: Ó, Tony, um abraço aí. Boa semana.
0: Pra você também.
2: Tamo junto aí, se Deus quiser. Vamos pra cima.
0: Vamos pra cima. Deus te abençoe. Um abraço, Donizete. Pois rapaz, as bicicletas elétricas, né? Elas estão aí em grande parte da cidade, aqueles triciclos rodando muito, né? Ah, aí o pessoal tem uma economia, tem isso aí realmente mesmo, hein? 9h26. Como é que você está vendo o transporte público aqui na cidade, hein? Pará, conferindo a agenda da agência Barco Ilha do Marajó e Previbarco para o mês de julho.
3: Atenção, a agência Barco Ilha do Marajó já tem data para chegar. E neste mês de julho, a região vai receber os serviços em duas embarcações, já que a população também terá acesso aos atendimentos no Previ Barco, em uma parceria da Caixa com o INSS. As embarcações oferecem os serviços de desbloqueio de cartões e cadastro de senhas para recebimento de benefícios sociais, como FGTS, seguro-desemprego, Bolsa Família e INSS, entre outros serviços. Vale lembrar que no barco não tem movimentação de dinheiro em espécie. Confira agora o cronograma e anote a data e o local em que os atendimentos estarão disponíveis. O Previ Barco vai atender 3 localidades neste mês. Os serviços começam por Oeiras do Pará, do dia 1º ao dia 3. Em seguida, a embarcação vai para Curralinho, onde fica de 6 a 10. Já entre os dias 13 e 17 de julho, os atendimentos serão oferecidos à população de São Sebastião da Boa Vista. Os serviços na agência Barco Ilha do Marajó começam em Oeiras do Pará com atendimentos nos dias 2 e 3. Depois, a embarcação vai para Limoeiro do Ajuru e fica por lá nos dias 13 e 14 prestando atendimentos. Entre os dias 15 e 17, a agência Barco Ilha do Marajó também estará em São Sebastião da Boa Vista. Os moradores de Anajás, por sua vez, contarão com os serviços do dia 20 ao dia 22. Nos dias 23 e 24, a população de Afuá contará com os serviços do banco. Entre 27 e 28 de julho, a embarcação estará em Bagre. Já entre os dias 29 e 31, a agência Barco Ilha do Marajó vai estar ancorada em Oeiras do Pará. O horário de atendimento é das 9 horas da manhã às 3 da tarde. Para mais detalhes, acesse caixa.gov.br.
0: Muito bem. 9 horas e 28 minutos. Notícias chegando agora pra gente. Olha, a cantora Bonnie Tyler morreu nesta quinta-feira, aos 75 anos, em Faro, no sul de Portugal, onde estava internada desde 30 de abril, após ser submetida a uma cirurgia de emergência para tratar uma perfuração no intestino. O estado de saúde da intérprete de um dos maiores sucessos da década de 1980, você se lembra aí? Total Eclipse of the Heart, foi lançada em 1983. Ela havia se agravado nos últimos dias. Ela chegou a ser colocada em coma induzido, posteriormente foi transferida para a unidade de terapia intensiva do hospital. Rapaz, essa música Total Eclipse of the Heart fez um grande sucesso. Eu cheguei no rádio em 87. Ela foi lançada em 83. Rapaz, sabe aquela música que toca o dia inteiro no rádio? Pois é. Bonnie Tyler nasceu em 8 de junho de 1952 em Trevern, no país de Gales. Nome de batismo era Gaynor Robson e o pai, Glenn Robson. É um mineiro de carvão e militar na Segunda Guerra Mundial. A mãe, Elsie Hopps, nascida em Lewes, era uma dona de casa. A família protestante era profundamente religiosa e a primeira apresentação da cantora quando criança foi em uma capela cantando aí um hino anglicano. É, e o mundo perde hoje. A Bonnie Tyler, o João Vitor Rolando, tinha uma voz inconfundível, aquela voz rouca, bonita, né? Ela marcou gerações aí. Morre a cantora Bonnie Tyler, do hit Total Eclipse of the Heart. Aquela turma mais antiga, dos 40, 50 aí. Essa moçada da minha idade sabe o que eu tô falando. A cantora estava em coma induzida depois de ser internada para uma cirurgia de emergência em Portugal. Muito bem. Gente, agora são 9 horas e mais 30 minutinhos. É você ligado, ligada com a gente. Bom dia, amigo Tony. Deus abençoe nosso dia. Estamos aqui na obra, ligadinhos. Matheus Felisberto. Ô, Matheus, Deus te abençoe, hein, meu amigo? Uai, Senhor Jesus, proteja, guarde todos vocês aí. Vamos dar um pulinho lá no Triângulo Mineiro? Roberto, bom dia.
4: Bom dia, meu amigo Tony de Oliveira. Paz do Senhor Jesus. Amém. Como é que tá você?
0: Tudo
4: Como
0: bem.
4: Como é que tá? A mexida aí, tudo bem, tudo na paz, tudo tranquilo, só o ouro. Eita, agora, que Jesus é. Espero que você esteja bem, meu irmão, você e toda a sua família, que aqui, graças a Deus, nós estamos bem. Sou o pastor aqui do Triângulo Mineiro. Quero mandar um abraço para minha irmã Ronilda, que está ligadinha aí com você. Ela mora aí em Casa Branca. Nosso irmão Fábio, do Altinópolis. O nosso Diácono Alex, da cidade de Perdões, né? Ah, nosso irmão Augusto, missionária Lenice, enfim, para todos aqueles que estão nos ouvindo, né? A nosso irmão Geraldo, também não podemos esquecer, irmão Geraldo e nossa irmã Dalva, está ligadinho com você, né, Tony? Eita, Glória, que Deus venha nos abençoar. O Diácono Alex falou aí que deve dar 9 graus lá, né? O nosso aqui amanheceu com 12 graus, Tony. Eita, maravilha, né? E a previsão para nós aqui hoje é de 26 graus para o dia todo e caindo a temperatura. Mas estamos bem, graças a Deus. Meu querido, tamo junto. Que Deus te abençoe poderosamente, você e toda a sua família. Um grande abraço para você, para toda a sua equipe aí. E para todos os nossos irmãos ouvintes da Rádio 104, né? Essa rádio, a rádio do povo de Deus, a rádio que chega aos corações das pessoas, evangelizando as pessoas e as pessoas se voltando para Jesus, né? Através da palavra que é falada aí no rádio, né? Que Deus te abençoe, fica com Deus, fica na paz. 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
0: Beleza, meu amigo, um abraço, que o Senhor Jesus te guarde aí, te ampare, te proteja, né? Muito, muito, muito obrigado aí pelo seu carinho, muito obrigado aí pela sua audiência. Olá, Tony de Oliveira, sou a Nilza Lopes. Moro no bairro Vila Isa. O nosso transporte público, Tony, infelizmente está uma negação. Precisa de melhorar muito. Quem sabe renovar aí uma parte dessa frota de ônibus que está rodando aí. Fazer um aperfeiçoamento na questão de horários. Infelizmente, a gente tem sofrido bastante. Precisa de melhorar muito o nosso transporte público. Obrigado, querido. Agora são 9 horas e mais 33 minutos. Marcos Paulo...

0: 9h38, bom dia. Engelmig Acabamentos está trazendo aí a enquete de hoje. Como é que está o transporte público, na sua opinião, hein? Deise Aparecida, que mora aqui no centro, dizendo que, infelizmente, o transporte público de Valadares deixa muito a desejar. Às vezes é falta de respeito com cadeirantes, com idosos. Então está deixando muito a desejar, segundo ela. Um abraço, amiga. 9h39. Você participa com a gente, fala com a gente nessa manhã maravilhosa. Quero mandar um abraço ao povo que está aqui ouvindo a gente lá em Itaquaquecetuba. É isso mesmo, lá em São Paulo. Um abraço, Deus abençoe a todos, hein? Luiz Márcio. Ô, Luiz Márcio, lá de Apucarana, no Paraná. Povão do Paraná, diz que tá frio aí, né? 9h39 nesta manhã. O Instituto Federal de Minas Gerais, Campus Valadares, está com inscrições abertas para o processo seletivo simplificado destinado à contratação de um bolsista para atuar como assistente de estúdio audiovisual na instituição. Seleção é regulamentada pelo edital 731/2026 e os interessados podem se inscrever até o dia 2 de agosto. Bom demais, né? Essa oportunidade, ela é destinada à modalidade de Bolsa Produtividade em Desenvolvimento Tecnológico e Extensão Inovadora, com carga horária de 20 horas semanais e bolsa mensal no valor de R$ 2.200. Beleza. 9h40, Lúcia Aparecida de Caratinga. Ei, Lúcia Aparecida, um abraço muito grande. 9h40, Isabel Cristina, a mensagem dela. Bom dia, Tony. Eu sou super insatisfeita com os ônibus da Valadarense, principalmente o de 81A, que não tem educação. É mesmo? Ou é 81A ou é 81B no CIR. Estou insatisfeita com o transporte público e com os motoristas que não tratam a gente bem. São poucos que tratam. É, ontem nós estávamos falando sobre isso. Isso é um problema muito sério. É, às vezes, infelizmente, as empresas às vezes padecem um pouco, e aí eu estou falando no geral, viu, gente? É um âmbito geral. Porque às vezes um ou outro funcionário deixa de ser educado, deixa de tratar uma pessoa bem, então, popularmente dizendo, acaba queimando o filme. Isso é uma coisa muito séria. A gente está vendo aqui essa reclamação, mas isso é no geral em vários setores de empresas. Ô Isabel Cristina, um abraço. Seu relato está feito aí, ó. É, ela está dizendo que o 81A ou o ônibus 81B no CI, ela está insatisfeita com o transporte público e alguns motoristas, claro que não são todos, alguns motoristas não têm educação. Isabel Cristina, um abraço. É, isso é um problema muito sério, hein? Às vezes uma mão de obra que não é tão boa. Às vezes o cara não está num dia também, né? Mas, bom, a gente precisa de ser bacana, procurar ser atencioso e respeitar todo mundo, né? Afinal, as pessoas não estão andando de graça no transporte público. E a gente ser educado não faz mal para ninguém. 9h42, bom dia, Tony, ligado com a equipe. Abraços aqui para todo mundo que trabalha aí com você, para minha mãezinha, Dona Ângela, e para todos. Beleza. Um abraço muito grande. Lucas do Santa Paula. Ô, Lucas, aí no bairro Santa Paula, um abraço, viu, Lucas? Muito obrigado pelo carinho, muito obrigado pela sintonia. Alô, bom dia. Oi.
1: Fala, Tony, bom dia, paz do Senhor, tudo
0: Amém.
1: Bem?
0: Aqui tudo
1: é o
0: bem.
1: Enéas, aqui eu falo de Jundiaí, São Paulo, né? Atualmente morando em São Paulo há pouco mais de um ano.
0: Opa.
1: Mas o que falar aí dessa nossa empresa, entre aspas, maravilhosa, né? É uma empresa que explora muito os usuários, entendeu? Uma empresa que também explora muito também os funcionários. Eu digo porque eu fui usuário e também trabalhei, né, na empresa. Então eu digo por os dois lados.
0: Certo.
1: Não valoriza o funcionário, também não valoriza os usuários que merecem veículo digno, né? Principalmente com o calor escaldante, às vezes, que se passa aí na nossa cidade, né? Eu sou natural de Governador Valadares mesmo, moro aqui há pouco mais de um ano, como disse anteriormente.
0: Uhum.
1: E é isso aí, né? Eles deveriam valorizar um pouco mais aí, tanto os usuários quanto os funcionários, né?
0: Tá certo.
1: Então, um abraço para vocês aí, Deus abençoe.
0: Um abraço, povo de São Paulo. Isso aí é um ex-funcionário que trabalhou na empresa aqui do transporte público, Enéas Alves, e aí ele está participando com a gente falando. Essa questão, por exemplo, às vezes, do veículo em ótimas condições, veículo revisado e tudo bom, isso aí realmente é uma obrigação. Outra coisa, nós moramos aqui em Governador Valadares, é uma cidade normalmente quente, considerada quente, nós temos aqui temperaturas altas. Então, quando a gente chega, principalmente o verão, né? Nós temos outros meses do ano que são quentes. Mas quando chega o verão, que a gente vai chegando aí, novembro, dezembro, janeiro, fevereiro. Ô, gente, o calor é muito grande, é muito forte. Então há uma necessidade que todos os ônibus do transporte público tenham o ar-condicionado. Ah, nós estamos trocando aos poucos, devagar, vai chegar lá, olha... É preciso que haja uma aceleração. Eu falo pelo seguinte, às vezes eu venho de carro para a rádio, às vezes eu uso o transporte público, né? E tem dia, por exemplo, principalmente no verão, está muito quente. Às vezes você entra no ônibus, está insuportável, tá? E o motorista sofre ali também, sofre muito, né? Então existem muitos ônibus que ainda não têm o ar-condicionado e principalmente nesse período de calor, que quando chega lá o verão, por exemplo, rapaz, a população sofre. Sofre muito ali o motorista e a população que usa o transporte público, principalmente nos chamados horários de pico, porque no horário de pico você já sabe, não tem jeito. O ônibus só anda lotado, apertado e aquele calorão. Então, qual é a sua opinião? Como é que está o nosso transporte público aí, hein? Aguardo você participar comigo pelo 99610-104. E aí, para quem tá longe, para quem tá perto, para quem tá chegando, para quem tá saindo, ô Tony, eu tô ligado em você aqui em João Molevade. É o Nelson João Molevade. Ô Nelson, como é que você tá, meu amigo? Tudo bem? Tudo jóia? Tudo bom? 9h46. Olha, atenção, a Prefeitura de Valadares divulgou orientações sobre o trânsito na região do Parque de Exposições José Tavares durante o evento da Expo Agro, né? Começou dia 3 e vai até domingo, agora dia 12. Para facilitar o acesso ao evento e para garantir maior organização no fluxo de veículos, o bairro São Paulo está sendo a principal rota de entrada no parque. Então, os motoristas devem seguir pela rua Idelberto Cabral em direção à rua João Dias Duarte e Avenida Rio Doce, que está funcionando em sentido único ao longo de todo o período da festa. Atenção, motorista! A Rua João Dias Duarte, que fica ali em frente ao portão 7, acesso principal do Parque de Exposições, está ficando totalmente interditada, sendo permitido o estacionamento apenas para táxis na área de bloqueio. A recomendação é que os condutores utilizem as ruas próximas como alternativa. Outra coisa, o transporte coletivo que atende a região seguindo operando normalmente, porém nos dias de 4, 5, 10, 11 e 12 de julho, primeiras viagens de retorno aos bairros serão antecipadas como saídas previstas por volta das 4 horas da manhã, a partir da Avenida JK, ali no ponto do Santander, sentido bairro. E do ponto próximo ali ao posto Tigrão, que fica sentido centro. Tá bem? Outra coisa. Para veículos de passeio, o acesso ao evento durante a Expo Agro, até domingo agora, é sendo organizado por meio de uma rotatória, com entrada pela Avenida João Dias Duarte, que segue ali pela Avenida Rio Doce, em direção à Travessa Rio Bahia. Os veículos de grande porte, como caminhões, deverão utilizar exclusivamente a Rua 13 de Maio. Também não está sendo permitido estacionar nas vias laterais ao muro do Parque de Exposições. A Prefeitura reforça a importância de atenção à sinalização e de planejamento antecipado do deslocamento, especialmente ali nos horários de maior movimento, né? Para evitar ali o congestionamento. Tá bem? Muito bem, então. É o trânsito ali na região da Expo Agro, ali naquela região do bairro São Paulo. Gente, agora são 9 horas e 48 minutos aqui no nosso Bom Dia Alegria. Tayane, põe um ponto para mim aí, o melhor de três, tá? Não vamos fazer o melhor de três aí. 9 horas e 49 minutinhos. Abre a linha de novo para o ouvinte participar comigo nesta manhã. Alô, bom dia!
2: Bom dia, Tony. Bom dia. A paz de Jesus. A paz para todos os nossos irmãos aí. Todos os ouvintes da cidade de Governador Valadares. Eu sou o João, moro aqui em São Paulo, na Zona Sul, aqui na região de Santo Amaro. Moro precisamente aqui no bairro Jardim Vera Cruz.
0: Opa.
2: Eu tenho residência aí no Recanto dos Sonhos. E a cada 4, 5 meses, 2, 3 vezes por ano, eu estou sempre aí em Valadares.
0: Uhum.
2: E aí no Recanto dos Sonhos, os horários do ônibus é muito extenso. A gente tem que estar correndo para fazer as coisas na cidade, para combinar com os horários do ônibus para ir para o Recanto dos Sonhos, né? E realmente é complicado aí o transporte público aí, mas vamos orar para que melhore, né? Que eles venham olhar por isso aí, para que venha melhorar a situação nossa aí do transporte público aí. Muitas vezes eu tenho que, quando eu estou aí, eu, a minha esposa, outras pessoas da minha família, precisamos usar até um Uber para ir lá para o Recanto dos Sonhos. E o Uber para lá não fica barato, né? Mas, fazer o quê, né? Vamos só orar. Então, que Deus abençoe a todos. 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
0: Opa, pessoal de São Paulo, João Sena, um abraço, muito obrigado aí, tá bom, meu querido? Deus te guarde, Deus te ampare, Deus te proteja. Ô, Fernando, um abraço, Fernando, você está sentindo falta de eu falar nele hoje. 9h50, Alan, Natália, Mauro, Marcelene, Valdeir, Éder, Aldier, Denis, Jonathan, Fernando, toda a turma bacana da Engelmig Acabamentos. Um abração aí para todo o povo da Engelmig Acabamentos. A enquete está aí, como é que está o transporte público? Ô, dona Onélia, bom dia, querida.
3: Bom dia, Tony. Aqui é a Onélia do Jardim Alice. Ô, Tony, sobre essa enquete que você colocou aí, aqui no Jardim Alice, o defeito aqui é dos ônibus demorar demais. Se você tem médico 10 horas, você tem que sair 7 e pouca de casa, se você quiser chegar lá a tempo.
0: Certo.
3: Porque eu nunca vi um ônibus demorar tanto. Mas os motoristas daqui, eu não tenho nada que reclamar deles, que são muito educados. Agora, vou falar com você uma coisa. Essa menina que falou aí da linha 81A, é verdade. Menino, eu só pegava ônibus porque eu descia ali perto do Pelo Diniz e pegava o 81A para me parar para fazer a fisioterapia. É um coroa assim, mais ou menos uns 50 anos. Menino, mas o homem era sem educação demais, dá conta. O homem parava fora do meio-fio sabendo que eu não podia nem descer, que eu não aguentava quase descer. Eu tinha dificuldade para descer do ônibus. E ele, menino, você perguntava uma coisa a ele, nem resposta ele te dava. Igual a primeira vez que eu fui, eu perguntei para ele assim, menino, tem ponto que para perto do... Falei do lugar lá que fazia fisioterapia? Não sei não. E olha que ele estava parado no ponto. Eu acho que os motoristas têm que ter muita educação também. Um pouquinho que tiver, dá bom. Mas eles precisam de nós que somos passageiros, porque se não for nós passageiros, eles também não têm emprego. Então nós precisamos deles e eles precisam de nós, né? E como a empresa também precisa dos viajantes, né? Das pessoas que andam de ônibus.
0: Sim.
3: Por que as pessoas, a maioria, estão andando de Uber? Um dia eu estava ali esperando o ônibus, minha consulta era 10 horas, já era 9 e pouco e o ônibus não passava. Aí juntou eu mais 3 mulheres lá, dividimos o Uber e nós fomos descer para o centro.
0: Pois é, veja só. É uma luta, né, dona Onélia? Não é brinquedo, não. Eu vou te falar. Hã? Não é brinquedo, não, João Vitor. 9 horas e 53 minutos. 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Como é que está o transporte público aqui em Governador Valadares? A gente tem visto que há uma insatisfação pelo que a gente ouve e pelas participações, algumas providências precisam ser tomadas, né? É preciso que, se alguém da empresa aí também, MOB, que faz o transporte público, quiser se manifestar de alguma forma aqui no programa, o canal fica aberto, a linha fica aberta, pode mandar uma mensagem, 99961-0104, que a gente ouve também o lado da empresa. Às vezes a pessoa quer dizer, acontece isso, problema é esse. Então, a gente ouve a população e se a empresa também quiser ouvir, o espaço fica aberto também. 9h54. Vamos fazer agora, João Vitor, Melhor de Três. Bom dia para você.
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1: A Bíblia fala de 3 parábolas em um capítulo só. Uma da ovelha que se perdeu porque estava fora de casa. A outra do filho que se perdeu depois que saiu de casa. E a outra da dracma que se perdeu dentro de casa. É com esses 3 tipos de pessoas que Deus quer falar neste momento. Tudo que eu queria era falar contigo.

0: 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Vamos juntos até meio-dia, Pastor Flamarion e o Visita ao Seu Lar, a 1 da tarde, o Show da Tarde com o Alessandro Santos. E aí, como é que você tá? Beleza? A Dona Ruth, lá do bairro São Paulo, tá oferecendo o programa de hoje todinho pra sua neta Larissa, que tá aniversariando hoje. Ô Larissa! Parabéns, muita paz, muita alegria, muitos anos de vida para você e para os aniversariantes desse 9 de julho. Felicidades, muitos anos de vida. Sr. Bimael, tá pertinho aí do Washington, lá no Santa Terezinha. Alô, Sr. Bimael Marcineiro, um abraço, bom dia. Deus abençoe, proteja o senhor aí e toda a família. 10 horas e 8 minutos.
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0: Muito bem, como é que você está vendo o transporte público em Valadares hoje? Qual é a sua opinião, hein? 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Lá. Um abraço, bom dia. Meu nome é Gilca. Sobre a enquete, bom dia, Tony. É difícil, né? Um dia desses eu estava num ônibus aí, tinha uma senhora deficiente entrando, o motorista não esperou ela sentar, já arrancou o veículo depressa, só Jesus. É duro. Ela disse, Deus me livre, colocar meu esposo nesses ônibus aí. Ele deu um derrame e eu nem imagino ele andando de ônibus. O pessoal não está satisfeito com o transporte público de Valadares. É a Gilca. Ô Gilca, um abraço, bom dia, tá bem? Muito obrigado aí pela sua participação. Abre a linha pro ouvinte aí, alô!
2: Bom dia. Bom dia, o Acetão de Oliveira. Não sei quem tá na rádio hoje.
0: Fala com
2: o Mário. Pai de São Jesus, aqui é a Maria Priscila, aqui do Mãe de Deus. Filho da Maria das Graças, lá do Bom Jesus do Prata.
0: Opa!
2: Eu vim aqui pra ser um hino, Gedeões. O hino Gedeões pra minha família. Minha mãe, meu pai lá, e para minhas irmãs, e para todos da rádio, e para a pessoa Irani, que eu conheço a Irani também, que escutamos também daqui do Palmeiras.
0: Então Deus abençoe ela. Todo mundo,
2: e para a igreja nossa, unido para Cristo. Que Deus abençoe a cada um nesse momento, essa manhã, viu? E para toda a rádio, sou mais 164.
0: Amém. Deus abençoe a senhora também. Muito obrigado aí pela sua participação, tá bem? Um abraço, que o Senhor Jesus esteja aí guardando, protegendo e abençoando vocês todos, tá bem? Abre a linha aí, deixa eu ouvir meu querido amigo Cassiano. Ô Cassiano, bom dia!
3: Bom dia, alegria. Bom dia, Tony. Bom dia para os ouvintes da 104 FM. Transporte público. Ô Tony, sempre foi ruim, mas a tendência é piorar. À medida que vai aumentando as alternativas, sabe? Hoje existem... A clandestinidade, ela cresceu muito, já existia, né? Inclusive, nós estamos falando dentro da cidade, mas as linhas intermunicipais também, é o mesmo problema, interestadual, tudo. O menos respeitado é o usuário. Cresceu demais a clandestinidade e a alternativa, né? O transporte alternativo. Então, o segredo é esse mesmo. Ou você chora ou vende lenço no velório. Então, se não tem o respeito, eu, por exemplo, graças a Deus, eu prefiro, Tony, ou eu vou de carro, ou eu vou de bike, ou de Uber quando eu vou para o centro. Eu não perco tempo no ponto de ônibus, aqui perto de casa tem, na frente da minha casa, Nossa, dá até para dormir um sono, almoçar e voltar, a pessoa está lá do mesmo jeito, de braços cruzados, esperando. Não estou falando do tratamento dos motoristas, eles são muito educados, treinados, e às vezes a gente compreende também a tensão que eles carregam por não poder nos dar a atenção. Imagine um homem ter que dar troco para lá, para cá, entra, tem aqueles indivíduos que não vigiam, dá uma nota de 100 para tirar o troco de 5 reais e o ônibus cheio, entra gente, escorre em risco de assalto, é o tempo todo. Eles trabalham com a mente em altíssima rotação, mas tem muitos homens de Deus tementes, eles são sensacionais. Eu gosto, a maioria me respeita muito, às vezes em que param por aqui, o que precisa. Tem irmãos da igreja que trabalham na linha. Então, os profissionais, tem aqueles de pouca paciência, sim. Onde tem ser humano, tem de tudo. Mas a grande maioria é de gente realmente que são pais de famílias e que merecem ser, tirar o chapéu, como diz aí lá naquele programa, né? Mas as empresas, por outro lado, elas não têm nenhum respeito nem com os funcionários, muito menos com os usuários. O que eles puderem matar de profissionais e ganhar com menos fazer mais, é o que eles querem. Estão pensando em arrecadar. Os ônibus não têm aquele conforto necessário, a manutenção, né? Então, é assim, respeito já era, não cumpre o que está no aplicativo, o que está no estatuto, mas enquanto for só uma empresa, é isso mesmo, sem concorrência. E aí a concorrência que entra é aquilo que eu disse lá no início, a concorrência desleal, que quando é aplicativo, tudo bem, está regulamentado. Mas existem também aqueles que passam no ponto e que pegam as pessoas, levam. Se tiver 3, 4, você paga 20 reais, está no centro. Então é isso. Mas é um abismo puxando o outro. A falta de competência da direção da empresa gera essa irresponsabilidade do transporte clandestino que está crescendo a todo vapor e, infelizmente, um erro puxando o outro, essa tem sido a alternativa. Um abraço, Tony. Está ruim e a boa e a notícia pior ainda é que tem como o negócio desandar ainda mais. Porque eles não vão aumentar ônibus. Até porque o ônibus ele quer sair daqui do bairro, chegar no centro com 60 pessoas. Eu já andei assim quando eu trabalhava aí no rádio. O ônibus que você ia parecendo uma sardinha. Hoje não, hoje. Qualquer ônibus que você pega tem lugar para sentar. E é por isso que eles estão tirando. Porque eles querem ganhar muito com pouco. Um abraço, mais 104. Bom dia, alegria.
0: Bom dia, um abraço, Cassiano. Valeu, 10 horas e 15 minutos. Dirlene. Ô, Dirlene, bom dia.
4: Bom dia, Tommy. Tudo bem?
0: Tudo bem.
4: Eu queria ouvir o hino O Que Adianta Ganhar o Mundo. E esse hino toca muito meu coração. Eu peço que passe.
0: Dirlene, bom dia.
4: Bom dia, Tommy. Tudo bem?
0: Tudo bem.
4: Eu queria ouvir o hino O Que Adianta Ganhar o Mundo. E esse hino toca muito.

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1: São 10h16.
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0: sim ou não, não. 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

104, 10 horas e 20 minutos, 10 e 20, hora brasileira. Bom dia, alegria, e a gente tá de volta, hein? E a enquete tá no ar aí, hein? 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Chuta pro gol, 10 e 21, bom dia. Como é que tá o transporte público? Na sua opinião, hein? Fala comigo aí, 99961-0104. Ô, meu amigo Geraldo, bom dia!

0: cara.
1: Ô, Tony, que eu mando o meu bom dia especial pra minha esposa Dalqui, pro meu filho, pra você, pra Tayania. Ô, Tayana, muito obrigado, viu? Você me recebeu muito bem. Eu fui pegar meu ingresso, o ingresso da minha esposa Dalqui com você aí.
0: Tayana,
1: você é muito bacana,
0: boa.
1: Viu? Me atender muito bem. Obrigado aí, que Deus abençoe você aí, tá?
0: Tem que ser assim, não tem?
1: Para o meu irmão JW, para o pastor Eli Jesus, para o meu irmão Cassiano. Ô, Cassiano, bom dia para você, que Deus abençoe você, meu irmão. Tudo fica na paz aí, tá? Para o Roberto de Uberlândia, meu irmão Roberto de Uberlândia, para o José Batista Pelo Alegre. E um bom dia para todos os ouvintes 104, Deus nos dá. Uma quinta-feira abençoada, com muita vida, paz e saúde. Vitória, fica na paz, meu irmão.
0: Meu amigo, fica na paz também. Deus te guarde, Deus te ampare, Deus proteja. Bom dia, Tony de Oliveira, sua Lucia Aparecida, mora em Pontal. Olha, Tony, o transporte público aí em Governador Valadares deixa muito a desejar. A gente está sempre aí, usa o transporte público e a gente vê uma deficiência muito grande aí, hein? 10 horas e 22 minutos, um abraço, bom dia. Ô, Tayane, vamos fazer agora o de quem é essa voz? Você viu aí o Geraldo feliz com você? Ó, diz que você é uma menina muito educada. Geraldo. Muito bem, 10h22, de quem é essa voz?
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0: E aí, meu amigo João Vitor, rolando 10h25.
1: De quem é essa voz?
0: E hoje tá facinho, né? De baixo em cima aqui, ó, tá tudo verdinho, cheio de... Como é que é, Tayane? Olha pra mim, cheio de pintinha verdinha. Nossa, mas todo mundo sabe. Ih, rapaz. Sim, hein? Olha só. Eita, de quem é essa voz? Quem é essa voz? Alô?
2: Fala, meu amigo Tony de Oliveira.
0: Oi.
2: É o Matheus Felisberto, tudo jóia, meu irmão? Quem tá cantando é o Paulo André.
0: Ó, oh, aí sim, hein? Ô, Matheus, um abraço pra você. Muito obrigado aí pela sua sintonia. Deus te guarde, Deus te proteja. Alô?
3: Bom dia, Tony. Paz do Senhor. Eu sou Adriano, São Geraldo, Miritinga. E sim, nem quem tá cantando é Paulo André.
0: Paulo André. Ih, todo mundo sabe, mas eu tenho que passar as participações, não, Tayane? Alô?
2: Ei, meu irmão Tony, esse aí é o Paulo André. Se não me foge, é Sapato de Fogo. Eita, glória. Deus abençoe. Fica na paz.
0: Data fumegando.
2: Aqui é o Alex. Jaco na Alex da cidade de Perdões, sul de Minas, ligadinho com vocês.
0: Um abraço, amigo. É o Paulo André mesmo, né? O altar tá fumegando. Oi, Sara, bom dia.
4: Paz do Senhor, Tony. Meu nome é Sara e moro no Pontal. E quem está cantando este louvor é o Paulo André.
0: Ih.
4: O altar tá fumegando.
0: Aí sim, hein? Bom dia, Tony. A voz é do Paulo André. Quem é que mandou aqui? Luciana. Ô, Luciana, um abraço. Deus te guarde, Deus te abençoe, Deus te proteja. Cristiane, abre a linha do ouvinte aí. Alô?
5: Bom dia, Tony. O Tony que tá cantando aí é o Paulo André.
0: Benevaldo. O povo tá bem informado, né? Todo mundo conhece o Paulo André, né? Hã? Todo mundo conhece. Bom dia, Tony, é o Paulo André. Lindo louvor, por sinal. Quem falou aqui foi a Júlia Alves. Bom dia. Deixa eu registrar que a Rilza Marta do Santa Rita... É, dizendo que é o Paulo André. Quem mais mandou pra mim aqui é o Paulo André. Opa, ei, Paulinho André, hein? É a Ieda Pereira. Um abraço, viu, Ieda? Beleza, beleza, beleza, beleza. Lá, lá, lá. Eu preciso falar algo sobre o INSS. É muito importante. Algo grave que tá acontecendo. Não tô conseguindo ligar. Você precisa gravar um áudio pra mim, tá bom, querida? 999610104. A enquete do INSS foi ontem. Mas... né, você manda o áudio para mim aqui, nós vamos ver, tá bom? Você vai mandar um áudio gravado para mim no 999610104. 999610104, tá bom? Cassiano disse que é o Paulo André e deu uma risada. Oh, Cassiano, meu amigo, um abraço. Abre a linha de novo aí. É 10 horas e 27 minutos agora, bom dia!
6: Oi, Tony de Oliveira, bom dia!
0: Tudo bem?
6: Que Deus te abençoe,
0: amém.
6: Sua Maria... do Mãe de Deus,
0: Maria
6: gostaria
0: de, Fátima.
6: De pedir você, Tony, para anunciar aí a graça do Mãe de Deus, pediu para você, para Cacilda de Ladainha, entrar em contato com ela aqui no Mãe de Deus, a graça, tá, do Mãe de Deus, pediu para você anunciar aí para ela, fazendo favor.
0: E qual é o telefone
6: dela? Que ela precisa falar com a Cacilda lá de Ladainha, tá bom?
0: Cacilda de Ladainha.
6: Um grande abraço aí, meu amigo, fica com Deus.
0: E o telefone?
6: O transporte tá péssimo, né, Tony? É só Jesus, tem hora que a gente fica um tempão no ponto esperando o ônibus. Só Jesus para ter misericórdia de nós.
0: É verdade.
6: Que Deus te abençoe. Sou mais 104, a Rádio do Povo de Deus.
0: Beleza.
6: Que Deus te abençoe.
0: Ô, Cacilda
6: todos
0: aí
6: ouvintes,
0: de...
6: em nome de Jesus.
0: Cacilda aí de Ladainha. Vou passar seu telefone, então. Você não passou da outra? Ô, Cacilda aí de Ladainha. Você vai manter contato com a Maria de Fátima. 33 98429-4277. 33 98429-4277. Tá bom, tá bom, tá bom. 10 horas e 29 minutos. Pra você que tá ouvindo a gente aqui na cidade, pra você que tá chegando agora, pra você que tá sempre, sempre, sempre com a gente, o nosso carinho. Meu amigo Nelinho, um abraço, bom dia. Ele vai falar que é o Paulo André, não é, o João?
7: Ô, Tony, mamão, hein, rapaz?
0: Com açúcar.
7: Paulo André, hein? Um abraço.
0: Um abraço.
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0: Tamo junto aí, Nelinho. Alô?
8: Bom dia, Tony. Aqui é Angélica de Aranova. Esse louvor que tá tocando aí é Paulo André.
0: Aí todo mundo sabe, hein? Facinho, facinho, facinho. Beleza, beleza, beleza. Eu tô aguardando, então, o áudio. Deixa eu ver, que ontem nós fizemos a enquete do INSS. aí alguém colocou que eu preciso falar algo sobre o INSS, muito importante. Então manda um áudio para mim aqui, nós vamos ouvir seu áudio aqui, tá bom, querida? 10h30. João Vitor Rolando, é dose dupla agora, prepara aí os levitas para mim. Joana Aparecida, de Itapsirica da Serra, bom dia, Tony, tô ligada no programa. José Carlos Lemos, mora em Santa Catarina. Ô Zé, tá muito frio, hein, Zé? Tá muito frio? Nossa, pai do céu, tá frio demais, né? Ilza Aparecida de Souza, mora em Pocrane, Minas Gerais, bom dia. Alô, Muriaé, um abraço. Wagner Sampaio de Oliveira. Alô, Edmilson Cardoso, na Avenida JK. Alô, Jânio. Alô, Samuca. Um abraço para todo mundo aí de Itaiomi, o Nelson Gregório. Nelson, ô Nelson, tá tudo beleza com você, meu amigo? 10h30, a enquete tá no ar em nome da Engelmig. Como é que tá o transporte público aqui, hein? O que você acha do nosso transporte público? É desse jeito aí, né? 10h31, tá no ar o Dose Dupla.
1: Dose dupla.

bem. Dose dupla de hoje, Levitas, História das Assembleias de Deus, com Daniel e Samuel e Lauriette, e antes, O Homem das Mãos Furadas.

0: 10h39. Aos aniversariantes de hoje, parabéns, felicidades. 9/7/2026. Larissa, aniversariando hoje, o nosso abraço. Neta da nossa amiga Dona Ruth, bairro São Paulo. 10h39. Gente, uma adutora de água tratada se rompeu durante a madrugada de ontem. Durante a madrugada de hoje, né? Não, de ontem. De ontem, dia 8. Uma cratera ali na rua Monte Azul, no bairro Esperança, aqui em Valadares. Espalhou lama, tijolo pela via, dificultando ali o trânsito. Segundo moradores, o vazamento começou ainda durante a tarde de terça-feira, mas a tubulação rompeu por volta das 3 horas. A força da água carregou terra para a rua, para as ruas próximas, acordou quem vive ali nas imediações. Moradores também afirmaram que os rompimentos na rua Monte Azul são frequentes. Eles relataram que o problema ocorre há anos e que em outras ocasiões a água chegou a invadir imóveis e causar prejuízos. Segundo a Água de Valadares, a tubulação rompida é uma adutora de 400 milímetros que é responsável por levar água tratada ao reservatório do bairro Santa Helena. Então, por causa da manutenção emergencial, o abastecimento pode ser afetado nos bairros. Atenção, meus amigos aí, bairro Esperança, Morada do Vale 2 e 3, Vale Verde, Ouro Verde 1 e 2, Santa Rosa de Lima, Belo Monte, Nova Belo Monte, Cidade Nova, Lagoa Santa, Grande Duquesa, Santa Helena, Nossa Senhora das Graças, Santa Efigênia, Maria Eugênia e Monte Carmelo. O gerente de operações da concessionária Augusto Batista informou que as equipes trabalham para substituir o trecho danificado por uma tubulação mais resistente e minimizar aí os impactos no abastecimento, né? Segundo a concessionária, o abastecimento será retomado de uma forma gradativa, tá bom? A empresa orienta e os moradores economizem água durante o período e informa que, se necessário, caminhões-pipa podem ser solicitados pelo 0800-321-3001. Tá bem? Então tá aí, então. 10 horas e mais 41 minutos agora. 10h41. E deixa eu falar de um assunto aqui, meu querido amigo João Vitor Rolando, que são os Correios. É uma luta. Os Correios suspendem parte de plano de reestruturação. Os Correios estão adiando o fechamento de agências em meio à busca por mais de 7 bilhões. Interrupção foi proposta sob uma pressão de movimento grevista pelos sindicatos. Retirada de gratificação a funcionários também foi suspensa. Que luta e que novela essa dos Correios. Desde que eu era pequenininho, eu me lembro de falar dos Correios. Eu nunca vi os Correios passar tanta dificuldade igual está passando agora. Apresentado no ano passado como uma contrapartida ao aval do Tesouro para um empréstimo de 12 bilhões, o plano de reestruturação em curso dos Correios foi parcialmente interrompido nesse mês. A estatal suspendeu o fechamento de agências, a retirada de uma gratificação de R$500 para funcionários que exerçam atendimento ao público, além da adoção de um sistema para mapear os recursos necessários para realizar as entregas. A decisão foi tomada diante da ameaça de servidores de entrarem em greve. Não é mole não. A suspensão das medidas previstas no plano ocorre no momento em que a direção da empresa, comandada por Emmanuel Rondon, busca um novo empréstimo, agora de 7 bilhões, como parte da estratégia para reverter os resultados negativos dos últimos anos. Então, a estatal ela fechou o ano passado com um prejuízo de 8,5 bilhões e o rombo deve ser ainda maior nesse ano. No primeiro trimestre desse ano, o déficit foi de 3,1 bilhões de reais. Os Correios, em nota, estão afirmando que a suspensão ela é temporária e vai servir para que entidades representativas dos trabalhadores possam apontar possíveis distorções na aplicação das medidas. Então, essa suspensão das medidas citadas é temporária, restrita aos temas em discussão, permitindo que as demais iniciativas previstas no plano de reestruturação tenham continuidade, disse os Correios. Estão mantidas, por exemplo, as ações de venda de imóveis e outras medidas de contenção de despesas. Um total de 256 agências já fecharam as portas no Brasil. A gente lamenta muito, é muito triste, né? Mas os Correios parece que não acompanharam a tecnologia. Foram surgindo novas coisas, novas entregas, isso. E a verdade é o seguinte: se a gente não se adequar, se a gente ficar meio parado no tempo, aí a gente fica para trás. É o que aconteceu com os Correios. Então, hein? Pois é muito triste isso aí. 256 agências já fecharam as portas e os Correios não sabem o que fazer para cobrir esse rombo que está aí. É prejuízo ano após ano. É uma luta. Desde que eu era pequenininho, né? Não, desde que eu era pequenininho, eu sou mais velho que todo mundo aqui agora. Então, desde que eu era pequenininho, eu me lembro, dos Correios, isso. Os Correios hoje estão, rapaz, os Correios hoje estão na UTI. A coisa tá séria. Tá muito triste. Meu Deus do céu. Que coisa, que pena, né? 10h46, eu volto já.
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0: 10h46.
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0: Eita, que coisa boa e maravilhosa. Parabéns para todos os aniversariantes. É, eu sabia. Você acha que eu não sabia, né? Sabe quem tá fazendo aniversário hoje aqui, Cristiane? A nossa colega de trabalho, Tayane. Só que ela queria falar só depois das 10 horas da manhã. Será por quê? Não sei por quê, hein? Alô, alô, aniversariantes de hoje. Você que faz aniversário nesse 9 de julho. Parabéns. Parabéns à Larissa Neta aí, da Dona Ruth. E parabéns à nossa colega de trabalho aqui na UPEC, Operações Comerciais. Opa, aniversário hoje aí da Tayane aqui, ó. Tá fazendo aniversário. Quantos anos, hein, Tayane? 40 e poucos, 30 e poucos, nada, né? 20 e poucos, acho que nem vi. Hã? Menino, Santa Nova. 10h50, aniversário da Tayane. Parabéns, querida. Feliz aniversário. 10 horas e 50 minutinhos agora. 10h50. Lá, lá, lá, lá, lá. Um abraço, um carinho. Tá bom. É, muito bem, a enquete hoje é o seguinte: como é que está o transporte público, na sua opinião, hein? Transporte público de Valadares. É, ontem eu estava falando sobre o INSS e a Maria me mandou uma mensagem aqui. Disse: ô Tony, passa a minha mensagem, um áudio, por favor, Deus abençoe. Deixa eu ver se eu consigo entender isso aqui. Ô Maria, bom dia.
1: O BPC do meu irmão, que tem esquizofrenia paranoide, que foi concedido pela justiça, judicialmente, foi cessado. Ele recebia 22 anos, fez avaliação social, perícia presencial e no aplicativo continua pedindo cumprimento de exigência. É só que liguei no 135 e disseram que estava tudo cumprido. E mesmo assim negaram, porque disseram que não cumpriu a exigência. Mas o próprio aplicativo diz que foi tudo cumprido, né? Ele está sem receber há 3 meses.
0: Ei, Maria, que luta, né? É, a gente lamenta muito, fica com o coração aí apertado. Ontem nós falamos sobre o atendimento do INSS. As pessoas disseram que, infelizmente, o atendimento do INSS, o sistema, está complicado, a burocracia. É uma luta. E aí você vem e traz uma informação dessa do seu irmão. É uma luta. Ela diz o seguinte: uma observação, Tony. Eu suspeito que o perito ou a avaliadora social não anexou os documentos. Por isso, continuou em exigência. Porque a deficiência foi constatada. É, meu pai do céu. Que coisa. É uma luta, hein? Maria, Deus te abençoe, querida. Força. 10 horas e mais 52 minutos agora. 10h52. Será que o Zé está na linha para falar com a gente? Bom dia, Zé Batista.
2: Eu sou o José Batista de Pouso Alegre. Estou ouvindo Bom Dia Alegria. No comando tem Tony de Oliveira. Tony de Oliveira, manda os parabéns para minha cunhada Wanda Lúcia Melo. Wanda Lúcia Melo, hoje ela está fazendo aniversário. Quem está mandando os parabéns é a Ana Nilza e o José Batista. E manda também os parabéns aí para ela. E quem está mandando também é a família Batista e a família Melo. Rádio 104 é a melhor do Brasil.
0: Tá mandado, você já falou. Nós assinamos por baixo aí. 10h53, parabéns.

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1: 11:14. Bom dia, bom dia. Pois é, aniversário hoje da nossa colega Tayane aqui. Parabéns, Tayane. Muita paz, alegria, felicidade. Muitos anos de vida, tá bom, minha querida? Deus te abençoe. Desenho de Deus, Gerson Rufino. Eis que estou à porta, Fernandinho Nívia Soares. Não seremos abalados. Pastor André Itzberg, basta que me toque, Senhor. Rayane Vanessa, é meu. 11:14. José Batista Filho, aí de Pouso Alegre. Obrigado, Zé. Um abraço. Muito obrigado pela sintonia. Parabéns. Toquei seu áudio aí em instantes. Abraçando a sua querida que está fazendo aniversário hoje. É parente do Zé Batista. Eita. Zé, gente da melhor qualidade. Ô Zé, alô, bom dia.
2: Eu sou o Tom de Oliveira. Vou se mandar aula para a rádio.
1: Ô, compadre.
2: Sou bom trabalho.
1: Um abraço, bom trabalho, bom trabalho. Abre lá a linha, deixa eu ver. Delay. Ô, Delay, um abraço, muito obrigado aí pelo carinho. Paula, um abraço. Paula Ferreira, bom dia. Obrigado pela sintonia. Joana Batista de Souza, Tony, o transporte público. Tá realmente difícil, tá uma luta o transporte público aqui de Valadares. Maricelma Gregório, do bairro Vila Isa. Maricelma, bom dia. Tony, sobre a enquete, é preciso melhorar muito o transporte público de Valadares. A gente vê uma deficiência muito grande. E esses ônibus sem ar-condicionado, uma grande parte deles, é difícil, hein, Tony? Pois é, 11:16. Maria Alves, de Chalé. Ô, Maria, como é que você tá, minha querida? Um abraço, bom dia. Deus abençoa.

0: pode declarar.
1: Jefferson e Suelen, saudade de casa. Desenho de Deus com Gerson Rufino.
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1: 11 horas e 19 minutos. O Tony de Oliveira manda os parabéns para a cunhada Wanda Lúcia Melo, que quem tá mandando é a irmã dela, Ana Nilza Melo Batista, e o José Batista Filho. Beleza, Zé, um abraço. Parabéns então para Wanda Lúcia Melo. Ô Wanda, parabéns, feliz aniversário. Toda a família Batista mandando com todo carinho. 11 horas e 20 minutos, hora brasileira. Tayane, para você também, nossa colega de trabalho, paz, alegria, felicidades. Muitos anos de vida para os aniversariantes desse 9 de julho. Para Larissa, fazendo aniversário hoje, neta aí da Dona Ruth, toda a família mandando abraços. E a enquete está aí, 11 horas e 20 minutinhos, 11 e 20. Caminhoneiro, como é que você está aí, meu amigo? Tudo bem? Está na estrada? Ô, Tony... Tô na estrada, pois é, muito obrigado aí. O Gilson de Souza, ele é caminhoneiro, tá sempre ouvindo a gente. Gilson, um abraço. Ele diz, ô Tony, hoje eu tô em Macapá. Rapaz, você tá longe, hein? Tá andando muito longe. Pessoal aí de Macapá, o nosso abraço, o nosso carinho. E para você também, Gilson, obrigado pela sintonia.
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1: Como é que tá o transporte público? É o que nós estamos perguntando na enquete de hoje. É isso aí, é a nossa enquete. Enquete do dia. 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

0: 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E a enquete está aí. Como é que está o transporte, na sua opinião, na nossa cidade hoje, hein? A Valquíria Carvalho está dizendo que o transporte público de Valadares precisa de melhorar muito, muita deficiência, às vezes poucos ônibus para atender, principalmente em feriados, e então ela acha que o transporte público tem muito que melhorar. Luana Aparecida, ô Luana, um abraço para você, muito obrigado pela sintonia, Avenida Brasil. Tony, principalmente na questão de ar-condicionado, quando chega o verão aqui em Governador Valadares, é uma loucura. Nós precisamos muito que esses ônibus tenham aí o ar-condicionado para atender melhor toda a população. 11h23, alô Cássio, bom dia.
1: Fala, Tony, paz do Senhor.
0: Amém.
1: Aqui é o Cássio de Braunos. Ô, Tony, sobre a enquete aí, sobre o transporte público, rapaz, aqui em Valadares, vou te falar, tá terrível. Tá terrível. Eu queria perguntar aos prefeitos por que que eles não colocam outra empresa de ônibus fazendo concorrência com essa, ou então tira essa e coloca uma outra. Entendeu? Eu tenho dó. Eu tenho dó. Eu tenho dó de quem depende do transporte público aqui de Valadares. Porque eu vou te falar, eu não ando de ônibus, porque eu vou te falar, tem que melhorar muito, muito, muito. Entendeu, Tony? Muito. Tá. Vou te falar. Tá deixando a desejar.
2: Um abraço para você, muito obrigado pela sintonia, Avenida Brasil.
1: Eu acho que tá difícil.
0: É uma luta, né, meu amigo? É uma luta. E a gente espera que melhore, né? Fica no ar aí a sua colocação que você falou aí, fica no ar aí essa pergunta, né? 11 horas e 24 minutos. Pois é, rapaz, é uma batalha muito grande. Eu noto e observo aqui que uma grande parte da população tem falado muito sobre esse problema, que é, infelizmente, o transporte público, que não tem atendido perfeitamente. É uma luta. Também não sei porque, às vezes, não se abre uma outra concorrência. Enfim, bom, tem muita coisa aí. 11 horas e 25 minutos. Repete para mim aquela entrevista de hoje cedo. Ei, Taiane, hoje nós tivemos, ontem, eu estive conversando com o prefeito Mourão, num evento do pavilhão da cooperativa agropecuária lá no Parque de Exposições, e a gente esteve junto, eu tive com o prefeito. 11h25 agora. Meus amigos e minhas amigas que me ouvem, é uma alegria, uma honra muito grande. Nós estamos ao lado do prefeito José Bonifácio Mourão, essa grande liderança, já comandou outras vezes Valadares, voltando agora, assumindo a prefeitura novamente. Prefeito, um abraço, satisfação ter o senhor conosco. Como é que tá? Tudo bem?
3: Prazer é meu, graças a Deus. Lutando para recuperar os bons dias de Governador Valadares.
0: O que o senhor tem daqui para frente? O senhor está fazendo, já fez no passado, uma grande administração. Com essa volta do senhor agora, Valadares tem uma expectativa muito grande. Reconhece o trabalho, sabe do que o senhor já fez para Valadares. Quais são os planos daqui para frente, prefeito?
3: Olha, primeiro é recuperar as finanças do Governador Valadares, colocar um equilíbrio entre o que arrecada e o que gasta. Quando eu assumi, há 40 e poucos dias atrás, estava gastando muito mais do que arrecadando. A folha de pagamento muito alta, 57%. Em quase R$100 que se arrecadava, gastava-se 103. Então é claro que nós temos que administrar de uma forma mais austera no princípio, mesmo com desgaste, para colocar as coisas no lugar. Mas ainda assim, nós já estamos conseguindo fazer alguma coisa. Hoje mesmo, lá no Hospital Municipal, que é uma das prioridades maiores do município, nós já reiniciamos a construção do pronto-socorro, que deverá ficar pronto até final deste ano. uma vez pronto lá, o pronto-socorro, uma vez terminado, nós voltaremos a policlínica para o lugar onde sempre era. Eu que construí a policlínica como prefeito. Depois nós teremos o hospital regional pronto e passaremos o hospital municipal para ser uma unidade materno-infantil. Isso na área da saúde, na área da educação temos outros projetos importantes, da infraestrutura urbana e rural. Nós já trouxemos várias máquinas aqui para o meio rural.
0: Inclusive eu vi o senhor falando há instantes aqui na Expo Agro sobre essas máquinas, né, prefeito?
3: Que são fundamentais para o meio rural. Só patrões são três: retroescavadeira, pá carregadeira, carros e assim por diante. Então nós vamos cuidar com carinho do povo do Governador Valadares, para que os bons dias voltem.
0: Tá certo. Olha, a Expo Agro está aí, um grande sucesso. O senhor como uma grande autoridade, uma grande liderança. Como é que o senhor está vendo aí a movimentação da Expo Agro 2026, prefeito?
3: Com muita alegria, notando que ela cada vez fica melhor. Nós estamos na 55ª edição. E o povo cada vez mais unido é muito importante para que o homem do campo se aproxime mais da cidade, o pessoal da cidade conheça cada vez mais o trabalho do homem do campo, o valor do seu trabalho, os alimentos que o homem do campo traz para a mesa do homem da cidade. E esse entrosamento faz com que Valadares se torne melhor. Porque, na verdade, a grande alavanca do progresso de Valadares, de Minas e do Brasil, é o agronegócio. Então nós temos que melhorar cada vez mais a tecnologia, o desenvolvimento, a ciência no campo. E isso está acontecendo em Valadares. E a exposição agropecuária, a União Ruralista, dá uma força muito grande nesse sentido.
0: Prefeito, esse ano nós vamos ter aí as eleições para deputado estadual, federal, governador, senador, presidente da República. Como é que o senhor vê até o momento o cenário político a nível estadual e nacional?
3: Olha, para que eu dê uma opinião é cedo ainda, porque a minha preocupação maior no sentido é a recuperação de governador Valadares. Mas nós esperamos, se Deus quiser, eleger representantes a nível de governo, a nível de deputado no parlamento, que sejam pessoas sérias, honestas, que sejam dignas de representar e ajudar a nossa região.
0: Maravilha. Queria agradecer muito a presença do senhor. Só gostaria de deixar uma mensagem para toda a população de Valadares, prefeito municipal que assumiu aqui há mais ou menos há 40 dias e está com um grande trabalho e muita coisa pela frente, né, prefeito?
3: É a mensagem no sentido de pedir a todos que nos ajudem. Eu estou de braços abertos para toda a população. Eu disse já no meu discurso de posse que não administraria para um lado só. Vou administrar para todos os lados e precisamos da contribuição de todos. Porque Valadares não pertence ao prefeito, não pertence a uma pessoa determinada. Valadares pertence a cada um de vocês. E cada um de vocês precisa ajudar Valadares. E assim nós vamos tornar a cidade cada vez melhor de viver com alegria, progredindo. Para você e para sua família.
0: Eu não posso deixar de encerrar sem perguntar ao senhor. O viaduto do Filadélfia, como é que está?
3: Nós reabrimos o viaduto com apenas 5 dias de administração. Nós anunciamos, assumimos o compromisso de que em 90 dias ele ficaria todo pronto. E deverá ficar pronto até agosto, se Deus quiser.
0: Obrigado, prefeito. ...104 FM, a Rádio do Povo de Deus. Conversei ontem lá no Parque de Exposições com o prefeito José Bonifácio Mourão. A enquete está aí. Como é que está o transporte público? 11h30. Alô, alô, bom dia.
4: Claro, bom dia. Paz do Senhor Jesus, meu querido.
0: Ô, Gleiser, bom dia.
4: Eu estou ouvindo o irmão dizer aí sobre a enquete. Os ônibus em Valadares da empresa. Sobre a concorrência e tal. Eu me lembro que, na época, o Cassiano ainda trabalhava na rádio ainda, na parte da manhã, e a gente acompanhava a licitação para as empresas de ônibus em Valadares. O problema é que em Valadares existe um monopólio muito grande, cara. A gente é complicado a gente dizer isso, mas tem um monopólio muito grande. Eu lembro que teve diversas empresas, todas com capacidade para poder cumprir os requisitos que o município precisava, né, dessas empresas para poder vencer a licitação. E na época, adivinha quem ganhou a licitação? com empresas de grande porte, empresas de Curitiba, né, empresas aí do região do Paraná, que veio fazer a licitação na época, 2014, se eu não me engano. E justamente a prefeita na época era a Elisa, né, do Partido dos Trabalhadores. E quem venceu a licitação foi justamente a chamada Valadarense na época, né, que trocou de nome aí, mas não resolveu nada. Eu fui funcionário, fui motorista da Valadarense na época, e tinha muitos ônibus. A concorrência era assim, você pega um ônibus era complicado, era muito motorista na época dos cobradores, né, tinha muita gente. E hoje diminuiu bastante, diminuiu a quantidade de carro devido às pessoas conseguir aí um meio de transporte alternativo, outras bicicletas elétricas, motos, condições de comprar moto, comprar carro e tal. Com isso diminuiu o volume de ônibus. Mas essa questão de outra empresa vir para cá, sem um monopólio que já dura anos, anos, enquanto não acabar, não vai resolver, não vai ajudar a população. Um abraço, meu querido. Eu sou Mais 104, a Rádio do Povo de Deus.
0: Amém. Muito obrigado aí pela sua participação, meu amigo. É uma luta, né? 11 horas e 33 minutos. Quem falou comigo aí foi o amigo Cleiser Gonçalves. Muito obrigado, Cleiser. Tem mais gente na linha para falar comigo aí, né, Tayane? 11h33, nossa querida Tayane, aniversariante do dia. Eita, que festa. Ô, Lucimar, um abraço, querida. Bom dia.
5: Oi, Tony. Bom dia. Bom dia, povo de Deus da Rádio 104. Tô aqui ligadinho, ouvindo o pessoal falando aí sobre a enquete. Rapaz, é até difícil falar, porque não tenho o que falar de bom do transporte público de Valadares. Não tenho o que falar de bom, sinceramente. Eu uso pouquíssimo, raramente. Se eu andar de ônibus duas vezes no ano é muito. Graças a Deus por isso, porque já precisei de transporte público todos os dias e era penoso, porque naquela época os ônibus viviam lotados, né? Hoje você vê a decadência. Toda vez que você entra no ônibus, é raro um dia que não tem lugar para você se sentar. Significa que o povo está abrindo os olhos, né? E o que é que atrapalha isso aí? A própria prefeitura, né? Que faz esse contrato aí de não sei quantos anos. No último, acho que foi 20 anos. E nesse último o contrato, eu me lembro perfeitamente que uma coisa que a Valadarense, que a antiga Valadarense, né, tinha que cumprir, era colocar ar-condicionado numa porcentagem dos ônibus. Eu nunca, nunca utilizei um transporte público aqui que tivesse ar-condicionado. Não existe isso aqui. Se alguém já usou aí, pode falar aí, porque eu nunca usei com ar-condicionado. Então, ou seja, a empresa ela não cumpriu com aquilo que foi colocado no contrato. Mas como? Alguém tem para reclamar? Não tem. 20 anos de contrato, meu filho. Como diz...
0: Diga. Cadê? Pode continuar. Mensagem chamando, ligando. Opa, esse aqui não. Esse aqui a gente não atende, não. Só mensagem de áudio, beleza? Ô, Delay, quem tá ligando aqui, Delay? Esse aqui é só mensagem de áudio, tá bom, querido?
5: Desmonto, né? É só mamando nas tetas da prefeitura e é terrível isso. Uhum. Não pode colocar outra empresa porque está no contrato que não pode, aí eles têm que cumprir, a prefeitura tem que cumprir a lei, mas eles não cumprem. É de péssima qualidade, motoristas mal educados, não respeitam os idosos.
0: Isso aí é um problema.
5: Errado você encontrar um motorista educado que você dá um bom dia e ele responde. Tá? Tô falando porque já aconteceu comigo. Não tá nem ouvindo o que você tá falando. Tá ali porque é obrigado a sustentar a sua família. Porque, infelizmente, é uma empresa que não preza também pelos seus funcionários. A gente sabe disso. E é isso. Tem que melhorar muito para chegar num nível bom.
0: Tá certo. Lucimar, obrigado pela sua opinião. O Delay nos ligou aqui. Esse telefone só atende mensagem... É de áudio 99961-0104. Bota o áudio dele pra mim. Ô, Delay, fala, amigo.
6: Isso, tá bom?
0: Tudo bem.
6: Manda alô pra nós na rádio lá, o Zé falou que você tá aí hoje aí.
0: Ô, Delay. Pessoal,
6: tá bom? Manda alô pra toda a família Batista, tá bom?
0: Tá falado.
6: Família Gomes também.
0: Beleza, um abraço. Tamo aqui na luta.
6: Ligadinho na rádio lá.
0: Deus te abençoe, um abraço de lei, muito obrigado. Abre a linha para mim aí da enquete, 11h36. Como é que tá o transporte público, hein? Quem que vai falar comigo aí agora? O Cristiane, pastor Maicon Nunes. Vamos saber a opinião dele, como é que tá aí. Bom dia, amigo.
7: Montoni, bom dia, paz do Senhor Jesus.
0: Amém.
7: Tá falando aqui, irmão Mike, Barro Tinópolis. Sobre a enquete aí hoje, sobre o transporte público de Valadares, eu vou dar a minha opinião. Eu creio que talvez nem todo mundo vai concordar, mas eu creio que a maioria vai concordar do que eu vou falar, né? Principalmente os motoristas aí da transporte público do MOB. Eu falo porque hoje eu também sou motorista, né? Sou motorista. Já tive também a oportunidade de trabalhar na MOB, porém, eu hoje não opto trabalhar na MOB. Por quê? Nosso transporte público aqui em Valadares já foi, muitos anos atrás, um trabalho de muita alegria, a qual eu tive meu pai, que trabalhou anos. Meu pai, ele praticamente trabalhou até morrer na antiga Valadarense, não conseguiu aposentar, entendeu? Ele trabalhando de muleta, o INSS não conseguiu, não deu ele esse benefício. Meu pai teve o desvio na coluna, disco de hérnia, bico de papagaio, porque ele era cobrador na época. Pois bem, a Valadarense, na época que tinha um cobrador e o motorista, ela era uma empresa muito melhor de se trabalhar. Ela era uma empresa a qual dava um conforto para os passageiros e para o motorista. Por quê? Porque o cobrador, a MOB tirou o cobrador, achou que estava fazendo um bom negócio e não fez. Ela sobrecarregou o motorista. Hoje o motorista, ele tem que ser motorista, ele tem que ser cobrador, ele tem que ser atendente dos clientes e tem que trabalhar muito bem. Então, é uma carga, uma sobrecarga muito grande em cima dos motoristas hoje da MOB. É por isso que a empresa MOB está custando achar motorista para poder pôr para trabalhar. Não é porque às vezes paga mal, não é porque às vezes... É porque o trabalho que o motorista está exercendo não condiz com o valor que ele recebe. Em primeiro lugar. Segundo lugar, que os ônibus não dão conforto para os passageiros que usam. Graças a Deus, na misericórdia do Senhor, né? A gente conseguiu trabalhar muito e hoje a gente usa, né, o transporte público. Então, assim, quando eu não tenho condição de usar um veículo próprio, né, que às vezes o veículo estraga, está na mecânica, eu opto mais pelo Uber. É um pouquinho mais caro, é um pouquinho às vezes mais puxado, mas é um transporte que te atende com conforto, muitos carros novos, carros com ar-condicionado, os motoristas da MOB aí, todos os aplicativos aí, tá de parabéns os motoristas aí, que eu também sou motorista de aplicativo. A gente tenta tratar o cliente com maior educação, carinho possível, não para poder ganhar status, não para poder ganhar recomendação, mas para que eles se sintam bem, se sintam confiantes em andar com o motorista. Não que a MOB não transmite isso, mas hoje, pelo fato da MOB ter tirado o cobrador, né, sobrecarregou o motorista. Isso deixa o motorista muito sobrecarregado. O motorista, ele tem que parar o ônibus, ele desce do volante, aciona o elevador para pegar um cadeirante. O motorista, ele tem que prestar atenção se um senhor de idade consegue subir ou não. Ele tem que descer do volante para ajudar ele a subir as escadas. Gente, é muito desconfortante. Deixo eu aqui a minha indignação aí para a empresa MOB. Gente, vocês têm que pensar nisso, no motorista. Na época dos cobradores, os cobradores ajudavam muito o motorista. Os cobradores davam atenção aos passageiros. Eles transmitiam para vocês que a MOB, o cobrador, era a carta de recomendação suas. Então, assim, além de hoje o transporte, né, os veículos estão nem todos equipados com ar-condicionado, nem todos, né? Tem linhas de ônibus aí que às vezes tem dois, três ônibus apenas, sendo que tem uma frota de passageiros que precisam de locomover mais rápido e não consegue. Então, Tony, vários fatores que, se a gente for colocar em pauta aqui, meu irmão, né, nessa enquete aí, eu acredito que vai daqui para muito tempo, é caso até de debate, né? Eu espero que a MOB tente entrar, né, um pouco, né, isso sobre essas enquetes que vocês têm feito na rádio, principalmente essa enquete, pensar no passageiro e também pensa no motorista. Porque se o motorista, se chegar a um ponto que está chegando, que o motorista não vai se sentir mais agradável trabalhar nessa empresa? Como é que a MOB vai fazer se não vai ter motorista para contratar? Vai trazer de fora. Só se for, porque os motoristas daqui não querem exercer essa função. Porque está trabalhando dois, três tipos de setor em um só. Entendeu? E os clientes, infelizmente, que são, né, os passageiros, estão ficando satisfeitos. Porque, às vezes, o motorista está com mau humor, está cansado demais, sobrecarregado, o ônibus às vezes estraga, o motorista é responsável. É muitas coisas, muitos fatores. Então, deixa aí minha opinião. Eu creio que se a MOB quiser, ela pode voltar a ser, sim, uma referência de transporte público dentro do Governo do Valadares.
0: Tá certo.
7: Se a MOB quiser, ela consegue transformar o transporte público de Valadares, sendo a melhor de Minas Gerais. Fica com Deus aí, um abraço para todo mundo aí.
0: Fica com Deus, Maicon.
7: Nessa rádio é demais.
0: Um abraço, obrigado pela sua participação. É, rapaz, ele falou num assunto aí que eu nunca concordei. Ah, mas às vezes a questão de dinheiro, economia, não tá dando. Tá, não vou entrar nesse mérito aí não. Mas o grande problema é o seguinte: o motorista, seja ele de carro pequeno, grande, ônibus, carreta ou caminhão, ele tem que estar toda a atenção voltada ali pro trânsito. Ainda mais num trânsito bem difícil e complicado, igual esse nosso aqui. A gente sabe que é, né? Nós sabemos que é. Então, o que que acontece? Aí o motorista, ele tem que dirigir, ficar ligado ali, olhando o retrovisor, para lá e para cá, manobrando, dando seta, parando, olhando ponto. Aí ele tem que ficar preocupado com o passageiro, com quem está lá no ponto, um cadeirante, que ele tem que descer agora, ir lá para o elevador, depois voltar. Ele tem que cobrar passagem, ele tem que dar troco. Ô, gente, tá na cara que isso não funciona. Misericórdia. Nós não temos nada contra. Ah, porque isso? Não, mas é uma questão de lógica. Ah, mas não estava dando, não está dando para manter os cobradores. Então não vou entrar nessa fase, não. Está difícil para todo mundo. Agora, vamos e venhamos. Os motoristas ficaram sobrecarregados. Isso é uma verdade que ninguém pode dizer que não existe. O cara fica preocupado em dirigir, tomar conta lá do veículo, responsável lá, pilotar, dirigir, tem que parar no ponto, tem que descer para poder, às vezes tiver um cadeirante, tem que colocar ali, abaixar o elevador e tal, colocar, volta lá pro lugar, cobra passar, gente, né? Fora a cabeça do cara, muitas das vezes, nesse calorão de Valadares, para baixo, para cima, nesses ônibus, sem ar-condicionado, que existe sim algum ônibus que tem. Mas é muito pouco. Agora, é uma luta. É uma responsabilidade muito grande para cima do motorista. Motorista é uma luta. Um dos problemas, às vezes, de estar sempre precisando de motorista e às vezes não está achando, não está dando certo. Pode ser isso aí uma questão a ser revista, né? 15 minutos aí pro meio-dia. Abra a linha de novo aí, João Vitor Rolando. Deixa eu ver quem está na linha aí. É o Luiz Fernando. Ô, Luiz Fernando, bom dia.
8: Fala, meu amigo Tony. Bom dia, rapaz.
0: Bom dia.
8: Rapaz, eu tô pra lá e pra cá, um corre-corre, rapaz. Mas eu tô ligado na rádio, viu? Ô, rapaz, eu concordo. Eu sou motorista também, não de linha de ônibus. Mas a gente tem que ter paciência também, porque não é fácil, não, né? A pessoa fazer tudo, né, Tony? O cara tem que dirigir, tem que cobrar passagem, tem que aguentar estranho de Valadares, a bicicleta elétrica, é tudo na frente. Tem passageiro também, que não é fácil. Então é muito desafio no dia a dia, principalmente o motorista valadarense. Não é moleza também, não, viu? Um abraço, Tony. São mais 104 a rádio, por de Deus.
0: É uma luta muito grande. Obrigado, Luiz Fernando. Não é fácil. Você pega uma cidade igual Valadares, que no verão tem aí um calorão e o cara fica com toda essa sobrecarga em cima dele, mais aquele calorão ali na grande parte dos ônibus, a maior parte dos ônibus não tem ar-condicionado, aí o cara tem que cobrar passagem, pilotar, dirigir esse trânsito que infelizmente a imprudência é muito grande e... Nossa, Pai do Céu, hã? Um dia desse eu falei com um amigo meu, falou, um motorista desse quando chega em casa de noite, quando ele deita, rapaz, esse cara não... Hã? Ele não quer nada, não quer comer, não quer tomar banho. O cara tá arrebentado. Não, ué. Hã? É verdade. A verdade seja dita. Né, gente? É uma luta muito grande. Eu não sei o que pode ser feito, mas os cobradores, eles fazem muita falta, porque eles auxiliavam muito ali, né? Além de cobrar, resolvia outros problemas ali, o motorista ficava focado ali. Agora hoje, as coisas estão diferentes. Bom, fazer o quê, né? 13 pro meio-dia.
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0: 11:47.
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Muito bem, muito bem, muito bem. 10 minutos faltando agora para o meio-dia. 10 para o meio-dia. 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Muito bem, muito bem, muito bem. Eu tenho que fechar a enquete agora, 9 para o meio-dia. Deixa eu ver quem mandou a última mensagem aqui no Como Está o Transporte Público. E aí a gente precisa de fechar a enquete. É a Magnólia. Ô, Magnólia, um abraço. Oi, Tony, bom dia, paz. Esses ônibus de ar-condicionado é poeira pura. Não tem manutenção nenhuma. É sofrido andar nesses ônibus de ar-condicionado, as janelas todas fechadas e a gente respirando aquela poeira que vem do ar-condicionado. É um outro problema, né? Manutenção e tal. Eita coisa, hein? Que dureza, né? Mas é desse jeito. Pois é, minha gente. A gente espera, né? Eu hoje abri espaço aqui para a população falar. Se alguém aí da empresa Move quiser se manifestar também, durante o programa, amanhã, quiser falar com a gente. Ah, Tony, eu tenho uma nota aqui de explicação, eu queria falar. O espaço também está aberto. A gente ouve a população e a gente quer ouvir o outro lado também. Hoje nós falamos sobre como está o transporte público em Valadares. E a gente pode dizer que 100% de quem participou hoje não está satisfeito com o transporte público de Valadares. Tem como melhorar? Claro que tem, claro que tem. Tem como melhorar sim, tá bom? Vamos aguardar então para ver o que pode acontecer, tá bem? É isso aí, falamos do transporte público. Não vou dizer que a precariedade, a dificuldade, a insatisfação seja só em Valadares. Talvez pelo Brasil e fora, Brasil afora aconteça também em outras cidades, em outros estados. Mas nós estamos direcionando o transporte público aqui de Valadares. Aqui a população não está satisfeita com o transporte público. 11 horas e 52 minutos agora. 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Aproveite. 11h53. Amanhã, qual é a enquete de amanhã, minha amiga aniversariante de hoje, Tayane? Amanhã nós vamos falar o que é depressão para você. Tristeza? Solidão? Doença? Amanhã eu quero a sua participação, hein? Você conhece alguém que está passando por esse problema? Você já passou por esse problema? Depressão. Amanhã nós vamos falar desse assunto na nossa enquete de hoje. Tá bom, querida? Hoje nós falamos sobre como está o transporte público. Bom dia! Vamos fechar o programa? Raquel Oliver e Kelly Bianca. Vou marcar a sua história.

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Ligada, ligada, ligada em você. 11:57, Raquel Oliver e Kellen Bianca. Vou marcar a tua história.

0: Muito bem, minha gente querida, você participou com a gente, você esteve ligado aqui em mais uma edição do programa Bom Dia Alegria. Hoje, dia 9 de julho de 2026, hoje, quinta-feira, amanhã, sexta-feira, nós teremos o debate, se Deus quiser, como toda sexta-feira tem, de 11 até o meio-dia. É isso aí, isso aí, isso aí. 11h58. Obrigado pelo carinho, obrigado pela sua audiência. Parabéns, Tayane, pelo seu aniversário hoje. Muita paz, muita alegria, muitos anos de vida. Deus te abençoe. Muito bem, a você que participou, a você que esteve conosco, a você que falou na enquete, amanhã a gente volta, 7h30 da manhã, se Deus quiser, até às 9h com o Café com Louvor, depois de 9 ao meio-dia, com mais uma edição do programa Bom Dia Alegria. Aliás, amanhã até às 11, porque de 11 a meio-dia nós vamos ter o debate, se Deus quiser. Tá chegando Visita ao Seu Lar com o pastor Flamarion Rolando e o Alessandro Santos com o Show da Tarde. Tchau, pessoal. Obrigado pela companhia.
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1: Que Deus te abençoe poderosamente. A Bíblia diz no Salmo 23:5 assim, ó: prepara uma mesa perante mim e os meus inimigos. Unge a minha cabeça com óleo, meu cálice transborda. Davi aqui, ele sabia que quem prepara as coisas é Deus, quem faz as coisas é Deus, quem abre a porta é Deus, quem libera o milagre é Deus, quem restaura pessoas é Deus, quem muda a rota é Deus. Então Davi, ele disse nesse salmo: prepara, Senhor, eu quero uma mesa. Por que que ele chama de mesa? Porque Deus quer saber da sua boca o que você precisa, Deus quer saber da sua boca qual a sua necessidade. Aí Davi fala assim, ó: Senhor, veja os meus inimigos. Davi está declarando: a partir de hoje esses inimigos não são mais meus, eles passam a ser do Senhor. Aí Davi vem declarar: e unge a minha cabeça com óleo, porque é na unção que você vence batalha, é na unção que você vence guerra, é na unção que você supera lutas. Eu quero profetizar sobre a tua vida que a unção de Deus está sobre você e te conduzirá a vencer lutas e guerras em nome de Jesus. Acompanhe agora testemunhos do que Deus tem feito aqui na nossa igreja. Daqui a pouco eu volto com todos vocês.
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3: Isso aqui é para você ver a ação do Deus Todo-Poderoso. Qual que é seu nome?
4: Francine.
3: Francine, você está frequentando a nossa igreja há quanto tempo?
4: 28 de junho, então uns 3 meses, né?
3: Quando você chegou aqui, você tomava quais remédios?
4: Tomava 100 miligramas de sertralina, porque eu tinha tido uma depressão pós-parto.
3: E se você tomava, era 2 comprimidos?
4: Isso, eram 2 comprimidos por dia.
3: Tá, aí você chegou aqui com essa situação, dessa depressão, e hoje você continua tomando remédio?
4: Não, eu comecei a fazer campanha e falando com Deus para me libertar disso, e naturalmente eu fui esquecendo do remédio. Quando eu percebi, já tinha 30 dias que eu não tomava. Aí, naquele momento, eu falei assim: nossa, eu tenho que voltar a tomar. Aí eu tomei um dia e depois eu falei assim: não, eu não vou voltar a tomar. Se já tem 30 dias que eu não tomo e não tá dando nem nada, né? Então, eu vou continuar. E aí, agora já tem praticamente os 90 dias, né, que eu não tomo. Então, não sinto nada. Graças a Deus, estou muito melhor do que antes, quando eu tomava o remédio.
3: Tá curada?
4: Amém, tô curada.
3: Olha, e é isso que acontece. Muitas pessoas vivendo com depressão, com angústia, até vontade de suicídio, porém tem um Deus que faz milagre. O que que você tem a dizer para quem está nos acompanhando, que de repente sofre de depressão, sofre de angústia, teve uma depressão pós-parto, tem vontade de suicidar, tirar a vida? O que que você tem para dizer a essas pessoas?
4: Bom, eu tenho a dizer que vocês não estão sozinhos, que tem um Deus que é muito maior do que tudo isso, que oração, apoio, pastor. Um dia que eu cheguei aqui, o senhor falou que daí 3 meses eu veria uma diferença, e realmente, hoje, praticamente são 3 meses e eu já estou vendo essa diferença. Tem uma rede de apoio, mas o principal nessa rede de apoio é Deus.
3: Que Deus abençoe vocês em nome de Jesus.
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3: O Deus que toca. Olha a dificuldade dele para subir as escadas. Meu Deus. Feche os olhos do Senhor. Meu Deus e meu Pai, toca do alto da cabeça à planta dos pés. Toca agora nesse ombro, nesse joelho. E toda a dor que tem 4 meses que acompanha este homem, que ela desapareça agora. E o teu nome será glorificado nesta casa. Receba a cura em nome de Jesus 1. Nome de Jesus 2. Nome de Jesus 3. Nome de Jesus 4, nome de Jesus 5, nome de Jesus 6, recebe a cura em nome de Jesus 7. Amém. Abra os olhos. Procura a dor no seu ombro, no seu joelho. Você vai ter uma surpresa agora. Pode procurar. Hã?
5: O ombro sumiu.
3: O que que o senhor fazia com o ombro que doía?
5: Desde eu não podia nem levantar o braço para cima, não.
3: Então levanta o braço para cima agora.
6: Glória a Deus. Eita maravilha.
3: Cadê a dor?
5: Sumiu.
3: Quem te curou?
5: Jesus.
3: Agora espera, vê agora o joelho. O espírito de milagres.
6: Glória a Deus.
3: Espírito de milagres.
6: Aleluia.
3: 100%. Procura agora o que o senhor fazia, que o dia faz agora. Hã?
5: Sumiu.
3: Quem te curou?
5: Jesus.
3: Quanto tempo o senhor estava com esse problema no joelho e no ombro?
5: 4 meses.
3: Isso aqui é milagre?
5: Hã?
3: Isso aqui que aconteceu é milagre?
5: É lógico que é, e com muita fé que eu tenho.
3: Grande ou pequeno?
5: De Jesus.
3: Milagre grande ou milagre pequeno?
5: Grande.
3: Bate palma e dá glória. Irmãos, isso aqui é o Deus que a gente serve. Não tem como explicar. Isso aqui é avivamento. Sinais, prodígios e milagres.
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3: Olha para mim aqui. A senhora que eu pedi para vir diante do altar com fibromialgia, sobe aqui no altar. Só um aqui. Pode sentar, igreja. A senhora disse que estava com fibromialgia. Chega aqui perto. Com dores nas articulações. E agora?
7: Não estou sentindo mais nada, graças a Deus.
3: Procura a dor que a senhora chegou aqui sentindo.
7: Eu sentia, eu não podia abrir minhas mãos, nem fechar. Eu sentia dor nos meus pés. Eu sou faxineira. E eu fazia faxina, eu tinha que chegar e deitar. Eu deitava até no chão mesmo, na casa da patroa, porque não aguentava de dor.
3: E agora, depois da oração?
7: Não estou sentindo mais nada.
3: E não vai voltar nunca mais. Por que que você está chorando?
7: Porque a minha vida é uma derrota, pastor. E tudo. Eu vivo de total miséria nesse lugar. Minha família virou as costas pra mim. Eu não tenho ninguém nesse lugar. Ainda sofrendo. Do jeito que eu tava sofrendo. E eu pedi pra Deus. Deus me leva do lugar onde o Senhor usa alguém pra orar pra mim. Porque eu não aguento viver desse jeito. E o Deus me ouviu.
3: A senhora deixa ser o seu pastor a partir de hoje? Deixa? A senhora deixa a gente pastorear a partir de hoje?
7: Eu não aguento mais não.
3: Tá, ó, a partir de hoje a senhora tem uma nova família. Essa aqui é a sua família. E nós vamos visitar a senhora na sua casa. E a senhora vai começar um novo tempo. Tá bom? Debaixo da nossa cobertura espiritual. O melhor de Deus está por vir. Essa cura foi apenas um grãozinho de areia no meio de uma praia maravilhosa que Deus tem para a senhora, viu? Pastora Rafaela, anota o nome dela, amanhã nós vamos visitar a senhora. A senhora conta com a gente para essa nova caminhada, viu? Aplauda o Senhor pela vida dela. Deus te abençoe.
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3: Mariana, você ia ter que tirar os rins, Mariana.
8: Ia estar aqui.
3: Aí a senhora ia fazer a cirurgia. E o que que a sua filha diz?
8: Vai lá no meu pastor que ele vai te curar.
3: O Jesus, né, que eu sirvo.
8: Ela falou, vai no meu pastor que ele vai curar a senhora. Ele vai só soprar e a senhora vai ser curada.
3: Sua filha tem quantos anos?
8: 6 anos.
3: Aí o que que a senhora fez?
8: Na quarta-feira, subi. O senhor, eu caí. Minha barriga estava inchada, sentindo muita dor. Aí o médico foi e falou comigo que eu ia ter que fazer hemodiálise. Aí eu voltei pra lá, falei com a menina que tava queimando, já não tava doendo, mas tava queimando. Ela falou assim, deixa que Deus que tá operando. Aí eu fui lá no médico, ele falou assim, vai tá estranho, mas vamos tirar seu rim. Falei, o quê? Ele falou assim, só não vai precisar tirar os rins, não.
3: Foi curada?
8: Fui.
3: Por que chora? Por que chora?
8: Porque se não fosse Deus a minha filha, o Senhor não estava curada.
3: Não vai mais perder o rins, não vai mais fazer hemodiálise, porque Jesus fez a cura aqui. Bate palma da glória, bate palma da glória. Bate palma da glória, está aqui os exames, ia ter que tirar os rins, mas depois de uma oração está curada. Ah, fica de pé para glorificar, glorifica a Deus, igreja. Levanta a mão e diga assim, ele é maravilhoso.
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3: Feche os olhos da senhora, meu Deus e meu Pai. toca do alto da cabeça à planta dos pés. E eu dou uma ordem a essas dores: desapareça agora. Diabetes, meu Deus, para o homem pode ser impossível. Para o homem a diabetes não tem cura. Mas para Deus tudo é possível, aquele que crê. Receba a sua cura agora em nome de Jesus. E como sinal dessa verdade, não haverá mais dores na perna agora, em nome de Jesus. Amém. Abra os olhos. Procura a dor nas pernas, a senhora vai ter uma surpresa. Hã?
4: Não tá doendo mais não.
3: Cadê a dor?
4: Sumiu.
3: Tá doendo? Há quantos dias estava doendo? Há quantos dias estava doendo?
4: Tem muito tempo que eu tô com essas dor nas pernas, mas eu chego aqui, eu fico calado, não falo, né? E a diabetes me tacou essa semana, né?
3: E agora?
4: Não, graças a Deus.
3: Olha para mim. E nunca mais vai voltar. Porque Deus é fiel. Aplauda Jesus, igreja, bem forte.
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3: Meu Deus e meu Pai. Toca do alto da cabeça à planta dos pés. Toca na pele, na carne, nos nervos, nos ossos, no sangue. E toda a enfermidade alojada nesse corpo, eu dou uma ordem: sai agora. No nome de Jesus. Meu Deus, o céu é lugar de saúde. Então traga a saúde do céu para o corpo desta pessoa agora. No nome de Jesus. Estava com dor, irmão? Estava com dor? Estava com dor onde? Aí no ombro? Mexe com o ombro agora, mexe, isso, mexe, mexe. Quando a senhora mexia assim, doía. Fala, quando a senhora mexia, doía.
9: Doía muito,
3: agora mexe agora. E aí?
9: Melhorou, graças a Deus.
3: E a senhora está chorando por quê?
9: Lique, está doendo muito.
3: A senhora está alegre?
9: Aleluia, Jesus.
3: Cadê a dor?
9: Sumiu, graças a Deus.
3: E a senhora está chorando por quê?
9: Alegria.
3: Quem te curou?
9: Jesus.
3: Bate palma e dá glória.
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3: Abacuque, capítulo 3, versículo 2. Se você tem uma Bíblia, abra, diz assim, ó. Olha o que Abacuque está dizendo. O profeta: ouve, Senhor, a tua palavra e temi. A palavra de Deus, ela gera temor em nós. E ele declara: aviva, ó Senhor, a tua obra, diga comigo, no meio dos anos, até aqui. Por que que Abacuque disse isso? Porque Abacuque, o profeta, ele sabia que não é difícil começar as coisas. A dificuldade, ela chega no meio. Começa um casamento. Eu te amo. Com você eu moro até debaixo da ponte. Vamos viver de amor. Aí começa vivendo lua de mel. O início, top. Estamos junto. Se é com dinheiro eu estou junto, sem dinheiro eu estou junto. Vamos até a eternidade. O problema não é o início, o problema é no meio do casamento. Começar um trabalho, uma empresa, pensa, vão para cima, faz cartão, faz a placa, vão para cima, vamos arrebentar a boca do balão, vamos vender, vamos lá. Começar uma empresa não é difícil, o problema é no meio. Começar uma vida com Deus, aceitar Jesus, batizar, não é difícil. O primeiro amor é maravilhoso, o problema é no meio. A pessoa está desempregada, consegue um emprego, que bênção, consegui um emprego, estou trabalhando, é maravilhoso. Mas o problema é no meio. Esse emprego está chato, esse emprego está ruim. Então aqui, Abacuque, ele está pedindo, ó Deus, nos aviva no meio. Quando eu falo de avivamento, não é rodopiar, não é pular, não é gritar. Quando eu falo de avivamento, é Deus está dentro de mim para me levar a um novo nível na minha vida cristã. O que é um avivamento genuíno? Salmos 42, versículo 2. O avivamento, olha o que é que nos revela a palavra. A minha alma tem sede de Deus, do Deus vivo. Quando entrarei, me apresentarei ante a face de Deus. Esse é o avivamento genuíno. Avivamento genuíno é ter fome de Deus. Avivamento genuíno é ter sede de Deus. Avivamento genuíno é quando eu entendo que eu não vivo sem Deus.

o Senhor no céu. Avivamento é voltar ao altar da oração. Quem deseja fogo do céu precisa manter o altar aceso diariamente. Avivamento é quando eu decido manter o altar aceso, a chama de buscar a Deus acesa. Avivamento é um arrependimento verdadeiramente. Não existe avivamento. Avivamentos é quando eu decido manter o altar aceso, a chama de buscar a Deus acesa. Avivamento é um arrependimento.

eu rasgo meu coração diante do Senhor. Eu me arrependo das minhas falhas, eu me arrependo dos meus erros, eu me arrependo das minhas atitudes erradas. Isso é avivamento. Não é sobre roupa, não é sobre, é lógico, eu vou andar de forma decente, mas avivamento não adianta eu usar uma saia até lá no pé e a minha língua ser maior do que a minha saia. Não adianta eu pregar para você que de terno e gravata, mas eu não tenho sede de Deus. Não é sobre o que eu visto, é sobre um coração transformado, é sobre um coração quebrantado. Avivamento é quando eu vejo alguém passando necessidade. Eu não vou emprestar um dinheiro para aquela pessoa, mas eu vou comprar a compra de mantimento para ajudar. Isso é avivamento. Avivamento é sobre ajudar o próximo. Avivamento é sobre ter amor. E o que que Abacuque estava dizendo? Aviva, ó Senhor, a tua obra dentro de mim, no meio dos anos. O que que é avivamento? Avivamento é amar a palavra de Deus. O avivamento genuíno nasce da palavra, e não apenas de um momento. A gente chora às vezes do culto, é maravilhoso. A gente sente a presença de Deus, é maravilhoso. Mas avivamento não é chorar. A gente bate palma, é maravilhoso, mas avivamento não é bater palma. Avivamento é amar a palavra, é amar o que o Senhor deixou para nós. João capítulo 6, verso 63. Olha o que diz: o Espírito é que vivifica, a carne para nada aproveita. Repete comigo: mas as palavras que eu vos digo são Espírito e vida. O Senhor está dizendo que o Espírito vivifica, a nossa carne de nada aproveita, mas a palavra, essa sim é Espírito, é vida para nós. Portanto, avivamento é quando eu leio a palavra todo dia. Avivamento é quando eu tenho sede pela palavra. O que é avivamento? Avivamento é ter comunhão com Deus e com a igreja. O fogo coletivo fortalece a fé. Quem anda sozinho esfria rapidamente. Quem vive sozinho, ele esfria como um braseiro. E você coloca uma brasa longe, irmão, tem que estar junto. Nós temos que estar juntos. Isso é avivamento. Avivamento é quando a gente consegue lidar com os outros, até mesmo eles sendo diferente da gente. Você está sentado talvez do lado de alguém que é tão diferente de você. Dá uma olhada aí, vê se é diferente. Dá uma olhada aí, vê se é igual diferente. Isso é avivamento. Talvez você é mais branquinho. Isso é avivamento. Avivamento é quando você consegue ouvir alguém que é menos capaz do que você. É ter comunhão, é ter unidade. O fogo coletivo fortalece a fé. Satanás quer que a gente ande sozinho, mas Deus quer que a gente esteja com quem vai nos fortalecer. O que é avivamento? Avivamento é desejar almas e não reconhecimento. O verdadeiro avivamento produz salvação, produz cura, produz libertação e transformação de vidas. O avivamento genuíno não é um evento, é uma vida totalmente rendida ao Espírito Santo. E quando eu falo de avivamento, eu lembro de Maria Madalena. Maria Madalena era uma mulher pecadora. Antes de conhecer Jesus, ela tinha 7 demônios. Ela era enferma, oprimida e angustiada da alma. Mas depois do encontro que ela teve com Jesus, ela foi liberta, curada e se apaixonou por Cristo. Ela começou a servir Jesus, seguir Jesus e investir no ministério do Rei Jesus. Que história inspiradora de vida. Jesus não escolhe pessoas perfeitas para trazer o avivamento, mas ele pega uma Maria Madalena que abre o coração e transforma a vida dela. Jesus não está atrás da sua perfeição, ele está atrás do seu coração. Que nós tenhamos corações rendidos a ele, e que nós possamos falar como Abacuque falou: aviva, ó Senhor, a tua obra na minha vida no meio. Começar não é difícil. Maria Madalena

tem uma história inspiradora de vida. A sua vida nos ensina um dos mais poderosos dons que uma pessoa pode ter, que é a perseverança. Maria Madalena, você nunca mais vai ler o seu nome nas escrituras pelo mesmo olhar, porque a sua vida nos inspira a nunca desistir, ainda que uma pedra nos separe dos nossos sonhos. Quem diria que Maria Madalena se tornaria essa grande mulher? Estavam todos chamando-a de pecadora, e Jesus falou: quem não tem o pecado, que atire a primeira pedra. Maria Madalena nos ensina que avivamento é você ter dor, mas você está doendo, mas sabe que Deus não te abandonou. Nem todo sofrimento é derrota, muitas vezes é processo, crescimento e preparação. Quando você está avivado, você pode estar dolorido, mas você permanece com o Senhor. Avivamento nos ensina que quem para por causa da luta é porque não está vendo a promessa. Os gigantes aparecem no caminho de quem está perto da conquista. Davi foi avivado, sabe como? Depois que ele venceu o gigante Golias. Você está diante de Golias? Aguenta firme, porque depois do Golias tem reinado para a tua vida. Isso é avivamento. O que é avivamento? Avivamento é quando eu entendo que eu não posso parar. Eu li uma história que tem tudo a ver com isso que eu vou contar para vocês, vocês nunca mais vão esquecer. Preste atenção agora. Em um experimento, colocaram vários ratos dentro de um ambiente perfeito. Lá tinha comida, lá tinha água, lá tinha proteção. Não tinha nenhum predador. Tudo que eles precisavam para viver bem estavam ali naquele ambiente perfeito. No começo parecia o paraíso. Os ratos se reproduziam, a população crescia rápido, tudo funcionava. Mas depois de um tempo, algo estranho começou a acontecer. Mesmo com fartura, os ratos começaram a mudar de comportamento. Muitos perderam o interesse em interagir. Outros ficaram agressivos sem motivos. Alguns apenas se isolavam o dia inteiro. Os cientistas perceberam uma coisa assustadora. O que eles entenderam e perceberam? Quando a vida ficou fácil demais, os ratos começaram a perder o propósito. Sem desafio, sem necessidade de lutar, sem riscos reais, eles começaram a definhar psicologicamente. E então surgiu um grupo conhecido como os bonitos. Ratos que só comiam, dormiam e cuidavam da aparência. Mas não protegiam o território, não criavam vínculo, não enfrentavam nada. Pareciam viver bem por fora, mas por dentro tinham perdido completamente o instinto de viver de verdade. O experimento terminou em colapso. Mesmo com recursos sobrando, a sociedade inteira entrou em decadência, porque o excesso de conforto pode destruir uma vida tão lentamente que a pessoa nem percebe. Moral dessa história: o ser humano também funciona assim. Quando alguém vive apenas buscando o seu próprio conforto, a sua própria distração e a sua facilidade, aos poucos perde força mental, disciplina e propósito. Nem todo sofrimento fortalece, mas uma vida sem nenhum desafio também enfraquece. Porque quem evita toda dificuldade acaba se tornando fraco até para suportar a própria existência. Avivamento é isso. Avivamento sou eu não me conter na minha vida com Deus. Eu quero mais de Deus. Eu preciso mais de Deus. Sou eu não me conter na minha vida profissional. Isso é avivamento. Eu quero aprender mais. Eu quero fazer mais um curso. Eu quero subir o degrau. Eu quero ser melhor hoje do que eu fui ontem. E amanhã eu tenho que ser melhor do que eu estou sendo hoje. Isso é avivamento. Avivamento sou eu não ficar como esses ratos, que tenho tudo de bom, porém está tudo tão tranquilo que eu estou adoecendo a minha própria mente. Deus usa o sofrimento para fortalecer o caráter.
O que hoje parece peso, se eu permanecer com Deus, amanhã vai ser testemunho. Onde Deus vai te dar mais sentido para a tua vida, eu vou te dizer, você vai se tornar uma pessoa muito melhor, quem recebe da glória a Deus.

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2: Grande Deus e poderoso Pai, Deus que nunca perdeu uma batalha, meu Deus, nós entramos na Tua presença reconhecendo que tudo vem de Ti e depende de Ti. Consagramos os nossos dias, nossos passos, nossa casa, nossa família e os nossos projetos ao Senhor. Meu Pai, abençoa cada um agora, dando direção, provisão e portas abertas. Onde houver tristeza, libera a alegria. Onde houver incerteza, libera a convicção. Onde houver escassez, manifesta a provisão. Onde houver lutas, libera a vitória. Meu Deus, eu declaro que essas pessoas não andarão sozinhas, porque o Senhor vai à frente delas, vai guardá-las de todo mal. O Senhor vai te livrar de todo laço do inimigo e firmar os seus pés na vontade dele. Meu Deus, que a Tua presença seja constante, que o Teu Espírito Santo conduza a cada um e que tudo que eles fizerem glorifique o Teu nome. Meu Deus, nós entregamos nas Suas mãos cada ouvinte que ora comigo agora e que a Tua bênção os alcance. É a minha oração em nome do Pai, em nome do Filho e em nome do Espírito Santo de Deus. Amém, Jesus.
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5: Meio-dia e 30.
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3: Aí, glória a Deus.

0: 12:58.
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5: 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O perigo do plano B. Os discípulos tentaram aqui um plano B. Por quê? Porque eles estavam abrindo mão do plano A. Só procura o plano B quem não entendeu o plano A. A vitória não vem de estratégia humana, mas ela vem da confiança no Deus que a gente serve. A incredulidade faz a pessoa esquecer o que Deus já fez na sua história. A incredulidade, ela quebra a convicção da pessoa. A incredulidade, ela faz com que a pessoa pense que Deus não pode reverter aquela situação. Mas quando ela está movida pela fé, ela vai olhar para trás e vai dizer: Deus já me deu vitórias maiores, e essa agora eu vou vencer também, porque Deus é comigo. Não deixa no meio do caminho, no meio do ano, a incredulidade entrar no teu coração. Quem não conhece Deus sempre colocará ele em dúvida. Tenha fé, porque a fé não é se Deus pode. A fé é saber que ele pode até encurtar o tempo da promessa.
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7: Olá, povo de Deus, boa tarde para você que se liga na sua 104. A minha rádio, a sua rádio, a rádio que está sempre no coração do povo de Deus. Eu sou Alessandro e estamos chegando. Vamos juntos, até logo mais às 5. Vem aí para você, nosso show da tarde. Muito louvor, alegria e informação aqui, ó.

0: Anderson Freire para você, abrindo o nosso show da tarde, contagem regressiva. Antes, Júlia Vitória, De Dentro para Fora, Get Worship, Uma Carta Viva, Renascer Praise Mil Graus foi o primeiro louvor aí dessa sequência. E assim começamos o nosso show da tarde para você, nessa tarde super especial de quinta-feira, hoje dia 9 de julho de 2026. Vamos juntos até logo mais às 5 da tarde com muito louvor, alegria e informação para você, né? Daqui a pouquinho teremos aí as edições do nosso informativo 104, a 1h40, 2h40, 3h40 e 4h40 da tarde, com as principais notícias da nossa região, do Brasil e do mundo. A partir das 2h20, você confere aqui o nosso Pediu Ouviu, né? Você nos ajudando a fazer melhor a nossa programação, participando aqui através do nosso Pediu Ouviu, através do nosso WhatsApp. Ainda na nossa programação, você tem Dose Dupla, 3 é Demais e muito mais acontecendo nessa sua tarde maravilhosa aí de quinta-feira. Dá só um minutinho, eu volto já já, trazendo mais louvores pra você. Afinal de contas, o nosso show da tarde tá só começando.
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0: 104, 1h21.
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0: 104, a número 1 no coração do povo de Deus, Maria Marçal, Eu Sei Que Não Estou Só, ainda nessa sequência, Paulo César Baruque, Não Há Outro, Eixila, Deus no Controle, Morada é Tudo Sobre Você. Já já tem mais louvores, agora tá na hora de informação.
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0: Pix Pensão torna repasse de pensão alimentícia automático. Mais informações com Eduardo Amaral.
2: Aprovado nesta terça-feira no Senado, o projeto de lei que criou o Pix Pensão depende agora da sanção do presidente Luiz Inácio Lula da Silva para se transformar em lei. A proposta torna automático o desconto para o pagamento de pensão alimentícia da conta de pais devedores. O texto prevê que a aplicação do repasse automático possa ser solicitada em qualquer fase do cumprimento de sentença. O projeto foi proposto pela deputada federal Tabata Amaral, do PSB de São Paulo, e aprovado na Câmara. Já no Senado, o texto foi relatado pela senadora Ana Paula Lobato, do PSB do Maranhão. Professor da FGV Direito Rio, Gustavo Cló, aponta que com a nova lei, o pai, ou em casos mais raros, a mãe, terá uma espécie de trava bancária, o que evita que a criança ou adolescente fique sem o recurso. Para Cló, o projeto encontra um respaldo legal na legislação brasileira e também garante segurança e agilidade para crianças e adolescentes.
3: Na verdade, a facilitação da proteção do alimentado, né, em geral é criança e adolescente, é um mandamento constitucional, né? O artigo 227 da Constituição manda proteger a criança e adolescente sobre qualquer outro interesse. Então não há nenhum absurdo ou exagero nessa lei.
2: O advogado ainda lembra que a tentativa de fugir do pagamento automático utilizando contas de terceiro pode gerar punições ainda mais graves.
3: Uma vez demonstradas, comprovadas, podem fazer com que o magistrado ou a magistrada decida adotar medidas mais drásticas, né? Quer em relação ao devedor de alimentos, as medidas indiretas, né, que são retenção de passaporte, carteira de motorista, ou mesmo uma prisão, que continua possível. Esse PIX tem por objetivo simplificar, automatizar, mas não impede que as medidas que já existem e que são muito fortes, muito firmes, mas que são lentas, possam ser tomadas.
2: Atualmente, a pensão alimentícia pode ser debitada automaticamente do salário do devedor. Contudo, caso este não tenha um vínculo formal, é preciso acionar a justiça a cada novo atraso. Esse tem sido um problema recorrente e uma dinâmica que, de acordo com os senadores e deputados favoráveis à medida, pode sobrecarregar o judiciário e, ainda e mais grave, atrasar o recebimento dos valores essenciais para os adolescentes e crianças. Produção e reportagem, Eduardo Amaral.
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0: 104:42.
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0: 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Agora 1:44.

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0: Nani Azevedo, Deus Proverá, ainda nessa sequência, Isadora Pompeu Azeite, Ministério na Graça, a Fé, F-Hop Music com meia-noite e mais uma sequência especial para você aqui no nosso Show da Tarde. Olha, nós vamos dar agora uma pequena pausa. Vem aí o Visita ao Seu Lar com o Pastor Flamarion rolando. Voltamos já já com você, continuando aqui o nosso Show da Tarde. Não sai daí.
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2: Que Deus te abençoe poderosamente. A Bíblia diz no Salmo 23:5 assim, ó: prepara uma mesa perante mim e os meus inimigos, unge a minha cabeça com óleo, meu cálice transborda. Davi aqui, ele sabia que quem prepara as coisas é Deus, quem faz as coisas é Deus, quem abre a porta é Deus, quem libera o milagre é Deus, quem restaura pessoas é Deus, quem muda a rota é Deus. Então Davi, ele disse nesse salmo: prepara, Senhor, eu quero uma mesa. Por que que ele chama de mesa? Porque Deus quer saber da sua boca o que você precisa, Deus quer saber da sua boca qual a sua necessidade. Aí Davi fala assim, ó: Senhor, vejo os meus inimigos. Davi está declarando: a partir de hoje esses inimigos não são mais meus, eles passam a ser do Senhor. Aí Davi vem e declara: e unge a minha cabeça com óleo, porque é na unção que você vence batalha, é na unção que você vence guerra, é na unção que você supera lutas. Eu quero profetizar sobre a tua vida que a unção de Deus está sobre você e te conduzirá a vencer lutas e guerras em nome de Jesus. Acompanhe agora testemunhos do que Deus tem feito aqui na nossa igreja. Daqui a pouco eu volto com todos vocês.
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3: Está doendo onde? 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
3: Está doendo aí agora? 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
2: Pastor, como é que eu vou saber? Jesus, ele disse: estes sinais hão de acompanhar aqueles que creem. Em meu nome expulsarão demônios, falarão novas línguas, pegarão em serpentes, e se alguma coisa mortífera beberem, não lhes fará mal. Imporão as mãos sobre os enfermos, e eles ficarão curados. Jesus, ele disse que existem 5 sinais que acompanham uma pessoa salva. Se eu praticar esses sinais, eu sou salvo. Mas se eu não praticar esses sinais, eu sou um religioso que frequento a igreja. Isso serve para pastor, isso serve para mim, isso serve para quem é diácono, para quem é membro, para quem está no altar. Jesus não disse isso para uma classe, ele disse para todos.
7: tem 5 sinais que acompanham uma pessoa salva. Qual que é o primeiro sinal? Em meu nome expulsarão demônios. Pessoas que vão expulsar espíritos que você percebe que ronda, que você percebe que se aproxima, no nome de Jesus você expulsa. Isso é sinal que é salvo. Segundo sinal que Jesus disse: falarão novas línguas, vão buscar o batismo com o Espírito Santo, vão buscar poder de Deus, unção de Deus, vão buscar unção de Deus, vão mergulhar fundo, vão buscar poder de Deus. Porque se eu não sou batizado com o Espírito Santo e não busco, eu não sou salvo. Eu sou um religioso que frequenta a igreja. Mas se eu busco ser cheio do Espírito Santo, é Jesus que está dizendo, eu serei salvo. Mas eu sou pastor, tem muito pastor que não é salvo, porque não expulsa demônio. Jesus disse que os sinais vão acompanhar uma pessoa salva. Fala em outras línguas, busca poder de Deus, uma pessoa cheia do Espírito Santo, onde ela chega, as pessoas sentem que alguém de Deus está chegando naquele ambiente. Terceiro, pegarão em serpente. Serpente tipifica Satanás. Lembra que Jesus disse que nós iríamos pisar na cabeça da serpente? E Jesus esmagou a cabeça da serpente. É não ter medo de situações, mas você saber que Deus é contigo. Quarto sinal que acompanha uma pessoa salva: e se alguma coisa mortífera beber, não lhes fará mal. Ou seja, ela crê no sobrenatural. Ela acredita que Deus é capaz de fazer o que o homem não pode fazer. Se eu não acreditar nisso, eu não sou salvo. Jesus que está dizendo. E o quinto sinal que Jesus disse: e se impuserem as mãos sobre os enfermos, eles ficarão curados. Ele vai orar por cura, vai abençoar as pessoas que precisam de cura. É um sinal que o acompanha, que pode ir no médico, é lógico, mas antes de ir no médico vai ter oração, vai ter a fé colocada em prática. Se eu não pratico esses sinais, eu posso ser pastor, mas eu não sou salvo. Quem entendeu diz amém. Eu sou um frequentador de igreja. Eu sou um religioso. E Deus não quer que eu seja um religioso. Ele quer que eu seja salvo. Quem entendeu diz amém.
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6: Receba agora a oração da fé.
2: Grande Deus e poderoso Pai, Deus que nunca perdeu uma batalha, Deus que tudo pode, assim como Davi venceu Golias, eu profetizo que todo gigante que este que ora comigo agora está enfrentando vai cair. Vai cair o gigante do medo, vai cair o gigante da escassez, vai cair o gigante da enfermidade, vai cair o gigante da oposição, vai cair o gigante de toda afronta de Satanás. Meu Pai, entra invadindo o impossível agora, fazendo a vida dessa pessoa que homem nenhum tem poder de fazer. Entra com a providência total. Entra virando quadro, mudando cenário, transformando histórias. é a minha oração, sabendo que aí do céu o Senhor está ouvindo, porque o que é ligado na terra, em nome de Jesus, é ligado no céu. Eu profetizo a sua vitória, a sua bênção, a sua conquista, em nome de Jesus, amém. Que Deus te abençoe, um forte abraço e fica na paz.
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0: Agora 2h12, de volta com você e o nosso show da tarde. Tivemos aí o Visita ao Celular com o Pastor Flamarion rolando, sempre trazendo uma bela mensagem para edificar aí as nossas vidas, as nossas tardes. Continuamos com você, até logo mais às 5. E agora, no nosso show da tarde, continuando por aqui nossa programação, tem Dose Dupla.
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0: E o nosso Dose Dupla de hoje fica por conta de Daniel e Samuel.

0: Dose dupla aqui no nosso Show da Tarde com Daniel e Samuel, assim diz o Senhor, antes absoluto. Dose dupla de volta a qualquer momento na nossa programação.
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0: 104, 2:22.
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3: Agora 2h24, de volta com você e o nosso show da tarde. E a partir de agora tem o nosso Pediu, ouviu. Você comandando por aqui a nossa programação. A fim de ouvir aí aquele louvor especial, né? Aquele louvor que você tanto gosta, também dedicar aí para aquele ouvinte, né? Para o nosso irmão, para nossa irmã, que estão ligados aqui na nossa programação, ou ainda nossos irmãos que hoje estão completando aí mais um ano de vida, comemorando mais um aniversário. Faz o seguinte, ó, pega agora mesmo aí seu smartphone, manda uma mensagem de áudio pro nosso WhatsApp, DDD 33, número 99961-0104, DDD 33, número 99961-0104. Diz aí seu nome, o bairro ou a cidade onde você mora, qual louvor você gostaria de ouvir, para quem você dedica esse louvor, e encerra com a seguinte frase: eu sou mais 104. Para ficar bacana aí sua participação comigo em mais uma edição do nosso Pediu Ouviu. Já tem participação por aqui. Olá, boa tarde.
4: Oi, Alexandre, boa tarde. Aqui quem fala é a Marileide.
3: Oi, Marileide.
4: Moro no Maria Eugênia. Estou passando aqui para pedir você para passar aquele hino do Fernandinho, o único, e ofereço para vocês na rádio.
3: Obrigado.
4: E ofereço para todos os ouvintes que gostam desse hino. E eu sou mais 104, a rádio Povo de Deus.
3: Tá certo, Marileide. Grande abraço para você. Muito obrigado pelo carinho, tá bom? 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
1: Oi, Alessandro, boa tarde, aqui é a Júlia.
2: Oi, Júlia.
1: Eu gostaria de ouvir no seu programa Aurelina Dourado e o louvor O Tempo. E eu gostaria de oferecer para todos vocês da rádio, para todos os ouvintes, e dizer que sou mais 104, a rádio do povo de Deus.
2: Júlia, grande abraço para você, muito obrigado pelo carinho, pela audiência. 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
1: É você comandando aqui a nossa programação, o nosso Pediu Ouviu. Pra você participar, pra você estar pedindo aqui o seu louvor, dedicando aí pra aquela pessoa mais que especial, né? 33 é o nosso DDD, número 999610104. Manda aí sua mensagem de áudio dizendo aí seu nome, o bairro, a cidade onde você mora, qual louvor você gostaria de ouvir, pra quem você dedica esse louvor, encerrando com a seguinte frase: eu sou mais 104, tá bom? E olha, hoje nós vamos atendendo aqui participação mais do que especialíssima, né? Vamos pedindo aqui, aliás, né, atendendo ao pedido aqui da Tayane. É a Tayane aqui da nossa produção. A Thay vai mandando abração aqui, né, pra bisavó Leopoldina, mais conhecida aí como a Dina, no Vila Mariana. Tá ligadinha aqui na nossa programação? Tá certo, alô, bisa da Tayane, dona Dina, né? Tá ligada aqui na nossa programação no Vila Mariana. Um grande abraço, muito obrigado pelo carinho, Deus abençoe grandemente a sua vida aí, tá certo? Aliás, hoje é aniversário da Tayane, né, produção? Hein? Hoje é aniversário da Tayane, né? Vai ter bolo, hein? Coisa boa, hein? Vai ter bolo. Mas vamos lá então, ó. Parabéns aí, né, pra Tayane. Parabéns para os nossos aniversariantes de hoje. Muitos anos de vida, que o nosso bom Deus, né, derrame sobre toda a vida de vocês aí, toda sorte de bênçãos, né? Que a partir desse novo ano que se inicia, todos os desejos aí, todos os objetivos possam ser alcançados, tá bom? Thay, receba abraço aqui de toda a equipe, de toda a família 104, principalmente do nosso show da tarde pra você hoje. Deus abençoe grandemente. Juízo, menina! Vamos lá, de Matos Nascimento!
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0: Viu pra você aqui na programação da sua 104, Matos Nascimento, são 4 horas da manhã. 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
0: Número de mortos na Venezuela ultrapassa, aliás, não é esse aqui não, esse não, produção, é outro, esse aqui, ó. Governo adia novamente decisão sobre etanol na gasolina. Quem traz os detalhes é Yuri Hudson.
2: O governo federal adiou pela terceira vez a reunião do Conselho Nacional de Política Energética, que iria analisar o aumento da mistura obrigatória de etanol na gasolina dos atuais 30 para 32%. O encontro estava marcado para esta quarta-feira, mas foi cancelado sem que o ministro de Minas e Energia apresentasse uma justificativa ou informasse uma nova data para a deliberação. Essa mudança é defendida pelo governo como uma forma de reduzir a dependência da gasolina importada, fortalecer a produção nacional de biocombustíveis e ampliar a segurança energética do país. O presidente da União da Indústria de Cana-de-Açúcar e Bioenergia, Evandro Gussi, afirmou que a reunião precisa acontecer e defendeu que já existem estudos técnicos que dão segurança para a adoção da nova mistura. Segundo ele, a política brasileira também tem servido de referência para outros países.
3: O Brasil já testou 32% e a mistura funciona adequadamente nos carros que são feitos exclusivamente para gasolina. E, no fundo, isso tem dado muitas repercussões. Para se ter uma ideia, a Europa já anuncia os estudos para 20% de etanol misturado na gasolina para fugir da dependência do petróleo, uma vez que a gente vê os efeitos da guerra com as consequências onde a gente tem aí 20% do fluxo global de petróleo.
2: A proposta de elevar a mistura para 32% está prevista desde maio, mas todas as reuniões marcadas para analisar o tema acabaram sendo adiadas. Segundo estimativas do Ministério da Energia, a medida permitirá reduzir em cerca de 450 milhões de litros por ano a necessidade de importação de gasolina, além de reduzir as emissões de gases de efeito estufa. De Brasília, Yuri Hudson.
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0: 104, 2h45.
1: Cristiano Ronaldo, ele fez um gol. E ele fez o gol e ali, tirando onda, como diz, né? As pessoas. Ele disse assim, ó, calma, que eu tô aqui em campo. Ele falou assim, eu tô aqui. Se homens normais, quando vencem, ele diz, eu tô aqui, porque, ou seja, Deus me chamou para fazer isso, Deus me chamou para fazer esse gol, Deus me chamou para estar aqui nesse momento. Se homens comuns têm segurança dizendo, eu estou aqui, ai, irmão, então fica seguro, porque Jesus está no teu barco, está na tua vida dizendo, calma, porque eu estou aqui, calma, porque eu... alguém recebe essa palavra, então aplauda Jesus bem forte.
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3: Ouviu. 2h47, de volta com você, o nosso Pediu Ouviu. Tem mais participações. Olá, boa tarde.
4: Eu sou o José Batista de Pouso Alegre, sul de Minas. Estou ouvindo o Show da Tarde. No comando tem Alessandro Santos. Ele fala muito bem pelo tamanho que tem. Muito obrigado, Alessandro Santos. Você tem mandado os parabéns para mim, tá? Para o Zé Batista. Muito obrigado. Que Deus abençoe.
3: Amém.
4: Manda um alô aí para minha cunhada. Manda os parabéns para ela. É, hoje ela tá fazendo aniversário, Wanda Lúcia Melo. Quem tá mandando é o José Batista e a irmã dela, Ana Nilza Batista, e toda a família Melo e família Batista. Aí manda aquela linda canção, Você Especial com Daniel e Samuel. Rádio 104 é a melhor do Brasil.
3: Grande abraço para você, Zé Batista, para todos em Pouso Alegre, no sul de Minas. Muito obrigado pelo carinho sempre. 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
1: Paz do Senhor! Eu tô passando aqui, o Dirley, pra pedir um louvor, Alessandro.
2: Oi, Dirley!
1: É, eu quero pedir um louvor, entendeu? Um Gerson Fino, gratidão, e oferecer pra vocês tudo da rádio aí, e vou estar oferecendo também para o irmão lá da loja de bicicleta, e o Zezinho, meu amigo, grande garoto, viu? Para minha irmã também, minha sobrinha, viu? Os demais irmãos, viu? Para a irmã Sônia, e para os demais amigos, em nome de Jesus, e todos que estão ao alcance desse aparelho, é na paz e na graça, meu querido, em nome de Jesus, amém? Glória a Deus.

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3: Boa tarde, Alessandro. Boa tarde. Sou a Silvana aqui do Jardim JK.
4: Oi, Silvana.
3: Tô passando aqui pra pedir uma música, né, do Fernandinho. É, pode ser qualquer uma que você quiser passar. Gostaria de oferecer ela para todas as pessoas que curtem, né, que gostam do Fernandinho. E também agradecer ao Eu Amo Churros, porque eu fui uma das contempladas que ganhou um combo.
4: Que benção!
3: Tá? É muito bom, eu sou muito abençoada por essa rádio. E 104, a rádio do povo de Deus.
4: Grande abraço pra você, Silvana. Muito obrigado pelo carinho, pela sua participação. Deus abençoe grandemente você sempre, tá bom? 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

0: Fernandinho, aqui no nosso Pediu Ouviu, ainda que a Figueira. E com esse louvor do Fernandinho, vamos chegando ao final do nosso Pediu Ouviu de hoje. Muito obrigado a você que enviou a sua mensagem, participou, nos ajudando a fazer cada vez melhor a programação da nossa 104. Pediu Ouviu de volta amanhã, dentro do Show da Tarde, a partir das 2h20.
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0: Mais uma sequência maravilhosa para você aqui no nosso Show da Tarde. Onde quer que você esteja, Deus abençoe grandemente a sua tarde. Muito obrigado pelo carinho, muito obrigado pela audiência. Já já tem mais louvor para você, não sai daí.
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0: Gabriel Guedes, vitorioso és, antes Aline Barros, ele é exaltado, Dedé de Jesus operando Deus, mais uma sequência super especial para você ligado aqui na nossa programação. Olha, boa tarde aqui para o Lucas, né? O Lucas tá ligado aqui na nossa programação, dizendo aqui, tá de folga hoje, né? Mandou mensagem dizendo que tá de folga, mas tá acompanhando aqui a programação da 104. Tá bom, Lucas? Grande abraço para você, para toda a família, muito obrigado pelo carinho, pela audiência e bom descanso aí, tá bom, menino? Já tem mais louvores pra você, agora tá na hora de informação.
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0: Número de mortos na Venezuela ultrapassa 3.800 pessoas. Mais informações com Eduardo Amaral.
2: Chegou a 3.811 o número de mortos na Venezuela em decorrência do terremoto que atingiu o país no fim de junho. Os dados atualizados foram divulgados ainda nesta quarta-feira pelo governo do país. Os números mais recentes mostram que ainda há um total de feridos que somam 16.740 pessoas e o número de desabrigados também aumentou, passando para 17.907. Nesta quarta-feira, o governo venezuelano pediu a liberação de ativos do país que estão congelados no exterior para ajudar na reconstrução. Hora antes do apelo governamental, a Organização das Nações Unidas, ONU, fez um pedido urgente para arrecadação de 296 milhões de dólares com o mesmo propósito. No dia 24 de junho, a Venezuela foi atingida por dois terremotos, um de 7,2 e outro de 7,5 na escala Richter. Eles foram classificados como um dos piores desastres sísmicos da história recente de toda a América Latina. A população do estado de La Guaira foi a mais atingida. O país sul-americano ainda vive uma crise política desde janeiro, quando as Forças Armadas dos Estados Unidos sequestraram o presidente Nicolás Maduro, que segue preso em território norte-americano. Após os tremores, o governo brasileiro enviou equipes de apoio ao país vizinho. Produção e reportagem, Eduardo Amaral.
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0: 104, 3 e 41.
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0: Valesca Maísa, eu sou teu pai. Antes, Jonathan Rodrigues, como será? E ainda, Nívia Soares, teu amor não falha. Já já tô de volta trazendo mais louvores pra você aqui na programação do nosso Show da Tarde. Aliás, daqui a pouquinho tem três, é demais. Não sai daí.
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0: 104, faltando apenas 2 minutos para as 4.
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6: A tempestade era espiritual. Toda tempestade que vem é espiritual. Jesus fala, vamos para o outro lado. Mas no meio do caminho a tempestade se levantou. Aqui não era algo natural, era algo espiritual. Por quê, pastor? Porque do outro lado, onde Jesus falou que chegaria com os discípulos, Jesus se encontraria com um homem na cidade de Gadara, que era um homem que tinha legiões de demônios na vida dele. E aquele homem seria liberto. Então os demônios se juntaram e disseram assim: vamos impedir deles chegarem do outro lado. E vamos fazer com que os discípulos esqueçam que Jesus está no barco com eles.
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2: De volta com você, o nosso show da tarde, tá na hora do nosso 3 é demais! E, mais uma vez, conferindo aqui na nossa programação, 3 louvores do mesmo cantor, da mesma cantora ou mesmo grupo aí de louvor que você gosta, né? Para você estar participando aqui do nosso quadro 3 é demais, é muito fácil, ó. A qualquer momento, né? Nós temos aqui o quadro 3 é demais com o Tony pela manhã, até dentro do Café com Louvor, dentro do Bom Dia Alegria, comigo aqui no Show da Tarde, também com o Pastor Elias à noite, dentro do Sucesso Total, tem 3 é demais. A qualquer momento na programação tem 3 é demais e aí nós podemos atender você participando aqui do nosso 3 é demais, né? Basta você estar enviando aí uma mensagem de texto, tá bom? Você vai colocar aí na sua mensagem de texto o título Quadro 3 é demais. Na sequência, coloca aí seu nome e o bairro ou a cidade onde você reside. E aí sim, você vai colocar aí o nome dos 3 louvores, né, que você quer ouvir aí do mesmo cantor, tá bom? Mesmo cantor. Ou, por exemplo, eu quero ouvir 3 é demais hoje com Aline Barros. Você vai colocar aí o nome de 3 louvores que você quer ouvir da Aline Barros. Eu quero ouvir 3 louvores aqui do Gerson Rufino. Você vai colocar aí 3 louvores do Gerson Rufino, do cantor ou cantora que você quiser. Eu quero ouvir da banda Morada. Também você pode colocar aí 3 louvores da banda Morada ou outra banda que você quiser. Lembrando que tem que ser 3 louvores do mesmo cantor, cantora ou grupo de louvor, tá certo? Hoje nós vamos atendendo aqui a Patrícia. Patrícia Alves, lá do bairro São Paulo, tá ligado aqui na nossa programação. Alô, Patrícia, boa tarde pra você, pra todos aí no bairro São Paulo. Muito obrigado pelo carinho, muito obrigado pela audiência. Patrícia mandou mensagem aqui pra participar do nosso 3 é demais, dizendo que gostaria de ouvir aqui 3 louvores com Lucas Agostinho. Tá certo, Patrícia? Mais uma vez, grande abraço pra você, pra todos aí no bairro São Paulo. Vamos lá, então? 3 é demais hoje com Lucas Agostinho.

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0: 3 é demais aqui no nosso show da tarde. Hoje atendendo a Patrícia, lá do bairro São Paulo, né? Lucas Agostinho, ele é exaltado, escudo e sou um milagre e redentor. Foi o primeiro louvor aí da sequência. Bom, 3 é demais. Então, né? De volta a qualquer momento na programação da 104. E você também pode participar, como eu já disse, né? Vou explicar pra você mais uma vez. Pra participar aqui do nosso 3 é demais, você vai estar mandando uma mensagem de texto pro nosso WhatsApp, DDD 33 99961 0104, 33 99961 0104. Aí você coloca assim o título da mensagem, quadro 3 é demais. E aí você vai colocar depois o seu nome, o bairro ou a cidade onde você mora, né? E aí sim você vai colocar então o nome dos três louvores que você gostaria de ouvir. Mas lembrando que tem que ser três louvores do mesmo cantor ou cantora ou seu grupo de louvor aí que você gostaria de ouvir, tá certo? Como a Patrícia fez aqui hoje, né? Três louvores do Lucas Agostinho. Você pode fazer também aí com três louvores do seu cantor, cantora ou grupo favorito, tá certo? 3 é demais, então, de volta a qualquer momento na programação 104.
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0: Mídia Lima, aqui no nosso show da tarde, o céu se abre. Antes, Cris Duran, Incomparável, Soraya Moraes, Caminho no Deserto, André Valadão Revela. Esse é o nosso show da tarde para você, sempre com os melhores louvores nas suas tardes aqui na sua 104, de segunda a sábado, de uma da tarde até as 5 da tarde. Os melhores louvores, muita alegria e informação, a sua participação e muito mais. Já já tem mais louvores, agora tá na hora de informação.
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0: Busca por crédito registra crescimento de 31% em maio. Mais informações com Regis Salvarani.
2: A busca do brasileiro por crédito registrou crescimento de 31,89% em maio de 2026 em relação ao mesmo período de 2025. Os dados foram apurados pela Confederação Nacional de Dirigentes Lojistas, CNDL, e pelo SPC Brasil, Serviço de Proteção ao Crédito. Sobre as formas de crédito mais contratadas, os empréstimos lideram o ranking com 82,39% dos contratos, enquanto 15,92% das pessoas contratou financiamento, totalizando 98,30%. Merula Borges, especialista em finanças da CNDL, falou quais são os erros mais cometidos pelos consumidores que contratam crédito.
3: Os erros mais cometidos pelos consumidores na hora de contratar um crédito são aqueles de contratar sem comparar as taxas, sem analisar o custo total da transação, olhando só para a parcela, e usar o crédito para manter um padrão de consumo que não é a sua realidade financeira. Assumir dívidas sem reorganizar o orçamento também acabam prejudicando o dia a dia. E quando esse crédito passa a financiar alimentação, contas domésticas, despesas básicas ali, ele deixa de impulsionar o consumo e ele passa a compensar uma renda disponível, o que é um sinal de que a inflação, os juros, o custo de vida reduziram a capacidade de compra das famílias.
2: Os dados apontam ainda que o volume de consultas realizadas pelo setor financeiro no Brasil cresceu 28,8% na passagem de março para abril deste ano. Embora o crédito seja uma ferramenta importante para movimentar a economia e manter a capacidade de consumo, a especialista demonstra preocupação com o nível de endividamento das famílias.
3: Alguns sinais indicam que a pessoa já entrou num ciclo de endividamento perigoso. Entre eles estão o uso de um empréstimo para pagar outro ou de um cartão para pagar outro, recorrer frequentemente ao cheque especial ou ao cartão de crédito, também atrasar contas bancárias, comprometer uma parte muito grande da renda com parcelas e também perder a capacidade de ter alguma reserva financeira.
2: Analisando os resultados por região, o Sudeste apresentou a maior participação no número de consultas ao setor financeiro em maio, com 45,68% do total, seguido pelo Nordeste, Sul, Centro-Oeste e Norte. Produção e reportagem, Regis Salvarani.
0: Informativo 104 de volta amanhã, a partir de 1h40 da tarde.
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1: A número 1 no coração do povo de Deus, de volta com você e o nosso show da tarde. Continuamos por aqui nessa sua tarde maravilhosa de quinta-feira. E mais uma vez, onde quer que você esteja aí, Deus abençoe grandemente a sua vida. Excelente tarde, muito obrigado pelo carinho sempre. Esse é o nosso show da tarde, com os melhores louvores, 24 horas por dia. Essa é a sua 104, louvando e agradecendo o nome do Senhor. E a gente anuncia, daqui a pouquinho tem Top Gospel, Game 104, também Flashback no comando dele, JW, no seu fim de tarde, início de noite, nessa sua quinta-feira. Mas enquanto isso, continuamos com o nosso show da tarde. E agora, para dar aquela animada ainda mais, né, na nossa programação, tem Thales Roberto com muito louvor, 4h48.
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0: Marília Nascimento, é na hora certa. Ainda nessa sequência tivemos Juliane Souza, Como na Primeira Vez, Thales Roberto com Muito Louvor. E assim vamos chegando ao final do nosso Show da Tarde. Muito obrigado pelo carinho e pela audiência. Continue ligado, já tem pra você Top Gospel aqui no 104, também Flashback com ele, JW, chegando pra comandar aqui seu fim de tarde e início de noite. Fim de semana é a partir de amanhã. Aliás, o Jota no comando fim de semana, né? Ele folga. Brincadeira, hein, Jota? Sexta, sábado, domingo, feriado. Que isso, hein? Você já tá no esquema 4x3? Pois é. Você trabalha só 2 horas só. Só 2 horas de segunda. Você tá no esquema 4x3 já, né? Olha, um grande abraço pra você. Fique então com o nosso bom Deus. Amanhã, a partir de 1 da tarde, tem mais uma edição do nosso Show da Tarde. Tchau, tchau.
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9: Fala, povo de Deus, fala comigo, bora lá começar mais uma super programação aqui na sua rádio. Top Gospel, Game 104, as melhores de hoje. Eu sou o JW, o telefone tá liberado pra vocês cadastrar comigo no game e faturar. Nas melhores do dia, confira comigo os grandes hits, hein? E até às 7 tem muito mais pra você ligado comigo aqui no som da sua
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0: Gabriela Rocha, Correrei. Terceiro lugar pelas melhores de hoje. No quarto lugar, o Gabriel Guedes com Nada Além do Sangue. E começando a sequência com Jéssica Augusto, Betel. Em mais uma programação na Rádio do Povo de Deus, na tarde abençoada de quinta-feira. Quinta-feira, 9 de julho de 2026. Muito boa tarde para você. Obrigado pela companhia. Que bom demais da conta ter você comigo aqui outra vez na Rádio do Povo de Deus. É sempre um enorme privilégio ter você nos prestigiando, hein? E aí, como estão as coisas? Como rolou por aí de ontem para hoje? Tranquilo, sossegado, vencendo um dia de cada vez sob a graça do Pai? Vamos juntos aqui, crendo que em Deus somos mais que vencedores. Feliz com a sua companhia. 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No game participa maior de idade. 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Já faça no game, tem vaga por aqui, dá pra você ganhar comigo demais, hein? 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E se você ainda não mandou um alô pra galera, você pode mandar um alô até 6h20 com mensagem de texto e mensagem de voz. Diga-nos pelo zap qual o seu nome, de onde você fala e pra quem você manda aquele salve legal. Em seguida, tem você ganhando comigo no game.
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0: 5h18 agora.
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5: Há pessoas que não sabem... Muitas vezes o que é colocar um diploma na parede, porque tudo fica no meio. Não sabe o que é ter uma família restaurada, porque fica tudo no meio. Não sabe o que é ter uma vida financeira abençoada, porque sempre está paralisando no meio. O jejum às vezes fica no meio, o salário acaba no meio do mês, os projetos param no meio. Irmãos, a palavra que Deus nos deu, por mais que surja uma tempestade, por mais que entre água no nosso barco, a palavra que Deus nos deu ainda está de pé.
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0: chique demais o som da Fernanda Bronco, Marcos Freire, Ludmilla Ferber. A música Ouço Deus Me Chamar. Primeiro lugar, fechando as 5 mais de hoje. No segundo lugar, o David Killam, Eu Sou Livre.
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0: Primeiríssimo lugar, então, da Fernanda Bronco, Marcos Freire, Ludmilla Ferber. Fechando por aqui a seleção das 5 mais de hoje, então. 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Do game participa maior de idade, você faz o cadastro, a gente liga de volta, você responde ao vivo e fatura. Você faz o cadastro pelo 3279-0104 ou no zap, o 999-610-104. Além dos prêmios da Rádio do Povo de Deus, tem os prêmios que anuncio agora, tem os prêmios que anunciarei também em seguida. 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E se você ainda não mandou um alô pra galera, você pode mandar um alô até 6h20 com mensagem de texto e mensagem de voz. Diga-nos pelo zap qual o seu nome, de onde você fala, pra quem você manda um salve legal e já já tem você faturando comigo no game.

0: Chique demais o som do Hillsong, For Your Name. Legal então, hein? Tá na hora de você faturar comigo no game, tá na hora de responder as perguntas e conhecimentos gerais e levar os prêmios da programação aqui do game. 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Legal? Vamos lá então conferir a sua participação comigo. 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Tem gente na linha pra faturar comigo aqui ao vivo no game. Alô, boa tarde!
1: Boa tarde, Jota!
0: Eu tô falando com a... Osana, cadê você, Osana? Quanto tempo você não participa aqui comigo? Você parou de ouvir a rádio aí, não?
1: Pode parar não, ué.
0: Pode parar não, né? Isso aí, ué.
1: Vai ter que dar oportunidade pro pessoal participar também.
0: Ah, é legal também deixar aqui uma brechinha pra galera participar também. Pois bem, pois bem. A galera vai ajudar você a responder as perguntas hoje aí?
1: Ô, Jota, hoje eu tô com uma galerinha boa aqui, viu?
0: Ah, então é 100% aí, ó. 100% pra fazer os 10 mil. Você tá com fé que dá pra fazer uns 10 mil?
1: Com fé hoje.
0: Vamos ver até que ponto você é capaz de chegar.
1: Bora lá.
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0: A abreviatura CM, CM, C de casa, M de Maria. A abreviatura CM se refere a quê? A camisa, a centímetros ou a pano quente? A abreviatura CM, C de casa...
1: Centímetros.
2: Segunda pergunta, valendo 2.000 pontos.
0: A Bíblia Sagrada diz que Isaías corria atrás do vento. É verdade ou é mentira?
1: Por favor.
0: A Bíblia Sagrada diz que Isaías corria atrás do vento. É verdade ou mentira?
1: Mentira.
2: Terceira pergunta, valendo 3.000 pontos.
0: Dissertativa é um tipo de redação. Esta informação é falsa ou é verdadeira?
1: Verdadeira.
0: Oi?
1: Verdadeira.
2: Quarta pergunta, valendo 4.000 pontos.
0: Pastor alemão é a raça de qual animal? Pastor alemão.
1: Cachorro.
0: Cavalo?
1: Cachorro.
0: Cachorro.
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0: Pastor alemão. Você conhece algum pastor alemão ou não?
1: Conheço mais,
0: é mesmo?
1: Eu conheci o Nick. O grande Nick.
0: Ah, é? O Nick, então, ele era um pastor alemão.
1: Pastor alemão, show de bola.
0: Qual que é a diferença entre um cachorro pastor alemão e um cachorro vira-lata, Osana?
1: O porte e o pedigree.
0: Pedigree? O que, que é pedigree?
1: As patas traseiras? Por quê?
0: Pedigree é o quê?
1: É o documento, né? O documento de legitimidade do cachorro, da raça.
0: Ah, é? Olha isso, você entende cachorro. Você tem cachorro em casa aí ou não?
1: Eu tenho uma pug.
0: Pug.
1: E eu já trabalhei em pet shop.
0: Ah, você trabalhou. Ah, aí é profissional, de mão cheia, aí sabe tudo, ué. Então você conhece marca de cachorro pra lá e pra cá, que legal, ué.
1: Todo game, tá vendo?
0: Show de bola. Justamente cai pra você uma pergunta referente a cachorro, pronto. Cachorro. Lá no pet shop você fazia o quê?
1: Banho e tosa.
0: Algum cachorro já quis morder você, não?
1: Muito.
0: E o que você falava com ele?
1: A gente conversava em particular.
0: Deve ser muito complicado você pegar um cachorro dessas marcas mais perigosas e tudo. Aí você não fazia, não, né? O quê?
1: Dependendo do grau de
0: periculosidade do cachorro.
1: Pegava, não.
0: É?
1: Pitbull? É mais cachorro dócil.
0: Ah, ok. Da marca Pitbull mesmo você não pegava, não?
1: Não. Fora.
0: Até a cara daquele cachorro é feia demais, né?
1: Tipo assim, tem uns pitbulls que são dóceis, né?
0: Ah, é? Tem também pitbull dócil?
1: Tem uns pitbulls que são muito dóceis.
0: Mas você teria coragem de levar um desse aí pra criar aí na sua casa aí? Não, né?
1: Não tem muita afinidade, não.
0: É, ele é um cachorro assim, não sei, a cara fechada demais, ele parece que tá sempre chateado, nervoso, não sei.
1: É meio assustador, né?
0: Assustador. Mas
1: tem... Mansimbo, não é da raça, não é a forma de criar mesmo.
0: Ah, você acha que mesmo a gente pegando um cachorro de uma marca perigosa dessa aí, se tratar ele assim com a pão e mel e tal, ele vai ficar mais tranquilo?
1: Com certeza.
0: Olha isso, ó. Falou.
1: Eu conheci muito pitbull, Mansinho.
0: Olha só. Não imaginava jamais que pudesse encontrar um pitbull que fosse tranquilo assim. Você tá sabendo, Osana, que legal, hein? É bom de trabalhar no pet shop, é isso. Você aprende a profissão, aprende a conhecer as marcas dos bichos em tudo. Legal. Nossa. Você só escorregou aqui na pergunta...
1: Do CM aí, né?
0: Não, do CM você foi certa. Você foi em cima. Você foi em cima. É porque você não recebeu, não respondeu em tempo hábil aqui a questão...
1: Do Isaías.
0: Acho que foi a questão foi a questão da redação.
1: Da dissertação?
0: É, você não respondeu em tempo hábil, aqui dentro do tempo. Foi só essa, mas aí no mais aqui você... No mais você mandou certinho, foi a bíblica, cadê?
1: De Isaías corria atrás do vento?
0: Que corria atrás do vento, não, essa aqui você respondeu certinho. Foi a terceira aqui então que você demorou a responder. Puxa vida, e olha que você sabia a resposta, viu?
1: Meu
0: Deus do céu, misericórdia. Osana, 7 mil pontos aqui no game, olha que você é daquelas que brilha.
1: Passa vergonha aqui de frente do meu irmão, minha sobrinha.
0: Olha isso, e você sabia a resposta. Agora me diz aí, pra quem você vai mandar um grande abraço?
1: Acho que eu fiquei focada olhando pro meu irmão e viajei.
0: Acabou.
1: Eu sabia, a pergunta tava fácil.
0: Sim, sabia. Você está com 7 mil pontos no game, espero que dê para você brilhar aqui. Vamos ver como é que vai ser o ranking da semana.
1: Você até brinca comigo, mas eu falo com ele, importante é participar. Não, ganhar é bom, mas independente de ganhar, participar já está valendo.
0: Não, o mais importante de tudo mesmo é você participar comigo aqui. Inclusive, ó, você pode participar toda semana aqui, porque a gente sente a sua falta. E você vai mandar um abraço para quem?
1: Vou mandar um abraço para minha família, graças a Deus hoje ter reunido aqui.
0: Amém.
1: É, para todos os meus irmãos da Igreja Assembleia de Deus, do Baixo Santos do Mundo 2.
0: Show de bola, tá aí dedicação, então obrigado pela sua companhia.
1: Deus abençoe vocês aí.
0: Amém, obrigado pela dedicação, que satisfação ter você comigo aqui. Espero você de novo na semana que vem para faturar demais do jeito que você manda ver aqui, muito bem. Um grande abraço, Osana, até lá, tchau, tchau.
1: Obrigada, Jô, Deus abençoe.
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0: 18:06 agora.
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5: Minha irmã.

0: E seu disco preso com sono, Arraial dos Santos, Ludmilla Ferber com Buscar Tua Face É Preciso, Léa Mendonça, Já Estou Vendo Deus Agir, e o Anderson Freire, O Mapa do Tesouro. Agora vem chegando a Cadeia da Pressa, que é rapidão, vou e já volto em seguida pra trazer os flashbacks do fundo do baú pra gente matar a saudade. Se você ainda não mandou um alô pra galera, você pode mandar um alô até 6h20 com a mensagem de texto e mensagem de voz. Diga-nos pelo zap qual é o seu nome, de onde você fala e pra quem você mandou um salve. No 999610104, eu volto rapidinho.
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2: Que Deus te abençoe poderosamente. A Bíblia diz no Salmo 23:5 assim, ó: prepara uma mesa perante mim e os meus inimigos. Unge a minha cabeça com óleo, meu cálice transborda. Davi aqui, ele sabia que quem prepara as coisas é Deus, quem faz as coisas é Deus, quem abre a porta é Deus, quem libera o milagre é Deus, quem restaura pessoas é Deus, quem muda a rota é Deus. Então Davi, ele disse nesse salmo: prepara, Senhor, eu quero uma mesa. Por que que ele chama de mesa? Porque Deus quer saber da sua boca o que você precisa. Deus quer saber da sua boca qual a sua necessidade. Aí Davi fala assim, ó: Senhor, vejo os meus inimigos. Davi está declarando: a partir de hoje esses inimigos não são mais meus, eles passam a ser do Senhor. Aí Davi vem e declara: e unge a minha cabeça com óleo, porque é na unção que você vence batalha, é na unção que você vence guerra, é na unção que você supera lutas. Eu quero profetizar sobre a tua vida que a unção de Deus está sobre você e te conduzirá a vencer lutas e guerras em nome de Jesus. Acompanhe agora testemunhos do que Deus tem feito aqui na nossa igreja. Daqui a pouco eu volto com todos vocês.
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3: Eu, através dessa campanha, eu ganhei meu irmão para Jesus. Eu recebi a notícia tão boa, meu filho, que eu estou tão feliz. Ele ficou liberto dos vícios das drogas.
4: E o que que aconteceu?
3: Ah, pastor, mas Deus é maravilhoso. Foi hoje meu genro ia ser condenado 10 anos, saiu de vez. Pela honra do Senhor.
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3: Eu internei para fazer cirurgia no rins, tirar a pedra dos dois rins. Só porém que quando eu internei quarta-feira agora, o médico me liberou, porque não tinha pedra.
4: A pedra desapareceu.
3: Desapareceu.
4: Sumiu a pedra.
3: Sumiu.
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2: Essa irmã, quarta-feira passada, ela subiu de muleta. E hoje está subindo andando, sem muleta.
5: Obrigado, Jesus. Eu te amo, Senhor. O Senhor é maravilhoso.
2: A senhora mora em qual bairro?
5: Palmeiras.
2: Como é que a senhora veio aqui quarta-feira passada na igreja?
5: De muletas.
2: Duas muletas.
5: Duas muletas.
2: E agora está aqui sem muleta. Bate palma e dá glória. A obra que Deus tem na sua vida é grande, viu?
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2: Pastor, como é que eu vou saber? Jesus, ele disse: estes sinais hão de acompanhar aqueles que creem. Em meu nome expulsarão demônios, falarão novas línguas, pegarão em serpentes, e se alguma coisa mortífera beberem, não lhes fará mal.
7: imporão as mãos sobre os enfermos e eles ficarão curados. Jesus, ele disse que existem 5 sinais que acompanham uma pessoa salva. Se eu praticar esses sinais, eu sou salvo. Mas se eu não praticar esses sinais, eu sou um religioso que frequento a igreja. Isso serve para pastor, isso serve para mim, isso serve para quem é diácono, para quem é membro, para quem está no altar. Jesus não disse isso para uma classe, ele disse para todos. Tem 5 sinais que acompanham uma pessoa salva. Qual que é o primeiro sinal? Em meu nome expulsarão demônios. Pessoas que vão expulsar espíritos que você percebe que ronda, que você percebe que se aproxima, no nome de Jesus você expulsa. Isso é sinal que é salvo. Segundo sinal que Jesus disse: falarão novas línguas, vão buscar o batismo com o Espírito Santo, vão buscar poder de Deus, unção de Deus, vão buscar unção de Deus, vão mergulhar fundo, vão buscar poder de Deus, porque se eu não sou batizado com o Espírito Santo e não busco, eu não sou salvo. Eu sou um religioso que frequenta a igreja, mas se eu busco ser cheio do Espírito Santo, é Jesus que está dizendo, eu serei salvo. Mas eu sou pastor, tem muito pastor que não é salvo, porque não expulsa demônio. Jesus disse que os sinais vão acompanhar uma pessoa salva. Fala em outras línguas, busca poder de Deus, uma pessoa cheia do Espírito Santo, onde ela chega, as pessoas sentem que alguém de Deus está chegando naquele ambiente. Terceiro, pegarão em serpente. Serpente tipifica Satanás. Lembra que Jesus disse que nós devemos pisar na cabeça da serpente? E Jesus esmagou a cabeça da serpente. É não ter medo de situações, mas você saber que Deus é contigo. Quarto sinal que acompanha uma pessoa salva: e se alguma coisa mortífera beber, não lhes fará mal. Ou seja, ela crê no sobrenatural. Ela acredita que Deus é capaz de fazer o que o homem não pode fazer. Se eu não acreditar nisso, eu não sou salvo. Jesus que está dizendo. E o quinto sinal que Jesus disse: e se impuserem as mãos sobre os enfermos, eles ficarão curados. Ele vai orar por cura, vai abençoar as pessoas que precisam de cura. É um sinal que o acompanha, que pode ir no médico, é lógico, mas antes de ir no médico vai ter oração, vai ter a fé colocada em prática. Se eu não pratico esses sinais, eu posso ser pastor, mas eu não sou salvo. Quem entendeu diz amém. Eu sou um frequentador de igreja. Eu sou um religioso. E Deus não quer que eu seja um religioso. Ele quer que eu seja salvo. Quem entendeu diz amém.
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8: grande Deus e poderoso Pai, Deus que nunca perdeu uma batalha, eu quero profetizar que haverá paz onde havia guerra, haverá provisão onde havia miséria e escassez, haverá vida no meio do cansaço, da dor, da tristeza e da angústia. Que você seja uma bênção, coberto pela graça de Deus, firmado na fé, e fique confiante nas promessas do Senhor. Aquilo que você coloca no altar diante de Deus, o peso, a dor, a frustração, o medo, a angústia, a tristeza, a decepção, não tem poder de te esmorecer, porque o teu Deus é mais forte, o teu Deus é maior, o teu Deus, ele pode todas as coisas. Eu oro por cada ouvinte desse programa agora, em nome do Pai, em nome do Filho e em nome do Espírito Santo de Deus. Amém, Jesus.
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0: 6:12.
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0: Marcel Kim, Por Amor, Jesus Culture com How He Loves Us.
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0: Recordando com as antigas do fundo do baú, Kim, o Jesus Culture e a Irene Oliveira com Faraó ou Deus. Alô, Irene Oliveira, um grande abraço. Tempo que eu falo com a Irene Oliveira sumida, né? Obrigado pela companhia, povo de Deus, nos prestigia nesse dia, nessa tarde. O que eu vou falar agora? Ah, aqui, ó. 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É hora de passar o pano no zap, conferir quem nos mandou a mensagem aqui pelo 99961-0104 na tarde de quinta-feira, 9 de julho. Já se passaram 190 dias de 2026 e da estação, em 19 dias do inverno já. É a 28ª semana do ano, a lua hoje é minguante e o que se comemora no dia de hoje? Vamos ver o que tem para comemorar. É mesmo? Não. Hoje é o dia delas. Hoje é o dia das loiras. Que é isso? Tem um dia próprio da... Você conhece alguma loira? Ah, você é loira? Hoje é o dia das loiras. Uma data descontraída que celebra as pessoas de cabelos loiros e também convida a quebrar alguns estereótipos. Afinal, a cor do cabelo pode até chamar a atenção, mas inteligência, talento e personalidade não tem absolutamente nada a ver com isso. Vamos embora entender mais sobre isso. Primeiro, o cabelo loiro natural é um dos mais raros do mundo. Estima-se que apenas cerca de 2% da população mundial tenha cabelos naturalmente loiros. A característica é mais comum em países do norte da Europa, onde fatores genéticos favorecem o surgimento dessa coloração ao longo de milhares de anos. Ou seja, encontrar um loiro natural é bem mais raro do que muita gente imagina, hein? Mas, em compensação, encontrar um salão de beleza cheio de loiras, isso é bem mais fácil, hein? Segundo, os cabelos loiros costumam ter mais fios. Ó, curiosamente, pessoas loiras tendem a ter um número maior de fios de cabelo do que pessoas com cabelos castanhos, pretos ou ruivos. Em média, uma pessoa loira pode ter cerca de 150 mil fios, enquanto pessoas de cabelos escuros costumam ter uma quantidade um pouco menor. A boa notícia é que tem bastante cabelo, né? A má notícia é que, quando cai um fio no chão, parece que caiu metade da cabeça. Terceiro, a cor do cabelo pode mudar naturalmente ao longo da vida. Muitas crianças nascem com cabelos bem claros, mas à medida que crescem, a produção de melanina aumenta e os fios podem escurecer naturalmente. É por isso que alguém pode ter sido loiro na infância e na vida adulta apresentar cabelos castanhos. A natureza também gosta de fazer mudanças no visual, né? E diferente do salão, ela nem marca horário. Aí uma loira entrou na padaria e acabou escolhendo um pão de ontem. Aí o padeiro perguntou: "Tá, mas você vai levar esse pão dormido mesmo?" E ela respondeu: "Não, não, pode acordar ele aí, eu espero." Moral da história: toda pessoa merece ser valorizada pelo que é e não pela cor do cabelo, da pele ou da aparência. O bom humor é sempre bem-vindo, mas o respeito vem em primeiro lugar. No fim das contas, o que realmente faz brilhar não é a cor dos cabelos, e sim a luz das suas atitudes. Parabéns às loiras, hoje é o seu dia. Vamos lá agora então, ver se tem alguma coisa marcante, relevante, interessante que aconteceu no dia 9 de julho na história do Brasil ou do mundo de alguns anos por aí. Cadê? Aconteceu alguma coisa no dia de hoje? No Brasil, fora do Brasil. Cadê? Aqui, ó. É isso mesmo? Em 1890 foi fundada a cidade de Boa Vista, hoje capital de Roraima. Já ouviu falar de Boa Vista? Pois é. Ela nasceu num dia como esse, hein? Mas quando Boa Vista nasceu, ela estava ligada àquela região lá do... Porque ali na região norte tinha uma região imensa, em torno ali do imenso Rio Branco, né? Era território, alguma coisa de Rio Branco, território federal do Rio Branco, alguma coisa assim. E aí depois daquela região toda, onde tem o famoso Rio Branco, aquela parte ela é separada para formar o estado de Roraima. Só que o estado de Roraima se tornou estado mesmo, foi na Constituição, na última Constituição, né? A Constituição de 88. Foi sim. E aí, mas bem antes disso, né, nasceu lá a região que depois acabou se tornando a cidade de Boa Vista, que depois acabou se tornando a capital do estado de Roraima. A estratégia do governo ali era fortalecer aquela região do norte ali, principalmente por causa das fronteiras, né? Então, o país quer criar força ali, porque que a gente tem logo acima? Tem lá a divisa com a Venezuela e a Guiana, não é isso? Lá no extremo norte? É isso mesmo, a Venezuela e a Guiana. E o Brasil, então, queria ali, né, estabelecer um estado ali na pontinha, né, porque aí os serviços, a economia, ela é movimentada ali próxima à fronteira para evitar qualquer mal-entendido com esses países que fazem fronteira com o Brasil lá, né. E curioso, outra coisa curiosa, é que Boa Vista é uma das poucas capitais do Brasil que foram planejadas, assim como a gente tem Brasília, que foi uma cidade planejada. No norte a gente tem ainda Palmas, no Tocantins também é uma cidade planejada, e Boa Vista foi planejada. Ela foi pensada mais ou menos como aquelas as capitais das grandes cidades europeias, né? Especialmente do século XVIII, que aquela ideia de planejamento que é, tem lá uma grande praça, a gente vê muito isso em Paris, né? Tem uma praça e tem aquelas avenidas todas saindo da praça, aquelas avenidas largas, né? A gente não vê lá Champs-Élysées e tal, então Boa Vista seguiu mais ou menos uma organização nesse sentido. E curiosamente ainda, é a única capital brasileira que fica 100% na região norte, né? Ela fica acima da linha do Equador. É isso? Então nós temos uma capital que está no norte do planeta Terra, né? No hemisfério norte, acima da linha do Equador, a bela cidade de Boa Vista. Pois bem, hoje é o dia então do aniversário de Boa Vista, que nasceu em 1890, pouco depois da 1889, pouco depois da proclamação da República Brasileira. Aí pensaram, já que nós agora é República, vamos criar mais uma capital aí, especialmente no norte do Brasil. Parabéns a Boa Vista.
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0: Quem tá chegando por aqui dando as moral pra gente é o José Batista. Ele manda os parabéns pra cunhada Wanda Lúcia Mello, que tá... Quem está fazendo oferecimento aqui é a irmã, né? A Ana Nilza e o José Batista. Parabéns, parabéns, Wanda Lúcia. Muitas felicidades, muitos anos de vida. Deus te abençoe rica e poderosamente aí. Felicidade, viu? Felicidade à família Batista, à família Mello também nos prestigiando. Valeu, meu caro José Batista. Quem mais aqui nos prestigiando, mandando seu alô pelo 99961-0104. De Gonzaga, está com a gente aqui também, a Nair de Vassourinha. Ô, Nair, não some não, hein? Alô, Alberto, Eliane, Adriano, quem mais? A Daiane, todo o povo de Deus abençoado aí de Vassourinha. O Alberto tá meio sumido, hein? E não some não, Nair, obrigado pela companhia. Quem mais aqui mandando alô pra gente pelo 99961-0104? A Paula também tá chegando aqui na reta final. Obrigado pela companhia, Paula. Alô, Rebeca, Isabela. Alô, povo de Deus do Elva Mar. Aquele abraço. Quem mais mandou seu alô pelo 99961-0104? O Lucas tá ligadíssimo na programação com a gente aqui, hein? Ô, meu caro Lucas, obrigado pela companhia. Satisfação ter você dando as moral pra gente aqui, hein? Um abraço aí pra esposa também, a Letícia, pra Lívia também, pra toda a família aí, o nosso grande abraço, Lucas. Quem mais aqui dando aquelas moral pra gente pelo 99961-0104? Deixa eu ver quem mais mandou aqui o seu alô. A Rilza também tá ligadinha na programação com a gente. Opa, fala comigo, Rilza. E ela tá dizendo o que mesmo aqui? É, hoje é o nosso dia mesmo, ó. Até as loiras da farmácia como eu. Quero mandar um beijo pra minha amiga Preta, que está ligadinha, e ela diz aqui pro meu amorzinho, grande amor da minha vida, o Melquinho. Não, olha como que ela diz aqui, olha como que ela trata o esposo dela, é no diminutivo, assim, amorosamente falando, né? Pro Melquinho do meu coração, que é isso? Obrigado pela companhia aí. Rios, então você é uma loira de farmácia, você não está naquela porcentagem dos 2%, mas está na porcentagem dos 11%, salvo engano, 11% das mulheres brasileiras são loiras, né? Mas é claro, naquele loiro, né, que precisa matizar e fazer as luzes ficarem maravilhosas. Obrigado pela companhia aí. Quem mais aqui nos prestigiando pelo 99961-0104? Deixa eu ver quem mais? Mandou aqui o seu alô pra gente. E se não deu pra você participar com a gente aqui hoje, tá? Conto com você por aqui. Amanhã, a partir das 5, a Dalva também está nos prestigiando. Oi, Dalva, não some não, hein? Bom ter você ligada comigo na programação 94, para você, para o Geraldo, para toda a família, nosso grande abraço aí também. São estes, e se não deu para você participar hoje, conto com você aqui amanhã a partir das 5. Manda um salve aí, a gente rola a sua participação aqui pelo 99961-0104.
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0: 19 para 7 agora.
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13: 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Por quê? Não porque não exista nada positivo, mas sim porque a incredulidade já empedrou o seu coração. E ali não consegue enxergar nada. Não consegue enxergar a palavra que Jesus deu. Não consegue enxergar que Jesus está no bar. Não consegue enxergar que tem que continuar avançando para chegar do outro lado. Cuidado, porque a incredulidade é apenas uma centelha pequena que pode gerar uma fogueira que destrói.
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Jorge Araújo, aleluia. Antes o Oséias de Paula, do Oséias de 1982, a música Amanhã. E agora vem chegando aquela clássica belíssima, a melodia simplesmente maravilhosa, que tocava, que toca e que certamente continuará tocando profundamente a nossa vida. Será que você conhece essa? É a música do dia.

Outro dia, a Paula nos contou sobre a decisão que tomou logo quando a sua mãe faleceu. Paula decidiu levar o seu pai para morar com ela. E assim o seu pai não ficaria tão só e um faria companhia para o outro. Paula reformou o apartamento para melhor acolher o pai e começou a proceder às mudanças e adaptações em sua rotina para poder ficar mais tempo com ele. Mas os planos do pai de Paula eram outros. Ele acabara de conhecer uma viúva, se apaixonara e estava iniciando um namoro com ela. Paula ficou assustada e dizia: "Meu pai está pensando em namoro com aquela idade e com tão pouco tempo de viuvez, como assim?" O fato inesperado abalou toda a família. Dúvidas e desconfianças vieram à tona. Para Paula e seus irmãos, o pai não deveria agir daquela forma, já pensando em ter outra companheira. Julgaram e condenaram aquela decisão do pai em querer voltar à ativa de forma tão apressada. Os filhos começaram a pensar que o pai não tivesse amado a esposa e essa vontade de arrumar uma outra seria como se ele estivesse traindo a ex-esposa falecida. Mas os filhos não levaram em conta que o pai cuidara sozinho da esposa enferma nos últimos anos e que também sonhava em ter alguém que cuidasse dele agora. Os filhos haviam esquecido que a capacidade de amar, sonhar e desejar não acabam com o avançar da idade e também desconheciam o que se passava no íntimo do pai. E Paula então só caiu em si quando um amigo lhe disse: "Olha, o seu pai tem todo o direito de recomeçar. E na idade dele, não dá para ficar esperando. Pode não dar tempo." Envergonhada, Paula percebeu que estava sendo egoísta. Procurou o pai e o ouviu. Soube da tristeza e da solidão que ele sentira durante o tempo em que cuidara da esposa, vendo-a partir um pouco a cada dia. Soube dos sonhos, dos medos, da vontade de viver. O pai ainda disse a ela: "Olha, eu não sei quanto tempo vou viver, filha. Eu quero ser feliz nesse tempo que ainda tenho." Paula compreendeu que felicidade não tem idade e que o pai seguia a vida em um ritmo diferente do seu e dos seus irmãos e que não cabia a nenhum deles julgá-lo e se opor. Paula abraçou o pai e o beijou com ternura. O namoro do pai se transformou em noivado e o casamento aconteceu meses depois. Foi uma cerimônia simples e emocionante. O pai havia reencontrado o amor e a felicidade ao lado da nova esposa. Um novo grupo familiar se estabelecia com filhos, netos, irmãos, cunhados, noras e genros dos dois lados. Durante a festa, Paula observava as pessoas daquela família ampliada, cujas vidas agora se entrelaçavam. Sentiu amor e gratidão por elas, que amavam e ajudavam a cuidar de seu pai. Sentiu que o seu coração se expandia para acomodar cada uma delas dentro de si. Aquela família ampliada também havia ampliado sua capacidade de amar. A entrada de pessoas novas num grupo, seja ele grupo de amigos ou familiar, traz mudanças e pode gerar inseguranças. Muitas vezes, movidos pelo medo, afastamos pessoas que poderiam agregar novos sentimentos às nossas vidas, fechando-nos em posição de defesa e, com isso, perdemos oportunidades preciosas de exercitar o amor, o acolhimento e o desapego. Quando encaramos a todos os que chegam com desconfiança antes de lhes dar a oportunidade de se fazer conhecer, provavelmente sofremos e faremos sofrer. Quando nos desarmamos e nos propomos a conhecer melhor aqueles que foram colocados em nossas vidas, podemos ser surpreendidos positivamente e nos descobrir capazes de dar e receber amor, um amor ampliado. 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

frase do dia de hoje, para você parar e pensar comigo, é sobre Não é Tarde, de Rita de Cássia. Sobre o entendimento que não é tarde, Rita de Cássia teria dito: nunca é tarde demais para mudar a direção da sua vida. Sempre haverá uma nova rota ou uma nova chance de recomeço. Pop Gospel.

0: Gospel com Game 104, os flashbacks, a sua participação e as melhores do dia. Obrigado pelo carinho da sua companhia. Eu sou o JW e amei ter você por aqui mais uma vez. Vem chegando a Voz do Brasil. Na sequência, o pastor Elias de Jesus, o missionário do rádio, até às 10 com sucesso total. Nos encontraremos amanhã a partir das 5, se o Senhor Jesus nos permitir. Forte abraço, ótima noite, até lá. Tchau, tchau.
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3: Olá, boa noite.
4: Boa noite para você que nos acompanha em todo o país.
3: Quarta-feira, 9 de julho de 2026.
4: Vamos ao destaque do dia na Voz do Brasil.
3: Atenção, professores. Amanhã é o último dia para se inscrever na Prova Nacional Docente.
4: Sobre o exame, nós conversamos com o secretário executivo do Ministério da Educação, Rodolfo Cabral.
5: Ela vai ser utilizada para subsidiar os processos seletivos e concursos públicos realizados, tanto no âmbito federal, estadual e municipal, para ingresso na carreira docente da educação básica.
3: Unidades móveis flutuantes da Previdência iniciaram atendimentos na região norte.
4: 7 barcos vão prestar assistência a comunidades ribeirinhas, indígenas e quilombolas até dezembro.
3: E ainda, produtores precisam validar o cadastro ambiental rural. Carlos Oliveira.
6: Ter o cadastro ambiental rural concluído é fundamental para acessar o crédito agrícola no sistema bancário.
4: Turismo. Passageiros que enfrentarem problemas com companhias aéreas poderão registrar reclamações em plataforma digital.
3: Vamos falar também de uma pesquisa sobre viagens de brasileiros com bichinhos de estimação. Natália Koslik.
7: O mapeamento servirá de base para a criação de um manual de boas práticas do segmento.
4: A apresentação da Voz do Brasil hoje é comigo, Mariana Jungmann e Luciano Seixas.
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4: 1 milhão de pessoas já solicitaram a autoexclusão dos sites de apostas online, as chamadas bets.
3: Qualquer pessoa pode fazer o bloqueio nas plataformas de apostas de uma só vez.
4: E o próprio usuário define quanto tempo quer ficar sem apostar.
8: A plataforma centralizada de autoexclusão permite ao cidadão restringir o acesso às casas de apostas para prevenir danos financeiros e à saúde mental. O bloqueio atinge todos os sites de apostas autorizados pela Secretaria de Prêmios e Apostas do Ministério da Fazenda. Para solicitar a autoexclusão, o cidadão deve utilizar o login da plataforma gov.br. Ao preencher os dados, deve informar por quanto tempo deseja ficar autoexcluído, que pode ser de 1 a 12 meses. Se desejar, o usuário pode informar também os motivos da autoexclusão, como decisão por dificuldades financeiras ou recomendação de saúde, por exemplo. Além da autoexclusão voluntária, o ministro da Fazenda, Dario Durigan, lembra as exclusões automáticas das plataformas de apostas.
9: Houve uma vedação por cumprimento de decisão do Supremo de beneficiário de programa social, Bolsa Família, BPC, que estão proibidos de acessar essas plataformas de apostas.
8: Após a autoexclusão, as operadoras autorizadas têm até 72 horas para bloquear o acesso dos usuários aos seus sites e aplicativos. Segundo o Ministério da Fazenda, 1 milhão de pessoas já fizeram a autoexclusão desses sites. Quem nunca apostou e não tem cadastro em casas de apostas também pode solicitar a autoexclusão. Reportagem Nazi Brum.
3: A gestão da Câmara de Comércio Exterior manteve a alíquota de 12% no imposto de exportação do petróleo diante dos episódios no Estreito de Hormuz.
4: Ontem, os Estados Unidos interromperam o acordo de cessar fogo e realizaram novos ataques ao Irã.
3: De acordo com nota divulgada pelo comitê, a decisão tem como objetivo proteger o mercado interno e evitar o desabastecimento dos combustíveis no país.
4: A medida terá caráter temporário, com vigência de até 60 dias e será reavaliada após 30 dias.
3: Hoje, o ministro da Fazenda, Dario Durigan, afirmou que o governo federal seguirá tendo cautela com as medidas de subvenção dos combustíveis diante dos conflitos no Oriente Médio.
9: Eu tinha a expectativa, sim, de tirar a subvenção da gasolina num prazo mais curto. O que a gente ouviu foi uma declaração do presidente dos Estados Unidos dizendo que o cessar-fogo estava encerrado e que o acordo de paz já não seria mais executado nos termos em que estava sendo planejado. O que nos acendeu um sinal de alerta, sim, para a cautela em que a gente tem que adotar no acompanhamento da guerra. Então, a estratégia não muda. O objetivo do Ministério da Fazenda, com a guerra diminuindo de proporção, é retirada dos subsídios, mas eu preciso ter cautela porque os eventos novos aconteceram ontem.
4: A Receita Federal iniciou uma ação direcionada aos contribuintes com eventuais débitos em aberto.
3: A iniciativa busca manter a regularidade fiscal dos contribuintes.
10: Contribuintes classificados com o selo Sintonia a Mais começaram a receber comunicações pela Caixa Postal e pelo Domicílio Tributário Eletrônico, o DTE, com informações sobre eventual existência de débitos em aberto. A regularização é necessária para evitar a inadimplência, situação que pode resultar no cancelamento do selo. A validade da classificação é de um ano, contada a partir do primeiro dia do mês de referência. O cancelamento também pode ocorrer em situações como concessão da medida cautelar, decretação de falência ou liquidação da pessoa jurídica, manutenção de irregularidade cadastral por mais de 30 dias ou enquadramento como devedor contumaz. Reportagem Edinaldo Júnior.
4: Sabia que eliminar o acúmulo de capim seco, galhos e folhas cria barreiras naturais para reduzir o risco de incêndios durante o período de seca?
3: E essa técnica tem um nome e uma regulamentação. É o que vamos ouvir agora na reportagem de Márcia Fernandes.
11: Atear fogo numa área para evitar queimadas. Parece contraditório, mas trata-se de uma técnica recomendada para evitar grandes incêndios florestais na época da seca. São as chamadas queimas prescritas. O fogo é colocado de forma controlada em áreas demarcadas. Com isso, é eliminado o acúmulo de capim, galhos e folhas que podem servir de combustível para incêndios. É o que explica Hudson Coimbra, analista ambiental do Instituto Chico Mendes de Conservação da Biodiversidade, ICMBio.
12: É uma ferramenta de manejo do fogo, utilizada com critérios técnicos, análises de risco, vulnerabilidades, critérios meteorológicos, topográficos, e aí a partir disso a gente também define o que é que a gente quer queimar, para evitar a propagação de incêndios.
11: A Floresta Nacional de Brasília é um dos espaços que costuma ser atingido por focos de incêndios durante o período da estiagem. Por isso, recebeu nesta quinta-feira uma queima prescrita como parte das ações de prevenção a incêndios, como destacou Hudson Coimbra, do ICMBio.
12: Dentro do Distrito Federal, elas são importantes para evitar os grandes incêndios que acontecem na época da estiagem, né? Que vai se iniciar já agora.
11: A queima prescrita é executada por brigadistas, que fazem um monitoramento constante da área. Pode ser implementada em parques nacionais, reservas extrativistas e unidades de conservação em geral. Reportagem Márcia Fernandes.
4: E por falar em período de estiagem, o Instituto Nacional de Meteorologia emitiu um alerta de baixa umidade do ar.
3: Uma massa de ar seco se estende do interior da região Nordeste até grande parte do Centro-Oeste, além de áreas do interior das regiões sudeste e sul do país.
4: Segundo o Instituto, a baixa umidade deve permanecer até o domingo, dia 12 de julho.
3: Durante os períodos mais secos do dia, a umidade relativa pode ficar entre 20% e 30%, níveis que exigem atenção, principalmente para crianças, idosos e pessoas com doenças respiratórias.
4: Uma ferramenta digital para pequenos produtores e cooperativas do campo que simplifica o acesso a financiamentos.
3: É o simulador de crédito do Pronaf, o Programa Nacional de Fortalecimento da Agricultura Familiar.
4: A plataforma mostra linhas e condições de crédito que combinam com o perfil do produtor.
13: Se você é produtor rural e precisa de crédito, pode contar com uma ferramenta na hora de solicitar os recursos. É o simulador de crédito do Pronaf, uma ferramenta digital desenvolvida para ajudar agricultores familiares e cooperativas a identificarem quais linhas de crédito do Pronaf eles podem usar. É preciso responder algumas perguntas sobre a situação do agricultor, como renda familiar, localidade e objetivo do financiamento. Depois, são informadas as linhas de crédito e as condições de financiamento compatíveis com seu perfil e quais as instituições financeiras que operam em sua região. Vale ressaltar que o simulador não substitui a análise realizada pelas instituições financeiras e também não garante a contratação do crédito. A ferramenta é apenas informativa e busca facilitar o acesso às informações sobre o PRONAF antes do agricultor familiar buscar uma instituição financeira. Para simular o crédito, acesse simuladorpronaf.mda.gov.br. Daniele Popov para A Voz do Brasil.
3: Produtores que vivem no campo precisam validar o CAR, Cadastro Ambiental Rural de suas propriedades.
4: O cadastro é um registro público eletrônico nacional, obrigatório para todos os imóveis rurais.
6: Você que tem uma propriedade rural e já fez a inclusão dela no Cadastro Ambiental Rural, o CAR, não se esqueça de verificar se está tudo certinho. Veja na caixa de mensagens da Central do Proprietário Possuidor do CAR se você recebeu uma notificação para resolver alguma pendência. O órgão gestor do CAR enviou recentemente mensagens para mais de 845 mil proprietários. Para 500 mil, só falta responder se concordam com as informações já analisadas. Se você estiver nesse grupo e finalizar o processo, o seu CAR vai ficar em dia com o que prevê o Código Florestal, que é a lei que cuida desse assunto. Ter o Cadastro Ambiental Rural concluído é fundamental para acessar o crédito agrícola no sistema bancário. Então, não se esqueça de olhar a caixa de mensagens da Central do Proprietário Possuidor do CAR e ver se você recebeu uma notificação para resolver alguma pendência. O Cadastro Ambiental Rural é obrigatório para todos os imóveis rurais. Quando o processo for finalizado, sua propriedade será classificada como cumpridora das regras de proteção do meio ambiente. Se você ainda não fez o cadastro da propriedade rural no CAR, vá no site car.gov.br, escolha o estado e siga o passo a passo. Depois disso, é emitido um recibo de inscrição no CAR. Com esse recibo em mãos, você consegue acessar a central do proprietário possuidor com o seu login no gov.br. É nessa central que você acompanha a situação de sua propriedade, os documentos e as análises feitas pelos técnicos. Reportagem Carlos Oliveira.
3: As inscrições para a PND, a Prova Nacional Docente, se encerram amanhã.
4: Por meio do Exame Nacional de Desempenho de Estudantes, a prova avalia os formandos em licenciaturas.
3: Mas professores já formados também podem fazer a PND, especialmente porque ela pode ser usada por governos estaduais e prefeituras como parte de seus processos seletivos para a contratação de docentes.
4: Nós conversamos com o secretário executivo do Ministério da Educação, Rodolfo Cabral, sobre a Prova Nacional Docente. Vamos ouvir. Secretário Rodolfo Cabral, muito bem-vindo à Voz do Brasil. A gente queria começar, então, explicando, né, para quem já é professor e quem está se formando agora, por que que é importante fazer a Prova Nacional Docente? Quais são os benefícios dela para esses profissionais?
14: Boa noite, Mariana, Luciano e os ouvintes da Voz do Brasil. A Prova Nacional Docente é um exame anual destinado aos professores brasileiros interessados em utilizar os seus resultados em processos seletivos das redes de ensino. Então, ela vai ser utilizada para subsidiar os processos seletivos e concursos públicos realizados tanto no âmbito federal, estadual e municipal para ingresso na carreira docente da educação básica. É uma avaliação teórica que vai atestar se os participantes têm as competências essenciais para o exercício da docência em sala de aula. Ela é feita para 21 licenciaturas diferentes. Então, a pessoa que vai fazer uma prova com a parte comum para todas as áreas, com 30 questões de formação docente e a parte discursiva, além de 50 questões específicas de cada área.
3: Secretária, ela foi criada inicialmente como um exame, né, para avaliar a formação dos formandos em licenciaturas. A ideia é medir aí o nivelamento dos cursos em todo o país e identificar possíveis defasagens de formação, é isso? O que pode ser feito a partir dessa constatação?
14: Isso, a PND funcionou conjuntamente com o ENAD das licenciaturas, né, sendo o ENAD somente para os formandos e a PND também para quem já se formou. Então, a ideia da PND é avaliar os formandos das licenciaturas, por meio do ENAD, mas também quem se formou para garantir que esses professores possuam as competências essenciais para a docência. Então, além de avaliar as competências, né, ela vai subsidiar a formulação de políticas públicas voltadas à formação inicial e continuada dos professores. Então, a partir dos resultados do ENAD, se uma instituição ela tem resultados negativos, a gente vai abrir processos de supervisão no MEC para avaliar e melhorar a qualidade da formação dos nossos professores.
4: Agora, secretário, a prova também pode ser usada em processos seletivos, né? Como é que funciona isso? É possível que uma prefeitura, por exemplo, use os resultados da PND como um concurso?
14: Isso, é importante a gente ressaltar que, embora não seja um concurso e ela não substitua o processo seletivo da Secretaria de Educação, as secretarias elas podem usar a nota da PND como etapa de suas provas. Então, as redes de ensino, as secretarias estaduais, municipais, distrital de educação, elas fazem adesão junto ao MEC para usar a nota da PND em seus concursos e processos seletivos. Agora, para 2026, 2.031 redes de ensino fizeram adesão. Então, os resultados, aí o professor faz essa prova da PND e os resultados de cada exame têm validade de 3 anos, permitindo sua utilização em vários processos seletivos ao longo desse período.
3: Secretária, a prova nacional docente ocorre quantas vezes por ano? Por exemplo, quem perder essa oportunidade terá outra ainda em 2026?
14: Isso, a prova é anual. Então, quem não participar agora poderá se inscrever para a PND em 2027, em data ainda a ser definida. Então, quem estiver concluindo a licenciatura ou já estiver formado, é importante fazer a prova ainda esse ano. E aí ficar com essa nota disponível para os concursos públicos das redes que aderiram durante todo o período de 2026 e 2027.
4: Porque como o senhor disse, né, a prova tem validade por 3 anos aí.
14: Isso, quem não fez agora vai ter que aguardar a próxima PND em 2027.
4: Agora, onde que os interessados podem se inscrever e quanto é que custa a taxa de inscrição, secretário?
14: Os interessados podem se inscrever no sistema PND, no site do INEP, até o dia 10 de julho. E a taxa de inscrição custa R$ 85,00.
3: E quando serão as provas e quando saem os resultados?
14: As provas serão realizadas em todo o país no dia 20 de setembro. E o resultado final será divulgado em 15 de dezembro.
4: E aí a gente lembra também que na página do INEP, os interessados também podem acessar outras informações, né, secretário, sobre pedidos excepcionais, enfim, recursos e todo o resto, qualquer outra parte que tenham interesse em saber sobre a prova.
14: Inclusive informação, tá? Para acesso aos conteúdos da prova, quem quiser estudar, se preparar, no site do INEP tem as matrizes de referência utilizadas pelo INEP para fazer a prova. Então o professor pode utilizar esses materiais para se preparar e estudar para obter um melhor resultado.
4: Ótimo. Muito bem, nós conversamos com o secretário executivo do Ministério da Educação, Rodolfo Cabral. Secretário, muito obrigada pela sua entrevista aqui à Voz do Brasil.
14: Muito obrigado, Mariana, Luciano. Um abraço aos ouvintes da Voz do Brasil.
3: Funcionando 24 horas por dia, 7 dias por semana, o Disque 100 oferece orientação em casos de violações dos direitos humanos.
4: Saiba mais com Pablo Mundim.
15: Violência física, psicológica ou sexual, abandono de pessoas idosas, trabalho infantil, racismo, discriminação contra pessoas com deficiência, população LGBTQIA+, povos indígenas, quilombolas ou qualquer outra forma de violação da dignidade humana. Seja qual for a situação, o Disque 100 é o canal para denunciar. Os canais do Ministério dos Direitos Humanos e da Cidadania registraram em 2024 mais de 657 mil denúncias de violações de direitos humanos. Mulheres, idosos e crianças formam o grupo de maior vulnerabilidade, com a maioria dos abusos ocorrendo na própria residência. Para combater qualquer tipo de violação que surgiu, o Disque 100, defende Lara Magalhães, coordenadora do Disque 100.
16: Por ser muito abrangente, sempre que a pessoa tiver dúvida se determinada situação configura ou não uma violação, a orientação é procurar o Disque 100 para que a nossa equipe preste essas orientações e tire essas dúvidas.
15: Depois do registro, o caso é enviado aos órgãos competentes para apuração e adoção das medidas de proteção, explica a coordenadora Lara Magalhães.
16: Quanto mais acessam, mais a gente consegue garantir, ou ao menos proibir que essas violações perdurem.
15: O atendimento é gratuito, sigiloso e está disponível 24 horas por dia, 7 dias por semana. Reportagem Pablo Mundim.
3: Teve início essa semana um atendimento no Previbarco a moradores da região norte.
4: Podem ser beneficiados moradores de comunidades ribeirinhas ou isoladas, indígenas e quilombolas.
3: Atualmente existem 7 unidades móveis flutuantes. 3 vão atender o estado do Amazonas, 3 o estado do Pará e 1 o estado de Rondônia.
4: A chefe do Serviço de Gerenciamento de Unidades Móveis Flutuantes do INSS, Karine Furtado, fala dos serviços oferecidos.
17: Os serviços oferecidos pelo Previbarco são praticamente os mesmos de uma agência física do INSS. Os principais são salário maternidade rural, aposentadorias, pensão por morte e benefício de prestação continuada, o BPC, que é um benefício assistencial para idosos e pessoas com deficiência de baixa renda. Também são oferecidas perícias médicas e avaliações sociais, além de emissão de extratos, consulta de tempo de contribuição e orientação. Gerais.
3: Os atendimentos vão até 18 de dezembro.
4: O calendário de atendimentos está em gov.br/INSS.
3: Julho é mês de férias e muita gente aproveita o descanso para viajar com a família.
4: E muitas famílias brasileiras contam com integrantes de quatro patas.
3: Uma pesquisa sobre o turismo pet friendly quer entender as principais dificuldades enfrentadas pelos tutores e empreendimentos.
18: O professor Pedro Henrique Ambrósio Rodrigues, de Florianópolis, já perdeu as contas de quantas viagens fez. Mas, independente do roteiro, sempre pega a estrada com seus pets do lado. A que tem mais quilômetros rodados é Frida, uma bulldog francesa que chegou em sua vida há 11 anos. Depois vieram o Bartô, sem raça definida, e um Chihuahua, para se aventurarem por diversos destinos brasileiros.
19: A gente sai de Florianópolis e vai para Franca, e por duas vezes a gente foi para Minas Gerais, então passou por Ouro Preto, Trindade, Paraty, São João del Rei, Curitiba, Rio de Janeiro, Campos dos Goytacazes, tudo que tiver no meio do caminho a gente faz. As viagens são planejadas em cima do fato dos cachorros estarem conosco.
18: Uma pesquisa online pretende mapear os principais desafios do turismo pet friendly no país. Por um lado, quer entender as dificuldades enfrentadas pelos viajantes na hora de pegar a estrada. Por outro, busca conhecer os desafios de empresários do setor, como donos de hotéis e de restaurantes que recebem clientes de quatro patas. A supervisora de eventos e reservas de um hotel em Goiânia, no estado de Goiás, Kathleen Neves, menciona alguns serviços personalizados para atender esse público.
20: Hoje, os nossos serviços exclusivos são um tapete higiênico, uma manta com a nossa logo, um sachê de petisco para que ele possa se alimentar enquanto estiver conosco e saquinhos para coleta de fezes também.
18: O mapeamento servirá de base para a criação de um manual de boas práticas do segmento. O prazo para participar vai até amanhã, 10 de julho. E o formulário pode ser acessado na página do Ministério do Turismo.
20: Estiver conosco e saquinhos para coleta de fezes também.
18: O mapeamento servirá de base para a criação de um manual de boas práticas do segmento. O prazo para participar vai até amanhã, 10 de julho.

0: está em uma cidade diferente por causa dos compromissos profissionais. Com a vida na ponte aérea, difícil não se deparar com problemas.
1: De uma forma ou outra, a gente acaba tendo problema com voo atrasado, voo cancelado, questões climáticas que acabam influenciando na nossa dinâmica e na nossa agenda diária. Problemas eu tive são vários repetitivos que são de perda de conexão por questão de atraso.
0: Passageiros que enfrentarem problemas com companhias aéreas podem registrar reclamações por meio da plataforma ANAC Passageiro. O acesso é gratuito e pode ser feito por qualquer cidadão com uma conta gov.br nível prata ou ouro. Após o registro, a manifestação é encaminhada à companhia aérea responsável, que deve responder em até 10 dias corridos. O superintendente de acompanhamento de serviços aéreos da Agência Nacional de Aviação Civil, ANAC, Adriano Miranda, destaca os tipos de registros que a plataforma tem recebido.
2: O principal problema mais reclamado são alterações ou cancelamentos pela própria empresa aérea antes da viagem, né? Então o passageiro é comunicado ali que seu voo foi alterado, que seu voo foi cancelado, né? Em segundo lugar, o atraso ou cancelamento na data da viagem, aquela situação contingencial. O terceiro ponto mais reclamado é bagagem, por exemplo. Bagagem danificada, bagagem extraviada.
0: Durante o atendimento, passageiro e empresa podem trocar informações diretamente pela plataforma até a conclusão da solicitação. O usuário pode ainda consultar dados sobre o volume de reclamações, os principais assuntos registrados e o índice de atendimento das companhias aéreas. O acesso à plataforma é feito pelo site anac.gov.br ou pelo gov.br/anac, clicando em passageiro. Reportagem Graziele Bezerra.
3: Estão abertas até 3 de agosto as inscrições para a chamada Universal 2026, que vai financiar projetos de pesquisas científicas, tecnológicas e de inovação desenvolvidas por instituições brasileiras.
4: Pelo menos 30% dos recursos serão destinados a instituições de pesquisa das regiões Norte, Nordeste e Centro-Oeste.
3: O resultado final está previsto para 4 de dezembro.
4: As propostas devem ser submetidas exclusivamente pela internet por meio do formulário disponível no site carloschagas.cnpq.br.
3: E essas foram as notícias do governo federal.
4: Fique agora com as notícias do Poder Judiciário e do Congresso Nacional. Boa noite.
3: Boa noite e até amanhã.
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7: Inquérito do Banco Master. STF autoriza busca e apreensão contra Tiago Miranda.
8: STJ entende que plano de saúde deve cobrir cirurgia de feminização facial em mulheres trans.
7: Justiça determina que o SUS forneça sonda Bottom para alimentação de pacientes pediátricos em Uberlândia, Minas Gerais.
8: Boa noite, eu sou Marcela Luiza.
7: E eu sou Walter Lima.
8: Supremo Tribunal Federal autoriza busca e apreensão contra Tiago Miranda após pedido da Polícia Federal.
7: A decisão é do ministro André Mendonça, relator do inquérito sobre o Banco Master no STF. Marta Ferreira.
9: Tiago Miranda é dono de uma agência de publicidade que mantinha relação com o ex-banqueiro Daniel Vorcaro, dono do Master, e teria atuado em uma ação coordenada de influenciadores nas redes sociais para atacar a credibilidade do Banco Central. De acordo com a Polícia Federal, os ataques se deram após o Banco Central negar a compra do Master pelo Banco de Brasília e liquidar o Banco de Vorcaro.
10: As investigações apuram ainda a atuação de possível organização criminosa dedicada à intimidação de jornalistas, ao monitoramento ilícito de pessoas ligadas a autoridades públicas, a obtenção indevida de informações sigilosas e a adoção de medidas destinadas a interferir em investigações criminais.
9: Na decisão, Mendonça afirmou que os elementos analisados apontam que Tiago Miranda desempenhava papel central nessas iniciativas, sendo o principal responsável por realizar pesquisas e levantamentos acerca da vida privada da jornalista em questão. Ainda de acordo com as conversas analisadas, Tiago Miranda

0: costumava informar o andamento das buscas, relatar sobre a análise de processos judiciais antigos e coordenar a mobilização de equipe dedicada a localizar informações que pudessem ser consideradas sensíveis ou comprometedoras para a jornalista.
1: Plano de saúde deve custear cirurgias em mulheres trans para dar aos traços faciais a aparência feminina.
2: Para o STJ, esses procedimentos não se enquadram nas exceções previstas na lei que regulamenta os planos de saúde. Fátima Uchoa.
3: A decisão da terceira turma do STJ manteve a determinação para que uma operadora de plano de saúde autorizasse a cirurgia de feminização facial no processo transexualizador como reconstrução craniana e rinoplastia reparadora de uma beneficiária que já havia feito o procedimento de redesignação sexual. Segundo a relatora ministra Nancy Andrighi, os procedimentos foram indicados pelo médico da paciente e não incluiriam tratamento experimental nem teriam caráter estético, sendo imprescindíveis para adequar a identidade de gênero da paciente e preservar o bem-estar psicológico dela.
1: Agente de aeroporto de Confins, em Minas Gerais, tem jornada de trabalho equiparada à de colegas da Pampulha.
2: A decisão é do Tribunal Superior do Trabalho, Marla Lacerda.
4: Uma empresa de serviços aeroportuários vai ter de pagar horas extras a uma agente de proteção do aeroporto de Confins. A trabalhadora cumpria jornada de 42 horas semanais, enquanto colegas de função no aeroporto da Pampulha, de menor movimento, trabalhavam 36 horas por semana. Para o TST, a diferenciação da jornada com a mesma remuneração diz respeito ao princípio da isonomia.
1: Justiça determina que o SUS forneça sonda Bottom para alimentação de pacientes pediátricos em Uberlândia, Minas Gerais.
2: Esse tipo de sonda é um dispositivo de silicone que fica na região do abdômen do paciente e diminui os casos de refluxo. Vanessa Pereira.
5: A ação teve início após o MPF receber reclamações de famílias que enfrentavam dificuldades para conseguir a sonda Bottom no SUS. Agora, segundo a decisão, a União tem até 6 meses para incluir o equipamento no sistema de gerenciamento do SUS. Já o governo de Minas Gerais e o município de Uberlândia devem garantir o fornecimento das sondas Bottom para os pacientes pediátricos.
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1: Uma boa noite.
2: E até amanhã.
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8: Eu sou Paula Groba.
9: E eu sou Humberto Pinheiro.
8: E estes são os destaques de hoje do Jornal do Senado, que começa agora.
9: Senado aprova MP que destina recursos das BETs à Polícia Federal.
8: Comissão aprova mais proteção a pessoas com deficiência vítimas de crimes.
9: Avança projeto que pune empresas de telemarketing por ligações indesejadas.
8: Boa noite.
9: Boa noite.
8: Parte do dinheiro arrecadado pelas casas de apostas esportivas poderá ser usado no combate ao crime organizado.
9: O Senado aprovou uma medida provisória que destina um percentual do lucro das bets ao fundo da Polícia Federal. Agora, o texto segue para a sanção presidencial. Repórter Douglas Castilho.
10: Após o pagamento dos impostos devidos e dos prêmios das apostas, as operadoras das bets deverão destinar 3% do valor obtido a esse fundo. Porém, esse índice só será devido a partir de 2028, passando por uma transição anual gradual de 1%. O senador Isalci Lucas, do PL do Distrito Federal, argumentou que o direcionamento do montante serve como um mal menor diante dos efeitos negativos das bets.
11: O ideal é que não tivesse bets, porque por mais maior percentual, não vale a pena. Realmente, o estrago com relação às bets é muito grande. Então, agora, como existe, está regulamentado, é muito importante destinar realmente parte desse recurso para saúde, também para segurança, para todas essas áreas, exatamente, porque qualquer percentual não recupera o que se vai gastar com a saúde com relação a isso.
10: A verba será obrigatoriamente utilizada na modernização de equipamentos da Polícia Federal, no pagamento por horas e atividades extraordinárias e no custeio de planos de saúde da corporação. Além disso, o Ministério da Justiça e Segurança Pública poderá estender a cobertura dessas despesas médicas também para os agentes da Polícia Rodoviária Federal e da Polícia Penal Federal. O texto agora vai à sanção presidencial.
8: E avançou no Senado o projeto que autoriza a Agência Nacional do Petróleo a acessar dados fiscais de distribuidores e revendedores de combustíveis.
9: A medida visa combater a adulteração desses produtos. Repórter César Mendes.
12: O objetivo da proposta, já aprovada na Câmara dos Deputados, é melhorar a fiscalização, condicionando as concessões de atividades regulamentadas pela ANP à autorização prévia para que a agência acesse os dados fiscais das empresas do setor. Quem já possui a outorga de funcionamento terá que providenciar essa autorização para continuar atuando. Relator da matéria, o senador Dr. Irã, do Progressistas de Roraima, destacou que a medida vai facilitar a detecção de adulterações, assegurando maior integridade no mercado de combustíveis.
13: Empresas que adulteram combustíveis garantem ilicitamente a redução de seus custos de produção e passam a ter vantagem competitiva em relação às que atuam honestamente.
12: O texto determina que a ANP assuma os custos do acesso aos dados das empresas sem ônus para o fisco e seguiu para a análise da Comissão de Infraestrutura.
8: Uma subcomissão do Senado aprovou o relatório de diligência externa em Boa Vista, Roraima, em maio de 2026, que verificou a situação em que vive o povo Yanomami.
9: O documento traz um diagnóstico sobre a saúde, a segurança e a governança na região e aponta que, apesar de avanços na repressão ao garimpo ilegal, o território ainda enfrenta graves gargalos logísticos e estruturais. Repórter Bruno Lourenço.
14: Relatório aprovado pela subcomissão do Senado, que acompanha a situação de perto, revela que a quase totalidade do atendimento de saúde na região ainda depende exclusivamente de aviões e helicópteros, o que encarece e dificulta as ações de socorro. A presidente do colegiado, senadora Damares Alves, do Republicanos do Distrito Federal, defendeu uma ação conjunta de entidades brasileiras e internacionais, principalmente no combate ao garimpo ilegal, para assegurar direitos das populações indígenas.
15: Capaz de consolidar os avanços obtidos com a desintrusão e fortalecer de forma duradoura as políticas públicas voltadas à proteção e à garantia dos direitos dos povos Yanomami e Yekuana.
14: A subcomissão formalizou uma série de pedidos de providências a ministérios e propôs um pacote legislativo focado no agravamento de penas para crimes ambientais em terras indígenas, adaptação de prazos processuais para áreas remotas, fortalecimento da FUNAI, integração de políticas sociais e adaptação do acesso a benefícios sociais.
8: E a Comissão de Direitos Humanos aprovou um projeto que aumenta a proteção para pessoas com deficiência vítimas de crimes. A proposta torna esse tipo de crime uma circunstância agravante, com penas maiores para quem se aproveita da vulnerabilidade da vítima.
9: Hoje, o aumento de pena previsto na legislação está ligado a agressões ocorridas em escolas. O relatório lido pelo senador Paulo Paim, do PT do Rio Grande do Sul, amplia essa proteção em casos de lesão corporal e reforça a punição também em outros locais. Agora, o projeto segue para análise da Comissão de Constituição e Justiça.
8: Ligações indesejadas de telemarketing e as cobranças feitas para quem nem é devedor podem estar com os dias contados. A Comissão de Fiscalização e Controle aprovou em decisão terminativa um projeto que obriga as empresas a identificarem claramente o número das chamadas e a respeitarem o pedido de bloqueio feito pelo consumidor.
9: O texto também cria um cadastro para evitar fraudes e ligações repetidas para pessoas que não têm relação com a dívida. Quem descumprir as regras poderá pagar multa de até R$50 mil. A proposta segue para análise da Câmara dos Deputados. O relator da proposta, senador Laércio Oliveira, do PP de Sergipe, afirmou que o objetivo é combater práticas abusivas de telemarketing sem impedir a realização de cobranças legítimas.
16: E esse projeto enfrenta um problema que é meu, que é seu, é de todo mundo, que é exatamente a perturbação de redes de telefonia que liga para a gente com ligações indesejadas. indesejadas, com ligações desagradáveis, oferecendo produto, buscando cobrar alguma coisa que a gente não tem nada a ver com o assunto, importunando a nossa rotina, o nosso bem-estar, o nosso conforto, e a gente precisa dar um basta nisso.
8: E a presidência da República vetou parcialmente o projeto que mudava o símbolo de acessibilidade no Brasil. Com o veto, o símbolo vai continuar sendo uma pessoa em cadeira de rodas.
9: A intenção da mudança era incluir outros tipos de deficiência. Os detalhes com o repórter Márcio Maturana.
17: O governo argumentou que mudar o símbolo já muito conhecido por uma imagem criada em 2015 pelas Nações Unidas poderia criar barreiras adicionais a quem se pretendia beneficiar e que a mudança não teve participação das organizações representativas das pessoas com deficiência. A senadora Mara Gabrilli, do PSD de São Paulo, explicou que a intenção da mudança era incluir outros tipos de deficiência.
18: É como dizer para a sociedade, a acessibilidade vai além da mobilidade. É sobre garantir mais autonomia e respeito para todas as pessoas com deficiência.
17: Outros trechos do projeto, como a ampliação dos locais obrigatórios para sinalização, foram mantidos e transformados na Lei 15.459. Agora, o veto parcial precisa ser analisado pelo Congresso Nacional, podendo ser mantido ou derrubado.
8: O programa Jovem Senador já definiu os 27 estudantes que vão participar da Semana de Vivência Legislativa em agosto no Congresso Nacional.
9: A última vaga ficou com um aluno do Distrito Federal, vencedor da etapa local, com uma redação sobre democracia nas redes sociais. Repórter Henrique Nascimento.
19: Os 27 estudantes foram selecionados para o Jovem Senador 2026, programa que permite aos alunos conhecer de perto o funcionamento do Congresso Nacional. A última vaga ficou com Caleb Gomes, do Centro de Ensino Médio de Taguatinga Norte, no Distrito Federal. O tema da redação deste ano foi Democracia nas redes sociais, como construir um debate saudável.
20: Assim que saiu o tema, eu já comecei a pensar em várias coisas. Eu sei que o raciocínio ele foi vindo ao longo do processo de criação da redação, eu tentei ser o mais verdadeiro possível sobre a minha opinião.
19: Durante a Semana de Vivência Legislativa, os jovens senadores vão ocupar cadeiras no plenário e nas comissões e apresentar propostas que podem virar projetos de lei. O senador Paulo Paim, do PT do Rio Grande do Sul, destacou a importância da participação dos jovens.
21: Agir hoje na esperança de que as iniciativas atuais nos assegurem um futuro melhor é missão de todos nós, não importa a idade, que ela se traduza em entusiasmo e paixão pelo trabalho legislativo.
19: Ao longo de 14 edições, o jovem senador já mobilizou mais de 2 milhões de estudantes.
9: Edição de Paula Groba e trabalhos técnicos de Eliseu Caires. O Jornal do Senado fica por aqui. Acompanhe agora as notícias da Câmara dos Deputados. Boa noite.
8: Boa noite e até amanhã.
6: Jornal Câmara dos Deputados. Comissão da Câmara proíbe aposentadoria como punição a magistrados.
22: Plenário torna permanente incentivo fiscal para empresas de reciclagem.
6: Parlamentares defendem propostas em defesa de segmentos vulneráveis.
22: Boa noite. Projeto de Maurício do Vôlei, do PL de Minas Gerais, promete fortalecer mecanismos de combate ao abandono afetivo e material de crianças e adolescentes. O texto amplia os deveres dos pais e responsáveis quanto ao cuidado, à convivência familiar e à assistência emocional.
6: Maurício do Vôlei explica que o projeto cria medidas de proteção como acompanhamento psicossocial, mediação familiar e orientação aos responsáveis. Para ele, a iniciativa garante o desenvolvimento saudável de crianças e adolescentes.
22: Rubens Ottoni, do PT de Goiás, é relator de proposta que obriga companhias aéreas a transportar gratuitamente equipamentos usados por pessoas com deficiência. Ele explica que o projeto determina que cadeiras de rodas, próteses e outros itens essenciais sigam preferencialmente na cabine.
6: O Besotone aponta que, quando o transporte na cabine não for possível, os equipamentos deverão seguir no compartimento de carga, com prioridade, identificação e proteção adequada. O parlamentar alerta que a medida também
0: prevê indenização imediata em caso de dano ou extravio.
22: Alencar Santana, do PT de São Paulo, defende a urgência de projeto que inclui a misoginia no Código Penal, criminalizando injúrias e agressões motivadas pelo preconceito contra as mulheres. Ele assinala que o parlamento precisa dar uma resposta diante do avanço dos índices de feminicídio no país.
0: Alencar Santana ressalta que a matéria já pode ser votada no plenário. Ele defende a punição rigorosa contra qualquer tipo de discriminação ou violência de gênero. O legislador acredita que a tipificação legal assegura a proteção integral e o respeito aos direitos das cidadãs brasileiras.
6: Justiça.
22: Avança na Câmara a proposta que proíbe a aposentadoria compulsória de juiz como forma de punição. A repórter Paula Bittar acompanhou a votação.
3: A Comissão de Constituição e Justiça da Câmara aprovou uma proposta que acaba com a chamada aposentadoria compulsória de membros do Poder Judiciário como forma de punição. A proposta mantém a previsão de que o ato de remoção ou de disponibilidade do magistrado por interesse público deverá ser fundado em decisão por voto da maioria absoluta do respectivo tribunal ou do Conselho Nacional de Justiça, mas acrescenta que a suspensão poderá ser de até 90 dias e a disponibilidade poderá ser de até 2 anos. Ainda de acordo com o texto, concluído o processo administrativo disciplinar, o Tribunal ou o Conselho Nacional de Justiça, quando couber a pena de perda do cargo em decisão por voto de 2/3 de seus membros, deverá representar ao Ministério Público no prazo de 30 dias para propor a ação judicial. Nesse caso, o magistrado deve ser afastado das funções com vencimentos proporcionais até o trânsito em julgado da sentença. Se a decisão for pelo arquivamento da representação ou se a ação judicial for julgada improcedente em decisão definitiva, o magistrado retorna às suas funções com o pagamento da diferença das verbas remuneratórias e a contagem do tempo de serviço para todos os fins. O Ministério Público deve se pronunciar sobre a representação no prazo de 90 dias. O relator na comissão, deputado Helder Salomão, do PT do Espírito Santo, elogiou a iniciativa da proposta.
4: A sociedade brasileira há muito reivindica o fim desse privilégio que hoje nós conhecemos como aposentadoria compulsória, que ao invés de ser um castigo, como deveria ser, ou uma punição, melhor dizendo, acaba sendo um prêmio para quem pratica ilícitos e crimes no exercício da magistratura.
3: A deputada Bia Kicis, do PL do Distrito Federal, compartilhou dessa opinião.
23: Você premiar alguém que abusou do cargo, que cometeu crimes e que é afastado, aposentado compulsoriamente com a sua remuneração integral. Isso é um tapa na cara do brasileiro.
3: A proposta que acaba com a chamada aposentadoria compulsória de membros do Poder Judiciário como forma de punição ainda precisa ser analisada por uma comissão especial que deverá ser criada para esse fim e depois segue para a apreciação do plenário, onde precisará ser votada em 2 turnos. Da Rádio Câmara, de Brasília, Paula Bittar.
6: Trabalho.
0: Pastor Sargento Isidório do Avante da Bahia defende a aprovação pelo Senado do projeto que institui a escala de trabalho 5x2. Segundo ele, a medida garante mais qualidade de vida aos trabalhadores, permitindo mais convivência familiar e tempo para cuidar da saúde.
22: Pastor Sargento Isidório também cobra a aprovação da proposta que trata dos direitos dos agentes comunitários de saúde e de combate às endemias. Ele afirma que a matéria representa uma medida de justiça para a categoria, destacando a mobilização dos profissionais em defesa da pauta.
0: Júnior Amaral, do PL de Minas Gerais, critica projeto da Prefeitura de Itajubá, que cria regras locais para o transporte por aplicativo no município. O deputado afirma que a proposta gerou mobilização de trabalhadores por prever punições e exigências que podem dificultar a atividade.
22: Júnior Amaral argumenta que a Prefeitura extrapola sua competência ao tentar regulamentar pontos que seriam de responsabilidade do Legislativo Federal. O parlamentar sustenta que as regras podem afetar a renda de motoristas e entregadores que dependem dos aplicativos para trabalhar.
6: Desenvolvimento regional.
0: Hildo Rocha, do MDB do Maranhão, cobra a votação de PEC que inclui entidades municipais entre os legitimados para propor ações diretas de inconstitucionalidade. Ele argumenta que a medida corrige uma distorção ao garantir a municípios prerrogativas já asseguradas a estados e à União.
22: Hildo Rocha critica a resistência de líderes partidários à votação da proposta. O parlamentar sustenta que entidades como a Confederação Nacional de Municípios e a Frente Nacional de Prefeitos devem ter legitimidade para representar os interesses da cidade perante o STF.
0: Paulo Guedes, do PT, agradece ao governo federal pelos investimentos destinados ao norte de Minas Gerais. O congressista destaca a renovação da frota do SAMU, a destinação de recursos para hospitais e a construção de novas unidades de saúde.
22: Paulo Guedes também menciona ações voltadas aos pequenos municípios, como construção de creches, entrega de equipamentos de saúde e melhorias na infraestrutura. Segundo ele, os investimentos devem impulsionar o desenvolvimento econômico e a geração de empregos.
0: Votação. A Câmara aprovou o fim da cobrança por consumo mínimo de água e esgoto. A repórter Daniela Lessa explica como deve funcionar o sistema de cobrança.
1: O plenário da Câmara dos Deputados aprovou o projeto que acaba com a cobrança de consumo mínimo nos serviços de abastecimento de água e esgoto. O projeto foi apresentado pelo deputado Carlos Jordi, do PL do Rio de Janeiro, e altera a lei do marco legal do saneamento básico. Pelo texto aprovado, a tarifa de água passará a ser formada por duas partes. A primeira será uma parcela fixa, chamada de tarifa básica, para remunerar a oferta e a manutenção do serviço. A segunda parte será uma parcela variável, calculada conforme o volume efetivamente consumido. Na prática, a proposta impede que o consumidor pague por um volume mínimo de água que não usou. A mesma lógica valerá para o esgoto sanitário. Relator da proposta, o deputado Kim Kataguiri, do Missão de São Paulo, deu exemplo de como a proposta irá funcionar na prática.
2: Que é como se você entrasse no bar e aí tivesse R$50 de consumação. O cara que consumiu paga 50, o cara que não consumiu paga 50 também. É assim que funciona hoje a tarifa de água. O que a gente quer fazer é o seguinte: bom, você que não consumiu nada, você vai pagar ali pela cadeira que você sentou, pelo garçom que te deu oi, então você vai pagar R$15. Aí o cara que consumiu vai pagar os R$15 mais aquilo que ele consumiu. Basicamente a gente está mudando a estrutura para dar mais justiça para as tarifas, principalmente para aquele consumidor que acaba pagando pelo consumo dos outros.
1: O relator disse também que o serviço de saneamento tem custos fixos importantes, como manutenção de redes e estações de tratamento. Por isso, o texto aprovado não elimina toda a cobrança fixa. Favorável ao projeto, o deputado Tarcísio Mota, do PSOL do Rio de Janeiro, defendeu também que essa tarifa básica não seja elevada, considerando que o acesso à água é um direito básico das pessoas.
5: Mas esse projeto vai no caminho correto de garantir à população que ela não continue a pagar essa tarifa mínima que ele vai pagar independente de quanto consumiu. Contudo, é preciso colocar uma trava para que a parte fixa não supere e não seja muito grande, onerando ainda mais o consumidor final, porque água é direito, água é vida, água não é mercadoria.
1: O projeto que acaba com a cobrança de consumo mínimo nos serviços de água e esgoto agora será analisado no Senado. Da Rádio Câmara de Brasília, Daniele Lessa.
0: Transportes.
22: Josivaldo JP, do União do Maranhão, apresentou projeto que obriga órgãos de trânsito a disponibilizar medidores de glicose em operações de fiscalização. Ele explica que alterações no nível de açúcar no sangue podem causar sintomas confundidos com embriaguez, levando a abordagens inadequadas.
0: Josivaldo JP ressalta que o teste só poderá ser realizado com o consentimento do condutor. Ele acrescenta que o projeto prevê treinamento para que agentes identifiquem sinais de alteração glicêmica, acionando atendimento médico quando houver risco à saúde.
7: Consumidor.
22: Caroline de Tone, do PL de Santa Catarina, apresentou o projeto que inclui os gastos com vacinas entre as despesas dedutíveis do imposto de renda da pessoa física. De acordo com a deputada, a medida amplia o benefício já concedido a outras despesas médicas.
0: Caroline de Tone argumenta que a proposta incentiva a prevenção de doenças. Ela acredita que o projeto promove justiça fiscal e contribui para a redução dos custos do poder público com tratamentos que poderiam ser evitados por meio da vacinação.
7: Saúde.
22: Comissão de Saúde aprova projeto que proíbe a venda e o uso do chumbinho no Brasil. A repórter Sofia Peçanha tem mais detalhes.
7: A Comissão de Saúde aprovou o projeto que proíbe desde a venda até a utilização do chumbinho em todo o país. A proposta altera a Lei de Crimes Ambientais, com o objetivo de proibir o uso da substância tóxica como método de controle de pragas em áreas urbanas e rurais. Pelo texto, fica proibido em todo o território nacional o porte, a venda, a fabricação e a utilização para qualquer finalidade do chumbinho. Além disso, a proposta garante a segurança da população, a proteção do meio ambiente e a preservação da vida animal, refletindo um compromisso com a saúde pública e a sustentabilidade ambiental. O projeto sugere que os poderes públicos federal, estaduais, distritais e municipais aprimorem a fiscalização e desenvolvam políticas de conscientização, como explicou o deputado Clodoaldo Magalhães, do PV de Pernambuco, relator na comissão.
10: Fortalecer também com campanhas de conscientização para que a população, a sociedade como um todo, tenha consciência dos perigos e dos riscos do envenenamento humano, animal e também da contaminação dos mananciais através desse produto que é tão nocivo à saúde humana, animal e ambiental.
7: A substância tóxica Aldicarb, conhecida popularmente como chumbinho, é extremamente tóxica e perigosa para a saúde humana. A ingestão acidental, mesmo em pequenas quantidades, pode levar a envenenamentos graves e fatais. Por isso, o deputado Marcelo Queiroz, do PSDB do Rio de Janeiro, autor do projeto, ressaltou no texto que a medida se faz necessária devido aos graves riscos que o uso indiscriminado desse produto representa para a saúde pública, o meio ambiente e os animais domésticos e selvagens. Em caso de descumprimento da lei, a proibição poderá ser de multa em, no mínimo, 5 salários mínimos, além das demais penalidades previstas em lei. Agora, o projeto que proíbe desde a venda até a utilização do chumbinho em todo o país segue para análise na Comissão de Constituição e Justiça. Da Rádio Câmara de Brasília, Sofia Peçanha.
0: Cultura. Inácio Arruda, do PCdoB do Ceará, defende a regulamentação das plataformas de streaming para garantir mais proteção ao setor audiovisual. Ele afirma que a medida é necessária para fortalecer a produção nacional, ampliar a geração de empregos e valorizar a cultura brasileira.
22: O parlamentar acredita que a legislação precisa acompanhar as mudanças do mercado, hoje dominado pelos serviços de streaming. Para Inácio Arruda, a regulamentação deve assegurar regras para o setor e preservar o espaço da produção audiovisual do país.
0: Meio Ambiente. O plenário da Câmara aprovou um projeto que aumenta e torna permanente incentivo fiscal para empresas de reciclagem. O repórter Antônio Vital acompanhou a votação.
11: O plenário da Câmara aprovou o projeto que torna permanente e aumenta os incentivos fiscais para indústrias de reciclagem. O projeto altera uma lei de 2021 que autoriza empresas do setor tributadas com base no lucro real a abaterem 1% do imposto devido em troca de investimentos em projetos que estimulem a cadeia produtiva na reciclagem. Esse incentivo fiscal tem validade de apenas 5 anos, ou seja, termina em 2026. O projeto aprovado torna o incentivo fiscal permanente, sem prazo para acabar. Além disso, aumenta de 1% para 5% o limite de dedução do imposto de renda para as empresas do setor. O relator, deputado Arnaldo Jardim, do Cidadania de São Paulo, acatou parcialmente sugestão do PT e definiu que o incentivo fiscal vai depender da previsão orçamentária. O líder do governo na Câmara, deputado Paulo Pimenta, do PT do Rio Grande do Sul, queria que o valor máximo do incentivo fosse definido anualmente pelo Poder Executivo, o que não foi aceito pelo relator. Para o relator, Arnaldo Jardim, aumentar o incentivo fiscal para as empresas de reciclagem pode estimular mais investimentos.
13: Hoje ainda nós temos a triste realidade de ter no Brasil uma coleta absolutamente, muitas vezes, desumana e temos, por outro lado, uma grande presença ainda de lixões no nosso país. Portanto, é o que recomenda fomentar a reutilização, o tratamento e a reciclagem de resíduos sólidos, até em sintonia com o direito ao meio ambiente equilibrado.
11: Em 2024, cerca de 7 milhões de toneladas de resíduos secos foram destinados à reciclagem no Brasil, o que representa menos de 9% dos resíduos gerados, segundo a Associação Brasileira de Resíduos e Meio Ambiente. O relator defendeu o aumento do incentivo como maneira de aproximar a indústria de reciclagem dos benefícios já recebidos por outros setores da economia, como o da cultura e esporte, que permitem dedução de até 4% do imposto devido. Foi o que disse também o deputado Carlos Gomes, do Republicanos do Rio Grande do Sul, ex-catador e autor do projeto que deu origem à lei de incentivo à reciclagem.
12: Justiça e paridade, as três leis de incentivos do país, que é a Rouanet, cultura, ao esporte e agora da reciclagem, fazendo justiça a esses mais de 1 milhão de trabalhadores que todos os dias estão dentro de um galpão, colocando a mão em resíduos que quase ninguém quer triar e poderá assim ter recursos para mudar a realidade do seu trabalho, aumentar a renda, fazer a economia circular, prosperar nesse país.
11: O projeto que torna permanente e aumenta os incentivos fiscais para a indústria de reciclagem seguiu para análise do Senado. Da Rádio Câmara de Brasília, Antônio Vital.
14: Segurança Pública.
22: Sargento Faur, do PL, defende a ampliação do policiamento nas rodovias e divisas do Paraná para impedir a entrada de criminosos e o tráfico de drogas no estado. Ele afirma que é preciso aumentar o efetivo da Polícia Militar diante da defasagem de servidores nas ruas.
0: Para Sargento Faur, a redução dos índices de criminalidade depende da valorização salarial e de incentivos estruturais para os operadores da segurança pública. Ele propõe a construção de presídios de segurança máxima que proíbam benefícios como visitas íntimas a detentos de alta periculosidade.
22: Hélio Lopes, do PL do Rio de Janeiro, apresentou o projeto que zera o imposto de importação sobre armas de fogo adquiridas por militares, policiais e outros agentes de segurança pública. O deputado explica que a proposta vale para profissionais da ativa, aposentados e militares da reserva ou reformados.
0: Segundo Hélio Lopes, a medida facilita o acesso dos agentes a equipamentos importados mais modernos e adequados às suas atividades. O projeto mantém ainda exigências de registro, comprovação funcional, rastreabilidade e fiscalização do armamento pelos órgãos competentes.
22: Adilson Barroso é um dos autores de PEC que admite, em caráter excepcional, a redução da maioridade penal para casos de crimes hediondos e de crueldade extrema contra pessoas e animais. Ele aponta que a responsabilização depende de avaliação individualizada.
0: Para Adilson Barroso, a medida busca dar resposta mais efetiva a crimes como estupro, latrocínio, tortura e homicídio. O parlamentar garante que a PEC que mantém o respeito ao devido processo legal, a ampla defesa e a condição de pessoa em desenvolvimento.
22: Felipe Beccari, do Podemos de São Paulo, é um dos autores do projeto que cria o crime para quem organiza e transmite práticas de maus-tratos a animais por meio de comunidades virtuais. A proposta também pune quem financia ou incentiva esse tipo de conteúdo na internet.
0: Felipe Beccari entende que a medida busca combater grupos que divulgam atos de crueldade contra animais, inclusive mediante pagamento. O texto prevê ainda penas maiores nos casos em que houver lucro com a prática ou morte do animal divulgada em redes sociais.
22: Paulinho da Força, do Solidariedade de São Paulo, é autor de projeto que aumenta a pena para furtos e roubos cometidos por criminosos que se passam por prestadores de serviço ou utilizam falsa identificação profissional.
0: O deputado explica que a pena para furto qualificado passaria a variar de 4 a 10 anos de prisão e a de roubo qualificado de 8 a 14 anos. Paulinho da Força afirma que a ideia é proteger a confiança da população em profissionais legítimos e reforçar a segurança pública.
22: Termina agora o Jornal Câmara dos Deputados, produzido pela Rádio Câmara, com trabalhos técnicos de Everson Urani e apresentação de José Carlos Andrade e Márcio Aquilissardi. Uma boa noite para você.
0: Uma ótima noite. A Voz do Brasil volta amanhã.
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Maravilha, minha gente. Alô, meus amigos e minhas amigas. Boa noite, paz seja convosco. Eu sou o pastor Elias de Jesus e este é o programa Sucesso Total. Vamos juntos até às 10 com o melhor do louvor, que fala do amor e também da palavra de Deus para o teu coração. Maravilha, minha gente, é isso aí, vamos começar orando ao nosso Deus, ao Pai das Luzes, ao bom Jesus dos Milagres, agradecendo a Ele por mais um dia. Soberano Deus e eterno Pai, venho agradecer ao Senhor nesta noite, por mais um dia, muito obrigado, porque até aqui o Senhor tem nos abençoado. Obrigado, obrigado, Senhor, eu te agradeço em nome de Cristo Jesus, aquele que está sentado à direita de Deus Pai Todo-Poderoso em um alto e sublime trono branco, onde os anjos, arcanjos, querubins e serafins sem cessar estão dizendo santo, santo, santo é o Senhor dos exércitos e toda a terra está cheia da tua glória. Pai, muito obrigado, porque nós deitamos ontem e levantamos hoje. Nós fazemos parte dos viventes dessa terra. Muito obrigado por isso, Senhor. Eu te agradeço também pela minha casa, minha esposa, meus filhos, minha mãe, meus irmãos e cada irmão da 104 FM espalhado por toda essa terra de meu Deus. Muito obrigado, Senhor, eu te agradeço.

Muito obrigado, Senhor, por tudo que o Senhor tem feito. Obrigado por aquilo que o Senhor ainda vai fazer. Obrigado pelas promessas, eu creio, serão realizadas. Muito obrigado, Pai das Luzes. Eu te agradeço aqui, Senhor, pelo pão nosso de cada dia. Eu te agradeço pelo ar que eu respiro. Te agradeceu a Deus hoje, meu amigo? Ainda não. Te agradeceu, minha amiga? Seja grato a Deus. A gratidão é a memória do coração. Sempre agradecer a Deus. Quando nós agradecemos, mais bênçãos são liberadas sobre a nossa vida. Maravilha, se eu quero agradecer a Deus pelos meus amigos. A você que mora no bairro Santa Helena, Santa Efigênia, Maria Eugênia, Carapina, bairro Senhor das Graças, Turmalinda. A você, meu amigo do Planalto, Jardim do Trevo, Santa Paula, Sertão do Rio Doce, bairro Palmeiras, Jardim Pérola, um grande abraço, Vila Bretas, Nova Vila Bretas. A você também que está aí agora nos acompanhando, lá no bairro Kennedy, um grande abraço, São Cristóvão. Aos amigos também do bairro Vila Império, a você do JK1, JK2, JK3, Jardim Alice, Vale Pastoril, bairro Canaã, Nova Santa Rita, Santa Rita, um grande abraço. Aos amigos da Niterói Valadarense, é lá do outro lado da ponte. É, em breve essa ponte vai estar pronta e vai parar o congestionamento na JK. Um grande abraço a você aí do Azteca e IP Atalaia. A você, meu amigo também, que está me acompanhando agora. É lá nos bairros Cidade Jardim, Vila Parque Bituruna. Um grande abraço a todos que estão aí do outro lado da ponte. E também lá de Era Nova, ao Percata, um grande abraço. Aos amigos lá do bairro Capim. Um abraço a você aí também do bairro São Pedro, bairro Sion. O bairro Santos Dumont, um grande abraço. É, Alto Esplanada, Esplanadinha, bairro Esplanado, um grande abraço. Bairro São Pedro, São Tarcísio, Vila Mariana, bairro São Geraldo, um grande abraço. Bairro de Lourdes, aos amigos do centro da cidade, bairro Santa Terezinha, bairro São Paulo, a você da Ilha dos Araújos, aquele abraço. Vamos lá, gente, Brilha Jesus com Aline Barros, maravilha, esse é o programa abençoado, só tem alegria aqui, show tristeza, vai embora pra lá, somos de nós, vem alegria na nossa vida, Brilha Jesus.

0: Maravilha, minha gente, você está ouvindo aí Eliane Fernandes, é tempo de cantar. Nós tivemos antes aqui na sequência Fernandinho Galileu, Aline Barros, Brilha Jesus. Vamos para o primeiro intervalo e daqui a pouquinho a gente volta. Alô, Rilza, lá do Santa Rita. Tá ligada, né, Rilza? Ontem a Betinha mandou um abraço pra você, viu, Rilza? É, a Rilza. Melk, um grande abraço. Vamos ao intervalo, daqui a pouco eu volto, hein? 8h19.
1: É tempo de cantar, meu irmão!
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Maravilha, minha gente, nós estamos de volta, é o sucesso total nesta noite maravilhosa. Hoje é 9 de julho de 2026, 9 de julho. Tá chegando aqui agora uma linda canção de Jonathan Rodrigues, como será? Vamos lá esta canção, daqui a pouquinho a gente volta. Alô, Zezinho, lá da casa de bicicleta, pai e filho. Grande abraço, viu, Zezinho? Vamos lá, de Jonathan Rodrigues, daqui a pouco eu volto. 8h21, sucesso total.

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0: Maravilha, minha gente! É um sucesso total! São agora 8 horas e 40 minutos. Nós está chegando agora o melhor de 3 para você. O melhor de 3 é você mandar um WhatsApp, uma mensagem de texto escrevendo a melhor música que você ouviu, o melhor cantor ou a cantora. São 3 cantores, 3 cantoras, 3 grupos, 3 bandas. E aqui está chegando Lázaro. É, melhor de 3 com Lázaro. Nosso amigo Lázaro, que já está com o Senhor, né? Saudades, mas as canções falam demais. Vamos lá, daqui a pouquinho eu volto, hein? E quando eu voltar, já eu pedi o ouviu.
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2: Irmãos, eu perguntei a Jesus, Jesus, por que tu me escolheu? Logo eu, um maconheiro, um cheirador de cocaína, alguém que jogou o nome da família na lama. E eu perguntei, Deus, por que eu? Por que tu me escolheu? E Jesus me respondeu, porque eu escolho as coisas loucas deste mundo para confundir as sábias. Porque eu escolho aqueles que não são para confundir os que são. Porque eu escolho as coisas fracas e desprezíveis deste mundo para aniquilar as fortes. E durante este diálogo com Deus, Ele me deu uma canção nova. E eu vou cantar para você. Se acomoda aí no seu lugar, senta um pouquinho.

Se fosse boca de Deus aqui esta noite e emprestasse seus lábios ao Senhor e cantasse para a pessoa que está do seu lado: filho, eu quero tanto. 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

0: Agora preste atenção aqui em mim, por favor.
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